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3: 21h04.
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3: 21h07.
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do cidadão, vindo da Paraíba, ou era Pernambuco, Ceará, não sei, só sei que ela é de Riba. 17 anos, 17 irmãos.

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8: 21 horas e 27 minutos.
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10: 21 horas e 44 minutos.
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15: 21 horas e 54 minutos.
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0: 22:07.
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0: Vinte e duas horas e 9 minutos.

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2: Olá, boa noite para você, querido ouvinte. Eu quero desejar para o nosso querido Carlos Maia um bom descanso, que acabou agora O Outro Lado da Moeda, e a vocês também um bom descanso. Mas antes, vamos rezar juntos com o quadro Boa Noite, Meu Jesus. Claro, vai ser uma oração curta, rápida, mas eu peço que você possa me acompanhar. Está indo ao ar todos os dias da semana, sempre às 22h30, com exceção da segunda-feira, pois vamos ao ar sempre após a reunião da Câmara Municipal. Lenta.

Ao final deste domingo, o primeiro dia da semana, agradeçamos por este dia e peçamos que Deus nos capacite para mais uma semana, que com Ele estejamos sempre e Ele conosco. Durante esta semana, a igreja dedica cada dia a uma devoção especial. O domingo é o dia da ressurreição de nosso Senhor Jesus Cristo. Rezemos. Em nome do Pai, do Filho e do Espírito Santo. Amém. Você pode me acompanhar mentalmente. Agora que o clarão da luz se apaga, a vós nós imploramos, Criador, com vossa paternal misericórdia, guardai-nos sob a luz do vosso amor. Os nossos corações sonhem convosco, no sono possam eles vos sentir. Cantemos novamente a vossa glória, ao brilho da manhã que vai surgir. Saúde concedei-nos nessa vida, as nossas energias renovai. Da noite a pavorosa escuridão, com vossa claridade iluminai. Ó Pai, prestai ouvido às nossas preces, ouvi-nos por Jesus nosso Senhor, que reina para sempre em vossa glória, convosco e o Espírito de amor. No silêncio desta noite que se encaminha para o final, dai-nos, Senhor, a graça de sermos obedientes como tu fostes obediente ao Pai até a morte de cruz, para que contigo um dia possamos ressuscitar para a tua glória. Amém. Salvai-nos, Senhor, quando velamos, Salvai-nos, Senhor, quando

0: Teu Senhor Todo-Poderoso nos conceda uma noite tranquila e no fim da vida uma morte santa. Em nome do Pai, e do Filho, e do Espírito Santo. Amém.
1: Boa noite, meu Jesus.
0: Obrigado por rezar comigo. Deus abençoe a sua noite e até amanhã.
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7: Qualidade que não se discute. Esse é o nosso Momento Love, começando muito bem por aqui. E aqui com você na voz, Paulinho Esteves. Muito obrigado já pela companhia, você já relaxando e curtindo o nosso som por aqui. Começa a nossa viagem sonora aos clássicos que marcaram e também sucessos da atualidade.
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7: Começando ao som de John Mayer.

0: Ana Carolina, eu quero te roubar pra mim. É o melhor som nacional, as grandes vozes do Brasil, tocando o nosso coração por aqui.
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3: Moment Love. 23 horas e 6 minutos.

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3: 23:08.
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11: 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De volta com Stress Road. Aqui no Momento Novo, abrindo a nossa segunda sequência dessa edição especial. Ótimo!

Esse é o Moment Love agora com Selena Quintanilla, que vai cantar pra você essa música que é de 1995, que tá no álbum póstumo da artista, que faleceu de forma trágica, assassinada pela sócia. Não sei se você vai lembrar dessa história, mas deu muita comoção na época, e era o primeiro álbum de língua inglesa que a Selena ia lançar antes da morte dela, e acabou sendo, infelizmente, um álbum póstumo, mas que marcou a história da artista, a história da música latina. E a gente ouve agora I Could Fall in Love, Selena Quintanilla.

0: Sweet Sensation. Aqui no Moment Love teve Celina Quintanilla, I Can't Fall in Love. E daqui a pouco tem muito mais. Tem a nossa tradução chegando no Love in Words em instantes. Já, já.
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2: 23 horas e 33 minutos.
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2: De volta aqui no Moment Love, agora com a tradução da canção Love Never Fails, de Sandy Júnior, dentro do quadro Love in Words. Paulinho Esteves chega com a nossa tradução.
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1: Hora certa, não perca a hora, 23:47.
2: Pra quem gosta de boa música. Entra, fica à vontade. E essa sequência a gente abre ao som de Marisa Monte com um Carminho.

0: Agradecendo a sua companhia, o seu carinho, a sua amizade. É sempre um enorme prazer de estar aqui compartilhando esse momento incrível do seu lado. Eu volto amanhã, com certeza, no mesmo horário, com você e com uma boa música. Abraços, gratidão e tchau, tchau.
1: 6,3.
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Olá, bom dia, meia-noite, horário de Brasília, meia-noite e um minutinho de um novo dia. E você, meu irmão, minha irmã, obrigado a você que nos acolhe na sua casa, no seu trabalho, na estrada, onde quer que você esteja a partir de agora, com a Mãe Aparecida, segunda parte, louvando e agradecendo a Deus por mais este dia que ele nos concede. Obrigado a você, meu irmão, que está rezando conosco no seu trabalho, já cumprindo a sua missão, louvando e agradecendo ao bom Deus por tudo que temos, por tudo que somos. A você, meu irmão querido, que nos ouve por uma das nossas emissoras que integram a Rede Aparecida de Rádio. Como é bom poder estar junto de você pelo aplicativo Aparecida, pelo a12.com/rádio Aparecida. Obrigado a você que a partir de agora reza conosco nessa caminhada de fé, de amor, paz e esperança. Com a Mãe Aparecida, Rede Aparecida de Rádio. Meia-noite, 2 minutos. A produção é de Marcos Tiago, Paula Castro na coordenação, na direção Padre Vanderlei Souza, missionário redentorista. Hoje nós já estamos vivendo o dia 14 de setembro de 2026, segunda-feira da graça de Deus. E hoje nós celebramos, a Santa Mãe Igreja celebra a exaltação da Santa Cruz. Meia-noite, 3 minutos, quem está chegando é o Padre Vanderlei Souza, com esse momento de evangelização e reflexão com os ponteiros apontam para o infinito.

0: ela concebeu do Espírito Santo. Ave Maria, cheia de graça, o Senhor é convosco. Bendita sois vós entre as mulheres, e bendito é o fruto do vosso ventre, Jesus. Santa Maria, Mãe de Deus, rogai por nós, pecadores, agora e na hora da nossa morte. Amém. Rogai por nós, Santa Mãe de Deus, para que sejamos dignos das promessas de Cristo. Oremos e infundi, Senhor, vos rogamos a vossa graça em nossos corações, para que nós que conhecemos pela anunciação do anjo a encarnação de Jesus Cristo, vosso Filho, cheguemos por sua paixão e morte de cruz a glória da ressurreição. Pelo mesmo Cristo nosso Senhor. Amém.
1: Meu querido irmão, querida irmã, hoje dia 14 de setembro, a igreja celebra a exaltação da Santa Cruz, ou a festa do Bom Jesus, que é aquele título que Jesus recebe. Jesus que está vivendo a experiência da paixão, é o Cristo marcado pelos instrumentos da paixão, a coroa de espinhos, a capa vermelha, a cana, ou então ele deitado no leito de morte. Essa festa nos leva a experimentar a força da redenção que nos vem da cruz de nosso Senhor. Hoje nós continuamos a refletir o livro do profeta Daniel, hoje o capítulo 14. Lembramos que o capítulo 14 de Daniel, ele não é adotado por todas as igrejas cristãs, somente pela Igreja Católica Apostólica Romana, a Igreja Ortodoxa Grega e Russa, e as igrejas ortodoxas orientais, como a Etíope, a Copta, a Armênia. As igrejas protestantes, elas não adotam esse livro como livro revelado, mas dentro do cano. Mas é bem interessante como é que a sabedoria de Deus, ela ultrapassa as construções humanas. Porque o livro 14 de Daniel, ele vai fazer como que a conclusão de toda a mensagem que o livro de Daniel nos traz, que é o embate entre a mensagem de Deus e a mensagem da idolatria. Lembremos-nos que a idolatria é a construção de uma divindade que pode até se adotar o nome que é utilizado naqueles que cultuam e que conversam com Deus revelado, mas essa divindade construída, ela não tem coerência com aquilo que a mensagem de Deus revelado traz. Ela é uma construção para se manipular. O humano vai fazer com que a divindade idolátrica, ela fale aquilo que o humano quer falar, ao passo que a experiência de Deus, que nós vamos ver no livro do profeta Daniel, Deus caminha na história conosco, ele sente as nossas dificuldades, ele padece com o seu povo, mas ele vai dar uma resposta a partir de algo que é além da vontade humana, que vai convergir para o bem-estar. Mas bem-estar de quem? Daqueles que estão sofrendo pelas tiranias humanas. Então é muito claro, a idolatria, ela não é uma imagem no sentido físico, é uma imagem construída numa ideia e que vai se refletir em alguns aspectos físicos. Umas vezes vai ser utilizada a palavra, outras vezes vai ser utilizado simbologias diversas que a religião verdadeira traz. Então no livro de Daniel nós vamos encontrar esse embate entre a idolatria e a revelação de Deus. Como se dá esse confronto? Com fartas oferendas, o contexto é com fartas oferendas, farinha, vinho, ovelhas, o rei constrói então uma relação com uma divindade chamada Bel. E tem uma outra divindade também que é um dragão, né? Mas o que acontece de fato? Ele faz todas essas oferendas e leva tudo isso e acredita que esta divindade está consumindo esses alimentos que ele leva. o rei da Babilônia, no caso. E ele acredita piamente que a divindade está consumindo essa grande estátua do deus Bel. Mas, e olha, interessante que o livro vai dizer assim, que essa divindade comia grandes quantidades de comida diariamente. Olha que interessante. O povo de Deus, o povo do modo geral, padecendo situações de fome, e o deus Bel comendo abundantemente. Daniel, então, Daniel é interessante, o livro do profeta Daniel, ele vai nos mostrar assim, o posicionamento do profeta. Ele não se deixa corromper, por mais que ele esteja na corte, ele não se deixa corromper como muitos que estão na corte para poderem garantir seus lugares, seus poderes e seus privilégios. Ele vai fazer o contrário. O profeta, ele vai apossar-se desse lugar que ele ocupa para fazer a verdade circular. Então, ele vai encontrar muitas resistências por isso. Então, diante dessa situação, Daniel vai provar para o rei que a comida não era consumida pela divindade Bel, mas sim porque secretamente pelos sacerdotes dessa divindade, ou seja, os que cuidavam desse culto, e por suas famílias. Eles construíram uma passagem secreta. Aí você lê lá o capítulo 14, que você vai ver como é bonita essa trama que Daniel vai desconstruir. E aí o rei então pune esses sacerdotes, porque estavam usando da boa vontade para favorecimento próprio. Também existia na mesma região os adoradores de um dragão. E o que acontece é que isso, vamos entender que nós estamos no final do livro, ou seja, o fim está demonstrando o objetivo ou o destino de uma história. Então, nesse momento, o profeta Daniel, assim como ele vem fazendo, desconstruindo todas as idolatrias, ali também, né? No profeta Bel, ele denuncia a corrupção por parte dos sacerdotes e famílias que comiam a comida que o rei acreditava que era dada e consumida pela divindade. Nesta relação com os adoradores e sacerdotes do culto ao dragão, Daniel também vai romper com esta relação. O livro vai descrever que Daniel mata o dragão usando uma substância simples, uma mistura de piches, gorduras e pelos. Ou seja, ele vai trabalhar na experiência concreta das coisas, da matéria, para desconstruir a idolatria. Olha que interessante, que imagem bonita, né? Ele vai matar o dragão com coisas que as pessoas utilizavam para outros fins. Esta sabedoria que a palavra vai nos oferecer para nós lermos e atuarmos na história. Não podemos permitir que a idolatria cresça e que seja inclusive utilizados elementos que fazem parte da cultura, do uso humano, para reforçar a idolatria. Nós temos que utilizar aquilo que nós temos acesso para destruir a corrupção que a idolatria. Lembrando, idolatria é o cultivar uma imagem construída por humanos, uma imagem intelectual, e que vai se refletir em alguns aspectos físicos, mas é muito mais uma ideia do que propriamente algo físico. Veja, porque Daniel vai utilizar coisa física para destruir aquilo que no físico está sendo ponto de referência idolátrica. Ele não está atacando os elementos simbólicos da outra religião. Ele está atacando aquilo que é os elementos idolátricos que estão destruindo a relação humana. Isso é muito interessante, porque não é uma intolerância religiosa, não é uma invasão do espaço religioso do outro para dizer que a sua forma de ser e pensar ela é superior. Não, ele está observando aquilo que é destrutivo e que está dentro da relação humana, que se reflete naquela forma de cultuar a religião. Isso é uma questão que a gente tem que refletir o tempo todo. A pessoa pode achar que porque não cultua Deus de uma forma ou com um nome ou com alguns tipos de ritos, que ela está, o outro está fora de Deus. Não, O que que isto reflete na vida das pessoas? De que maneira isto leva à convivência harmônica entre as pessoas, à construção de relações saudáveis? É isso que está em jogo. E aí, então, mais uma vez, Daniel é condenado, é julgado e condenado por aqueles que cultuavam a divindade do dragão. E a condenada a ser jogado na cova dos leões mais uma vez, né? E Daniel, nesse momento que ele está na cova dos leões, ele vai buscar o alimento para a sua vivência, para estar, por passar por aquele momento, na palavra do profeta Abacuque. E veja bem que o livro, o capítulo 14, vai dizer que essa palavra de Abacuque, ela é trazida por um anjo até a Babilônia. É uma profunda reflexão que a gente aprende então a identificar o que ocupa o lugar de Deus em nossa vida. Ajuda-nos a identificar, o capítulo 14, o que é que consome nossas energias, nossos recursos, inutilmente. É uma ajuda para que nós compreendamos que a Sagrada Escritura, ela nos diz que Deus não nos abandona. A Sagrada Escritura nos diz que Deus não nos abandona, embora ou possamos passar até pela perseguição, ser jogados na cova dos leões. Mas se estamos imbuídos, sedimentados desta palavra, onde nós estivermos, esta palavra será levada a nós, ou seja, ela será conduzida por um anjo até chegar a nós. A cova dos leões e essa relação da palavra do profeta nos fala de que a fidelidade a Deus, ela vai nos sustentar mesmo quando nós somos injustamente condenados. O anjo do Senhor traz a palavra milagrosamente da Judéia até a Babilônia, como se fosse uma grande tigela de ensopados, de pães, ou seja, são imagens para falar de uma questão humana na qual a gente se alimenta, se fortalece, cria a partir da memória ativada, da lembrança, nós criamos as nossas relações com o momento em que estamos vivendo. A palavra de Deus, ela vai estar dentro da gente e nós vamos deixar que essa palavra ressoe. Então, você está vivendo um momento difícil, está vivendo um momento de injustiça, está vivendo um momento de tristeza, onde a palavra entra aí na sua história? Ou você, essa hora que você cala a palavra? É aquele desafio, né? Jesus nos convida a sermos parceiros da paz. A paz que não implica em violência, em vingança, em descontar. Quando nós estamos bem, quando estamos tranquilos, quando estamos harmonizados, é até fácil falar. Mas e quando os problemas se abatem sobre nós? A palavra, exatamente, ela vai entrar aí, para que nesse momento sejamos sustentados e não devorados pelas acusações, pelos acusadores, pela maldade dos maus. Ela vai nos sustentar quando, principalmente, passamos por essas situações mais adversas.
2: Meia-noite, 17 minutos, com a Mãe Aparecida. 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Neste dia em que celebramos a exaltação da Santa Cruz, nesse nosso momento de oração, somos convidados a contemplar. A contemplar o sinal maior do amor de Deus por cada um de nós. Na cruz, Jesus entregou a própria vida pela nossa salvação e transformou o sinal do sofrimento em caminho de esperança, redenção e vida nova. Ao olharmos para a Santa Cruz, recordamos que, mesmo diante das dificuldades, não estamos sozinhos. Cristo caminha conosco e nos ensina a permanecer firmes na fé, confiando no amor e na misericórdia do Pai. Neste momento de oração, Eu convido você, meu irmão, minha irmã, a colocarmos aos pés da cruz nossas vidas, nossas famílias, nossas dores, esperanças e pedidos. Que a cruz de Cristo seja para nós sinal de fé, força e vitória. Com o coração aberto à graça de Deus, rezemos com o Padre Vanderlei.
3: Oremos. Ó Jesus, seja qual for a missão que tenhamos que cumprir neste mundo, importante ou simples, suave ou amarga, dai-nos forças para bem cumpri-la. Ó Jesus, um dia nossas almas serão entregues em vossas mãos e nas mãos do Pai. Depositai então todo o peso de nossas vidas e nossos pecados, não na balança da justiça, mas nas mãos misericordiosas de Deus. Ajoelhamo-nos perante vossa cruz, Mestre eterno do amor universal, coração de todos os corações, coração paciente e bom. Tende piedade de nós e acolhei-nos em vosso amor. Amém.

0: meia-noite, 26 minutos, 26 minutos de um novo dia. Exaltação a Santa Cruz. Olívia Ferreira, tudo passa pela cruz. 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
3: Precisamos aprender.

0: de graça, o Senhor é convosco.
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2: Meia-noite e meia, bom dia.
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2: Abraçando a você, nossos irmãos e irmãs queridos que rezam conosco, louvando e agradecendo a Deus por tudo em nossa vida, na vida de nossa família, louvando e agradecendo a Deus por mais um dia, né, meu povo? É força e esperança, fé para mais um dia com as bênçãos do Senhor Jesus, a proteção e a intercessão de nossa mãe, a Senhora Aparecida. Abraçando o Ricardo Reis Braga, rezando conosco em Juiz de Fora, rezando por ele, pela família, pela irmã dele, a Maria Tereza, pela saúde dela, louvando e agradecendo a Deus, o Paulo Roberto, lá em Santa Rita de Jacutinga, os irmãos Félix, louvando e agradecendo o Miguel, rezando conosco, e o Ayrton, em São José do Rio Preto, o Luiz Fernando em Taubaté, também rezando conosco, louvando e agradecendo a Deus, o Luiz Fernando sempre rezando com a gente na madrugada, né, Luiz? Beijo no coração, meu irmão. E o Arley Soares também rezando conosco, por ele e pela família, louvando e agradecendo a Deus por tudo.
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2: Adriana Arides canta pra gente a vitória é certa.

Tudo o que pedires no nome de Jesus, ele fará. A vitória é certa. Adriana Arides, fé no coração. 12:35. Coração. 12:35.

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0: Mamãe Aparecida, Rede Aparecida de Rádio. 12:40, bom dia.
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3: Os que guardam a aliança de Deus serão abençoados abundantemente. Nesta oração busquemos mais uma vez a face do Senhor e a força para viver em sintonia com seus planos a nosso respeito. De maneira especial, lembro nesta oração os animais.

0: aniversariantes de hoje. A Luceli de Cruzeiro, a Vilma de Campinas, a Ana Paula também de Campinas, a Mariana que mora em Londres e a Rebeca. Iniciemos esta oração invocando a Santíssima Trindade. Em nome do Pai, do Filho e do Espírito Santo. Amém. Senhor nosso Deus, nosso Pai, nós cremos em vós. Nós esperamos em vós, nós vos amamos, nós vos agradecemos este dia e vos damos graças porque estamos com vida. Oferecemos este dia ao Senhor com todas as nossas alegrias e sofrimentos, com todos os nossos trabalhos e divertimentos. Guardai-nos do pecado e fazei de nós instrumentos de vossa paz e do vosso amor. Ajudai-nos a observar vossos santos mandamentos. Amém. Segunda-feira, dia 14 de setembro, o trecho do Evangelho de hoje é escrito por João, capítulo 3, versículos de 13 a 17. Anúncio do Evangelho de Jesus Cristo segundo João. Naquele tempo disse Jesus a Nicodemos: ninguém subiu ao céu a não ser aquele que desceu do céu, o Filho do Homem. Do mesmo modo como Moisés levantou a serpente no deserto, assim é necessário que o Filho do Homem seja levantado, para que todos os que nele crerem tenham a vida eterna. Pois Deus amou tanto o mundo que deu o seu Filho unigênito para que não morra todo o que nele crer, mas tenha a vida eterna. De fato, Deus não enviou o seu Filho ao mundo para condenar o mundo, mas para que o mundo seja salvo por ele. Palavra da salvação. As palavras do Evangelho seguem o colóquio de Jesus com Nicodemos e nos apresentam o objetivo da fé cristã que dá a vida, a paixão de Jesus e o amor de Deus, que em seu Filho quer a salvação da humanidade. A exemplo da serpente levantada por Moisés no deserto, assim Jesus será levantado no alto da cruz, donde atrairá as pessoas que acreditam nele para serem salvas. O Evangelho nos narra o grande amor de Deus por ter entregue seu Filho à condição humana e à morte. O objetivo dessa entrega é salvar e perdoar a humanidade, salvar e perdoar você, e não condenar. Acreditando nesse amor, teremos a vida verdadeira e seremos libertos para sempre. A cruz de Cristo revela o grande amor de Deus pela humanidade. Da cruz de Cristo vem a misericórdia de Deus, que abraça o mundo com amor. Iniciando a semana, nos colocamos nas mãos de Deus. Colocamos também nossas alegrias, dificuldades e conquistas. Agradecemos juntos a Deus as oportunidades que Ele nos concede para praticarmos o bem e a justiça no nosso cotidiano. Invoquemos neste dia a bênção sobre o ambiente de trabalho. Ó Deus, nosso Pai, eis-nos aqui para iniciar uma nova semana de trabalho e exercer nossa profissão com dignidade, respeito, profissionalismo e amor. Oferecemos nosso suor, lutas, alegrias e dores. Agradecemos pelo emprego e pelo pão de cada dia. Pedimos em especial pelas pessoas também desempregadas. Faze com que superem com fé e esperança essa dificuldade momentânea. Senhor Deus, inspira-nos a sermos bons profissionais e justos com todos. Dá-nos saúde para trabalhar todos os dias e proteja-nos dos acidentes. Concede-nos e aos nossos colegas de trabalho uma jornada feliz e abençoada. Enquanto nós trabalhamos, guarda também a nossa família e a nossa casa na tua paz. Tu que és o mestre de todas as profissões, derrama a tua bênção sobre todos nós, trabalhadores, e pedimos a poderosa intercessão e proteção de sua mãe, Maria Santíssima, e de seu pai adotivo, São José. Que Deus Todo-Poderoso, fonte e origem de toda bênção, conceda a graça que você mais necessita no dia de hoje, derrame sobre você suas bênçãos e o guarde são e salvo em todos os dias desta semana que se inicia. O Senhor esteja convosco, Ele está no meio de nós. Pela intercessão de São José Operário, desça sobre você, sobre seu trabalho, a bênção do Deus Todo-Poderoso. Pai, Filho e Espírito Santo. Amém. O abraço de hoje vai para a Elizabeth de Campo Grande, para a Daniela e para o Daniel de Campinas, para a Rita de Sorocaba, para a Beth de Piracicaba. Um abraço para a Vânia e para o Luiz de Piracicaba. E um abraço para o Donizete, lá de Campo Grande. Sou o padre Edmilson Moraes, salesiano de Dom Bosco, e moro atualmente em Campinas, no estado de São Paulo, no Colégio Liceu Salesiano Nossa Senhora Auxiliadora. Que Deus continue abençoando você e sua família. Abraço e até mais.
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0: Em voz, Padre Antônio Maria cantando pra gente. 10 minutinhos faltando para 1 da manhã. 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
2: Ouvintes queridos, uma vez mais juntos, unidos, para encontrarmos o sentido profundo da Santa Missa na nossa vida. E vamos continuar refletindo sobre a Eucaristia. Falamos um pouquinho sobre alguns santos padres, o que eles pensavam e ensinavam sobre a Eucaristia. Vimos Santo Ambrósio, vimos São João Crisóstomo e vimos também São Cirilo de Jerusalém. Hoje nós vamos dar um passo a mais. Vamos conhecer um pouquinho a Santa Missa do primeiro catecismo da Igreja de Jesus. Esse primeiro catecismo da Igreja de Jesus chamava-se Didaquê. Guarde esse nome. É importante, é o primeiro catecismo da Igreja, logo no início do cristianismo. Ele se chama, então, Didaquê. Essa palavra Didaquê, que é o primeiro catecismo da Igreja cristã, essa palavra é uma palavra grega. Sabe o que ela significa? Instrução, orientação, doutrina. Isso é Didaquê, é o catecismo, ensinamento sobre a nossa fé. Para os cristãos, sobretudo, dos primeiros séculos do cristianismo, é um catecismo cristão, escrito entre os anos, olhe bem, 60 e 90 depois de Cristo. Primeiro catecismo de Didaquê foi escrito por volta entre 60 e 90 depois de Cristo, bem no início do cristianismo. Talvez até antes da destruição do Templo de Jerusalém, que aconteceu ali por volta do ano 70. Provavelmente na Palestina, foi escrito lá na Palestina, onde é Israel, ou na Síria. Trata-se certamente de Didaquê, do documento mais importante da era pós-apostólica, logo depois dos apóstolos. Documento mais importante, a mais antiga fonte de legislação eclesiástica, da lei da Igreja, que possuímos. Interessante. Então, importante documento da era pós-apostólica, logo no início do cristianismo, é a mais antiga fonte de legislação, de lei, de orientação da Igreja que nós possuímos. Na segunda parte da Didaquê, nós temos a reflexão sobre a celebração litúrgica na Igreja primitiva, início do cristianismo. Como que era a celebração litúrgica? Sobretudo a Santa Missa. Isso na segunda parte do documento da Didaquê. No capítulo 9 da Didaquê, nós temos orientações para a celebração e participação na Eucaristia, na Santa Missa. Isso está, então, na segunda parte da Didaquê, a celebração litúrgica na Igreja. E lá no capítulo 9, nós temos as orientações para a celebração e participação na Eucaristia. Como que era celebrada a Santa Missa logo depois dos apóstolos? No capítulo 9 e 10, nós temos uma colocação sobre o rito e costumes da Eucaristia, da Santa Missa, na época do início do cristianismo. Diz o seguinte, capítulo 9, versos 4, 5. A Santa Missa está lá na Didaquê. A Eucaristia, aqui mencionada, diverge bastante do rito da Eucaristia que hoje conhecemos. Talvez não existisse uma fórmula fixa da celebração da Eucaristia. Não havia uma forma padronizada. O texto deixa claro que a Eucaristia era celebrada dentro de uma refeição. Olha como é importante isso. O texto da Didaquê nos lembra que o texto da celebração da Eucaristia deixa claro que a Santa Missa, a Eucaristia, era celebrada dentro de uma refeição comum, que podia ser participada unicamente pelos batizados, isto é, por aqueles que após a instrução se haviam comprometido com o projeto de Jesus. Então, essa preocupação que a Didaquê, esse documento, primeiro catecismo da Igreja tinha, que ninguém coma nem beba da Eucaristia, do corpo e do sangue do Senhor, sem antes ter sido batizado em nome do Senhor. Pois sobre isso, o Senhor Jesus disse: não deem as coisas santas aos cães. A coisa santa é o Senhor Jesus, que comungamos na Santa Missa. Continuaremos o nosso encontro sobre Didaquê na próxima etapa. Um abraço, fique em paz.
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0: Meia-noite, 58 minutos. Adriano e coro. Vim da vida, Senhor.
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2: 1:01.
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2: Com a Mãe Aparecida, Rede Aparecida de Rádio. Juntinho, meu irmão, minha irmã, de você, aí na sua casa, no seu trabalho. O Yuri, em Caraguatatuba, rezando conosco, louvando e agradecendo a Deus por tudo na vida dele, na vida da família dele e de todos os nossos irmãos que estejam em sintonia conosco. E hoje ele também reza pela alma da senhora Luzia Maia de Freitas, com a mãe de um amigo dele, fez a Páscoa dela, louvando e agradecendo a Deus pela vida dela, pelo tempo que ela passou aqui conosco, né, meu querido Yuri? Que Deus abençoe você, o seu amigo, o Robério, pela mãezinha dele falecida, fez a Páscoa dela, que o Senhor possa confortá-lo. Que o Senhor possa confortar a todos os amigos e familiares. E claro, estaremos rezando por ela, pela alma dela, no Santo Terço. Viu, meu irmão? Louvando e agradecendo conosco, Genivaldo Mijolaro, em Rio Claro, rezando conosco, louvando e agradecendo a Deus por tudo na vida dele, na vida da família. Ele que nos ouve pela Rede Claré de Comunicação, em Rio Claro, interior de São Paulo. O Jonas de Salesópolis também marcando presença conosco, pedindo orações pelos resultados dos exames da esposa dele, a dona Elizabeth, e o dele também, para que dê tudo certo. Amém, meu irmão, já deu, viu? Já deu, com toda certeza, viu? Tranquilidade, sempre confiando na intercessão da Mãe Aparecida na sua vida e na vida de todos da sua família.
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0: 1:08, madrugada de um novo dia, segunda-feira, 14 de setembro, 1:08, Adriele Lopes e Padre Fábio de Melo, milagre, com a Mãe Aparecida, Rede Aparecida de Rádio. 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
1: Gabi Pedroso chegando com a nossa crônica para o dia de hoje.
2: As coisas virão a ti. Joga as máquinas ao mar, eu te conjuro. As coisas mecânicas com que te enganas e caminha com um passo pesado de Senhor. Em tua pobreza de homem sozinho. Então as coisas virão a ti e os pássaros virão comer em tuas mãos. Jean Sullivan.
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0: Uma ótima e abençoada madrugada de um novo dia a você, meu irmão, a você, minha irmã, que nos ouvem, rezam conosco por uma das nossas emissoras que integram a Rede Aparecida de Rádio, também pelo aplicativo Aparecida e pelo a12.com/rádio Aparecida. Como é bom poder estar juntinho de vocês.
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0: Padre Reginaldo chegando nesta segundona.
2: A adoração a Jesus nos sustenta na vida em Cristo, na santidade que o Senhor deseja para nós. Pois ao estreitarmos os laços de unidade e intimidade com o Senhor na adoração, Ele mesmo vai nos santificando e restaurando nossa vida para estarmos mais próximos do seu projeto de amor para nós. A adoração verdadeira em espírito e em verdade é capaz de nos levar à conversão, à mudança de vida em vista de estarmos mais unidos ao objeto da nossa adoração. E se Deus é amor, a adoração só é verdadeira se provoca em nós uma adesão ao maior mandamento: amar a Deus e ao próximo. Amor desinteressado, amor caridoso, amor paciente, amor real, só se aprende de joelhos diante do Senhor. A adoração verdadeira tem de colocar o amor em ação, ou não será válida nem correta. A adoração verdadeira tem que ser amoração, amor em ação. Amar para adorar e adorar para amar.
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0: Padre Antônio Maria e do Esperança, é bom ter família.
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1: 1:31. 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
1: Onde quer que você esteja, nossos irmãos queridos, espalhados pelo Brasil afora, pelo mundo afora, rezando conosco, pelo aplicativo Aparecida, pelo a12.com/rádio Aparecida, ou por uma de nossas emissoras que integram a rede Aparecida de rádio. Emissoras espalhadas por todo o Brasil. Em Jales, a Rádio Assunção FM, a 89.3. Obrigado aos nossos irmãos em Machado, pela Rádio Difusora Live AM FM, a 107.7. Os irmãos que rezam conosco em Ponta Grossa, no Paraná, pela Rádio Santana FM, 89.7. E em Tefé, no Amazonas, os irmãos que rezam com a gente pela Rádio Rural FM, a 93.9. Um abraço fraterno a todos os nossos irmãos e irmãs em Cristo que rezam conosco por uma de nossas emissoras. 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

0: Alessandro cantando pra gente, Virgem Santa Aparecida.
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0: Elo Silvério chegando com esse momento especial, sempre trazendo para nós a Virgem Maria.
2: Refletindo o tema, a dor não fez Maria desistir. Vamos juntos começar o momento com Maria de hoje. Maria conheceu a dor, mas nunca permitiu que ela fosse maior que a sua fé. Aos pés da cruz, seu coração de mãe foi ferido, mas ela permaneceu de pé, confiando nos planos de Deus. Maria nos ensina que sofrer não significa desistir, mas continuar caminhando mesmo quando os olhos se enchem de lágrimas. Sua força nasceu da confiança naquele que nunca abandona os seus filhos. Quando a dor bater à nossa porta, olhemos para Maria e aprendamos com ela a permanecer firmes. Que assim como Nossa Senhora, tenhamos coragem para dizer sim a Deus todos os dias, mesmo nas dificuldades. Porque a dor pode até nos fazer chorar, mas com fé nunca precisará nos fazer desistir.
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0: 1h42, madrugada de segunda-feira. Um ótimo e abençoado dia a você, meu irmão, a você, minha irmã, Senhora da Vida, Alison, cantando pra nós.
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0: abrir.
1: 1:46, 47 batendo agora. Padre Irala e Grupo Opa.
0: O que Deus tem?
1: Abra
0: pra te falar.

0: diz que a fé escreveu:
1: um certo dia, à beira-mar,
0: com Padre Zezinho.
1: Irmão, irmã, passamos catequese. Eu tenho conversado sobre isso, sobre energia, graça. E você pode ter perguntado: o que que tem isso a ver com religião? Petróleo? E religião? Bem, não foi isso o que eu quis dizer. Mas não foi Jesus que nos propôs olhar os lírios do campo? O que que isso tem a ver com religião? As aves do céu? O que que isso tem a ver com religião? Ler os sinais dos tempos para entendermos a luz de Deus em nós. Mateus 6:28, 16:2. Mercês da nossa debilidade espiritual, temos praticamente todos nós esse péssimo costume de desperdiçar as graças recebidas. Isso. Ou de afunilar os dons de Deus naquilo que nos interessa. Vemos apenas os milagres que nos convêm, as curas que procuramos, os prodígios que ajudam nossas igrejas, ou movimentos a angariar mais adeptos. Mas a graça de Deus é muito mais do que isso. É isso que eu estou tentando dizer nesses programas. É que Deus dá muito mais do que pedimos. E nós nem sequer aproveitamos um pouquinho que entendemos. Fiquem com Deus.

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1: Canções que a fé escreveu, Padre Zezinho. Agora 8 minutinhos faltando para as 2 da manhã. Nunca com a mãe Aparecida.

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1: E para cantar Padre Zezinho, Padre João Carlos. 1:53, bom dia com a Mãe Aparecida, música, fé e missão.

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2: 2 horas, horário de Brasília.
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2: Onde quer que você esteja conosco nesta madrugada, o Dito Delário em Poços de Caldas rezando conosco, louvando e agradecendo a Deus por tudo na vida dele e da família. Quem reza com a gente também, a Núzia, lá de Aracaju, rezando hoje por todos os devotos, e peço pela saúde de Marcos Tanferi, meu primo. Vamos rezar por ele, né, oh, minha querida Núzia? Rezando conosco também, louvando e agradecendo a Deus por tudo, os nossos irmãos queridos, a Nilva Araújo, rezando com a gente, pedindo as bênçãos da Mãe Aparecida, por ela, pela família, e rezando essa música, Eduardo, que tocou do Padre Zezinho. É, eu ouço desde criança, meu pai sempre comprava os discos para nós. Hoje já tenho 63 anos e as lembranças boas que meu pai nos deixou. Que maravilha! Canção do Padre Zezinho. É, lembrando sempre, né, minha irmã? Padre Zezinho fez parte da vida, faz parte da vida de todos nós, não é verdade? Especialmente a nós que já estamos aí, né? Já fizemos a curva dos 50. não, Nilva? Um beijo no coração, viu, minha irmã? Sempre rezando conosco. A Maria Conceição Leopoldino, nossa irmã querida, lá em Joinville, Santa Catarina. E ela colocou aqui: passei meu final de semana na casa da Mãe Aparecida. Foi maravilhoso. Ô, Maria Conceição, que lindo, hein? Que coisa boa. É bom estar aqui na casa, né, da mãe. É bom estar onde a mãe está, não é verdade, Maria? Que Deus abençoe, viu? Essa sua estadia aqui na casa da Mãe Aparecida, que você tenha voltado para casa levando essa emoção, esse amor, sempre depois de ter trocado olhares com a Mãe Aparecida. Que coisa linda! E essa música vem muito a calhar com todos nós que estamos vivendo esse momento. No último sábado, a inauguração da fachada oeste do Santuário Nacional, os nossos irmãos que estiveram aqui participando das celebrações, das santas missas aqui na casa da mãe nesse final de semana.
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2: E essa emoção que invade a alma, invade o coração, quando a gente pode trocar olhares com a Mãe Aparecida. 2:03. Agradecendo a Deus por tudo, sempre gratidão.

0: anjos de resgate, invade minha alma. Quem está chegando para rezar conosco? Padre Vanderlei Souza.
1: Querido irmão, querida irmã, setembro é um tempo especial para celebrarmos esta conexão que temos com Nossa Senhora, pois é o mês que celebramos a sua natividade. Celebramos também a Mãe, a Virgem Senhora, que vai firmemente com Jesus até a cruz, sob o título de Nossa Senhora das Dores. Momento certo para encontrarmos força nessa devoção. Lembrar que somos chamados por Deus pelo nascimento a comunicar o seu amor e pelo batismo a sermos testemunhas da vida e abundância. Em todos os momentos, quer estejamos em momentos cruz ou não. E enquanto vamos nos ajustando, conectando a nossa vida à vida divina, à comunicação de Deus, vamos tornando a nossa rotina oportunidades de semear, comunicar e compartilhar as alegrias e tristezas, as dores e as graças, tornando assim presente em nossa vida a palavra de Jesus. Rezemos. Senhora Aparecida, Mãe de Deus e Nossa Mãe, que tens o título de Senhora das Dores, nós vos contemplamos pela fé aos pés da cruz. Nós vos contemplamos também tendo nos braços o corpo sem vida de vosso filho Jesus e, como na profecia de Simeão, uma espada de dor traspassando vossa alma. Vós sois a mãe das dores e continuais a sofrer as dores dos vossos filhos e filhas, porque sois mãe presente que caminha conosco e és solidária às nossas dores. Por isso vos pedimos, mãe, e solidários com todos os irmãos e irmãs que neste momento sofrem, recolhei em vossas mãos os anseios e as angústias do povo sofrido, povo sem paz, sem pão, sem teto, do povo condenado a viver sem seus direitos reconhecidos, sem a sua dignidade. Mas com vossa graça podeis fortalecer a estes que sofrem e a todos os que trabalham por transformações em nossa sociedade. Permanecei conosco, mãe. Dai-nos o vosso auxílio, vós que sois a mãe das dores e que compreendeis as dores dos vossos filhos e filhas, para que nos convertamos sempre em prol do reino de Deus. Rogai por nós, ó querida Mãe Senhora das Dores, pois sois a mãe de todos e de todas os que sofrem. Amém.
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0: 2:12. É Cristo que nos chama para amar. Antônio Cardoso cantando pra gente com a Mãe Aparecida, Rede Aparecida de Rádio, Música, Fé e Missão.
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0: Padre José Allen chegando para participar conosco novamente.
2: A paz esteja com você. Mais uma vez nesse encontro com Maria, vamos prosseguindo essa profunda experiência que Maria viveu, orando e nos ensinando a orar, nos conduzindo no caminho de Jesus. Maria escuta as palavras de Isabel, não responde com palavras novas. Tudo que ela fez é cumprimento da lei de Deus. Quando ela diz: a minha alma glorifica o Senhor, meu espírito exulta de alegria em Deus, meu Salvador. Esse é um momento em que Maria abre o seu coração profundamente e faz expandir a palavra de Deus, que certamente ela tinha, vivia, meditando. Maria não abre o coração simplesmente com palavras, ela expressa isso sobretudo com a vida. A sua própria vida é louvor a Deus. Maria apresenta sempre o seu coração aberto a Deus para que se cumpra a vontade dele. O seu sim a Deus não foi só naquele momento, mas foi a partir daquele momento que ela disse a Deus: faça-se a vossa vontade, através do anjo Gabriel que lhe revelava. E assim, cada minuto da vida, cada acontecimento da vida é uma expressão da vontade de Deus. Maria vive, louva a Deus porque olhou para a humildade da sua serva e continua doravante fazendo o que ele diz. Por isso que as gerações vão chamá-la de bem-aventurada, que não é um simples elogio, mas é um reconhecimento. Aí está realmente a verdadeira imagem e semelhança de Deus. O cântico do Magnificat, ou seja, o canto que Maria fez na casa de Isabel, louvando a Deus pelas maravilhas que ele fez, é para nós uma escola de oração. Se a gente for meditar cada cena, cada palavra, cada mensagem, nós vamos ver um roteiro de vida para que a gente realmente, como Maria, saiba acolher Jesus, abra as portas do coração para Deus agir e assim se realizar o mistério da nossa salvação. Portanto, vivamos sempre atentos a Maria, que nós possamos chegar a Deus por Maria e poder olhar para ela e com ela para fazer a vontade de Deus. Tudo isso é o sentido da nossa vida. Viver uma vida sem Deus, sem fazer a sua vontade, é viver uma vida vazia, sem sentido, o que nos leva a tantas e tantas frustrações que podem afetar tanto a nossa vida aqui e também depois da morte. Peçamos a Deus essa graça pela intercessão de Maria, que a gente saiba louvar o Senhor pelas maravilhas que continuamente ele faz, que a gente saiba enxergar essas maravilhas e dar graças a Deus sempre, na alegria, na tristeza, na saúde e na doença. Da vida, nada se perde por amor.
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0: Anjos de Resgate, Mãe da Fé. 2:20 com a Mãe Aparecida, música, fé e missão. Madrugada de segundona da graça de Deus. 14 de setembro, exaltação da Santa Cruz. Celebramos no dia de hoje, louvando e agradecendo por mais um dia em nossa vida, na sua vida, na vida de nossa família. Louvando e agradecendo sempre, né, meu irmão? Né, minha irmã? Com a graça de Deus.
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3: Sacramento da penitência. Quem é sem pecado? Na primeira epístola de São João, lemos: se dissermos que não temos pecado, enganamos a nós mesmos e a verdade não está em nós. Mas se confessarmos os nossos pecados, Ele, Jesus, é fiel e justo para perdoar os nossos pecados e purificar-nos de toda iniquidade. Se dissermos que não pecamos, fazemos a Deus de mentiroso e a sua palavra não está em nós. Segundo a doutrina católica, somos todos pecadores e precisamos da redenção e do Redentor. São Tiago 3:2 lembra que cometemos faltas no campo moral, mal apercebidas por nós mesmos. Também os salmos dizem que temos faltas de que não nos conscientizamos claramente. Não há cristãos sem faltas. Todo cristão deve rezar no Pai Nosso: perdoai-nos as nossas ofensas. Segundo o Concílio de Trento, Seção Sexta, Canon 23, só por privilégio muito raro encontraremos pessoas que não cometam pecados veniais. Por não ter matado e furtado, não venham dizer ao confessor: eu não tenho pecado. O que então lhes falta é luz para ver as culpas. Falsos doutores pretendem que haja impecabilidade. Examinando bem as palavras de São João, se confessarmos nossos pecados, Deus nos perdoará. Vemos que o apóstolo acentua o reconhecimento humilde desta realidade drástica e acrescenta que negá-la equivale a pôr Deus como mentiroso. Quem confessa, arrependido, é perdoado. Confessar as culpas aqui significa também o sacramento da penitência, que São João afirma com toda a segurança no Evangelho. João 22, quando Jesus dá aos apóstolos o poder de perdoarem pecados: recebei o Espírito, e a quem perdoardes os pecados, ser-lhes-ão. João 22:23. São João escreve: se confessarmos nossos pecados, Deus é fiel e nos perdoará. Reconhecer-se pecador com humildade, crer na infinita misericórdia, crer no valor do sangue de Cristo e aproximar-se do sacramento da confissão para receber o perdão com ânimo contrito é a única atitude correta em face do pecado.
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1: 14:30, bom dia. 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
1: Onde quer que você esteja rezando conosco nesta madrugada, logo mais às 4 da manhã, o Santo Terço Mariano, e você, meu irmão, minha irmã, rezando conosco, rezando por você, pelos seus, pelos amigos, pelos enfermos, por todos os nossos irmãos e irmãs em Cristo. 2:31, 3104-1043 é o nosso WhatsApp. Envie pra gente as suas intenções.
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0: Banda Dom, o céu em você. 2:36, bom dia. 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

0: Se és minha mãe, Antônio Cardoso, 2:39. Bom dia.
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2: Mas esvaziou-se a si mesmo, assumindo a condição de escravo, tornando-se solidário com os seres humanos. Filipenses 2:7a. E Jesus, sendo Deus em unidade com o Pai e o Espírito Santo, não se apegou ao seu direito, mas se solidarizou à humanidade, fazendo-se ser humano. É próprio da divindade a imortalidade. Ele não precisava passar pela morte, mas por amor, assumiu plenamente o que é ser um ser humano. Esta é a teologia da kenosis de Deus, o esvaziamento de seu poderio para dar lugar à humildade de sua humanidade. Jesus não deixa de ser Deus ao se fazer humano, continua em comunhão, não destrói sua natureza, mas de alguma forma, na dinâmica própria do amor, se retrai, abre espaço para assumir também a natureza humana. Sendo Deus perfeito e absoluto, Jesus não poderia se fazer homem apenas na aparência, permanecendo Deus e parecendo homem. Não é a forma de Deus agir, ele se faz perfeitamente ser humano. Para isso, assume a limitação característica e necessária à humanidade. Como homem, Jesus é aquilo de melhor que a humanidade pode ser, aquilo ao qual os seres humanos são chamados desde a criação. Jesus se posiciona contra a violência, contra a injustiça. Jesus fala contra o preconceito e a discriminação. Jesus é contra o ódio e a vingança. E por essas escolhas, Jesus sofre perseguição, é preso, torturado e morto. Jesus não queria fugir às consequências das suas ações, pois o homem não tem para onde fugir. Como todo ser humano, Jesus morre. Como todo ser humano deveria fazer, Jesus sustenta os valores pelos quais a vida vale a pena, os valores do reino até as últimas consequências. Tu és a plenitude do amor, só tu, Senhor, sois bom. Escolheste ser um de nós para nos levar à plena comunhão. Concede-nos que teu gesto de doação e entrega seja repetido por nós. Fortalece nossa disposição em te seguir e em construir teu reino.

0: paz, fraternidade e amor. Amém.
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2: A paz de nosso Senhor Jesus Cristo esteja com você, meu irmão e minha irmã. Hoje, dia 14 de setembro, a Igreja celebra a festa da Exaltação da Santa Cruz. A celebração de hoje lembra aos cristãos o triunfo de Jesus, vencedor da morte e ressuscitado pelo poder de Deus. Cristo, encarnado na sua realidade concreta, humano-divina, se submeteu de livre e espontânea vontade à humilde condição de servo, e o suplício transformou-se em glória perene. Assim, a cruz torna-se o símbolo da religião cristã. A Santa Cruz é fonte de santidade e símbolo revelador da vitória de Jesus sobre o pecado. Também na cruz encontramos o maior sinal do amor de Deus. Esta festividade está ligada à dedicação de duas importantes basílicas construídas em Jerusalém por ordem do imperador Constantino, filho de Santa Helena. Uma construída sobre o monte do Gólgota e outra no lugar em que Cristo Jesus foi sepultado e ressuscitado pelo poder de Deus. A dedicação destas duas basílicas remonta ao ano 335, quando a Santa Cruz foi exaltada, apresentada aos fiéis. Encontrada por Santa Helena, foi roubada pelos persas e resgatada pelo imperador Heráclio. Graças a Deus, a cruz está guardada na tradição e no coração de cada verdadeiro cristão. Anos depois da morte de Jesus, São Paulo irá nos falar várias vezes sobre a loucura da cruz, onde o que parece o fim para os olhos humanos é justamente o começo da vida em Deus. Jesus vence a morte, mostrando ser este sim o desejo de seu Pai. A vida é dada para a eternidade. E por isso, aquele que crê em Deus, a morte não será o fim. Deus nos quer para a vida. Exaltar a Santa Cruz de Cristo é tomar para si a responsabilidade de diminuir o sofrimento humano a partir de pequenos gestos, a partir do dia a dia, a partir daquilo que podemos fazer em nossas próprias casas, em nosso trabalho, em nosso caminhar pelo mundo. Exaltar a Santa Cruz é saber que não é vergonha estar junto dos que mais sofrem, dos excluídos e dos preferidos pelo Pai para serem depositários de seu amor eterno. Santa Cruz adorável, de onde a vida brotou, nós, por ti redimidos, te cantamos louvor. Adoramos, Senhor, vosso madeiro, vossa ressurreição nós celebramos. A alegria chegou ao mundo inteiro pela cruz que nós hoje veneramos. E rezamos hoje com toda a igreja. Nós vos adoramos, Santíssimo Senhor Jesus Cristo, e vos bendizemos.
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5 minutinhos faltando para as 3 da madrugada. Madrugada de segunda-feira, madrugada de um novo dia. Dia abençoado a você, meu irmão, a você, minha irmã. Paz na terra é o que nós queremos. Paz na terra, no mundo, na nossa família, no nosso trabalho. Paz em todos os lugares. Roberto Carlos.

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1: 3 horas, horário de Brasília.
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1: Com a Mãe Aparecida, Rede Aparecida de Rádio, juntinho de você, na sua casa, no seu trabalho, onde quer que você esteja, nossos irmãos e irmãs em Cristo. Quem reza conosco, louvando e agradecendo a Deus, é o Júlio César, lá em Aracaju, rezando por ele, agradecendo a Mãe Aparecida por tudo na vida dele, pedindo proteção, paz e saúde por ele, pela família e pelos colegas também do DR, lá do Sergipe. O Jair em Cristiano Otoni, Minas Gerais, rezando por ele e pela família. A Ana Maria está conosco em Manhuaçu, Minas Gerais, rezando com a gente, pedindo por ela, pela família, louvando e agradecendo a Deus por tudo, né, Maria? Ana Maria de Manhuaçu, rezando pela Manhuaçu FM a 106.9. Quem reza conosco também é a Elaine em São Paulo, capital, pedindo por ela e pela família. E o nosso Israel Reis, rezando com a gente. Amanhã é aniversário lá da cidade de Ponta Grossa, no Paraná. 203 anos, hein? Que coisa linda! Dia 15, terça-feira, 15 de setembro, aniversário de Ponta Grossa, aniversário de emancipação política e administrativa. Né, meu querido? Israel rezando conosco, louvando e agradecendo a Deus pela vida da esposa Dona Marie Claire, dos filhos o Daniel, a Alessandra, a Denise, o André e dos netos a Larissa, o Benício, a Lana, que está servindo no acampamento Igreja Santa Rita, e a todos os ouvintes, que lindo, parabéns a nossa querida Alana. Israel tá lá trabalhando, GCM, Guarda Civil Metropolitano, rezando conosco, de plantão e oração, né, meu irmão? Obrigado, meu querido. A Dona Maria de Lourdes em Itapurã, rezando conosco também por ela e pela família, louvando e agradecendo a Deus por tudo. A Nilva Militão, em Juiz de Fora, rezando por ela e por todos os irmãos do Santo Terço. Agora, 3:02.
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0: Deus com a gente.
1: Olá, meu irmão, minha irmã. Graça e paz para você e sua família. Hoje celebramos com toda a igreja a exaltação da Santa Cruz. Jesus, por amor, aceita a cruz que levantamos para ele. Invoquemos a luz do Espírito Santo para que abra as nossas mentes e corações ao acolhimento da palavra do Senhor.

Ó Espírito Santo, tu que habitas, tu que falas, rezas e ages em mim, abra-me a palavra, que a minha mente e o meu coração sejam o terreno bom onde a semente da palavra possa germinar, crescer e frutificar, para que a minha vida seja transformada. Amém. Hoje, 14 de setembro, a liturgia nos oferece o Evangelho de João, capítulo 3, versículos 13 a 17. Ninguém subiu ao céu senão aquele que desceu do céu, o Filho do Homem. Como Moisés elevou a serpente no deserto, assim é preciso que o Filho do Homem seja elevado, a fim de que todo aquele que crê tenha nele vida eterna. Assim, pois, Deus amou o mundo a ponto de dar o Filho unigênito, a fim de que todo aquele que nele crer não pereça, mas tenha a vida eterna. Pois Deus não enviou o Filho ao mundo para julgar o mundo, mas para que o mundo seja salvo por ele. Nicodemos é um mestre em Israel do partido dos fariseus. Constrangido, procura Jesus à noite. Há uma sede de infinito em seu coração. Sua escuridão será iluminada nesse diálogo com Jesus. Ele reconhece Jesus como profeta vindo de Deus, mas, embora ele conheça muitas coisas, a ignorância da fé prevalece. Por isso, Jesus lhe diz que é preciso nascer do alto, da água e do Espírito, nascer da fé. No texto que a liturgia de hoje nos apresenta, está o miolo da conversa entre eles. O Filho de Deus crucificado e exaltado é o endereço de nossa fé. Nicodemos conhecia bem a passagem da serpente de bronze, mas Jesus a utiliza para falar de si mesmo. Ele é o ato de amor por excelência. Ele foi entregue pelo Pai à humanidade no mistério da encarnação. Mais ainda, ele morre na cruz e desce à mansão dos mortos. É o Verbo que se encarnou em um profundo processo de esvaziamento. É ainda aquele que abraça a cruz por obediência. A cruz, todavia, é, ao mesmo tempo, mistério de morte e de elevação. Jesus é o Filho unigênito que dá vida eterna a todo aquele que nele crê. É esse mistério de amor que celebramos na exaltação da Santa Cruz. Pela cruz nos veio a luz. Deus amou o mundo a ponto de dar o Filho unigênito, a fim de que todo aquele que nele crer não pereça, mas tenha a vida eterna. O Senhor nos convida a sermos praticantes da palavra. Neste momento, vamos dispor o nosso coração para a vivência de Sua palavra.

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1: Maria, a mais perfeita discípula. Olá, meus irmãos, minhas irmãs, queridos devotos, bem-vindos à Escola de Maria. Nessa semana, o irmão Urade estará desenvolvendo alguns temas importantes para a nossa fé em Nossa Senhora Aparecida. Peregrinar em comunidade é o tema que ele desenvolve sobre a importância de visitar o Santuário Nacional de Nossa Senhora Aparecida. Vamos acompanhar.
2: Na minha vida, eu já fiz algumas peregrinações a santuários marianos em grupo. E essa peregrinação em grupo tem um sentido especial. Primeiro, a gente se organiza, se anima, olha, vamos juntos, um chama o outro. É assim, a gente começa a construir comunidade na preparação da peregrinação. Depois, a viagem no ônibus, com outras pessoas, algumas que a gente conhece e outras que nós vamos conhecer no caminho. Então, a peregrinação também traz a oportunidade de nós efetivamente construirmos comunidade. E aí, viajando juntos, tem aquele momento que a gente partilha o alimento, um traz sanduíche, outro traz farofa com frango, e a gente faz a experiência de comunidade com algo que é fundamental, que é partilhar o alimento. E depois tem um violeiro, a gente vai cantando, é muito bonito tudo isso. Tem gente que na peregrinação traz um monte de coisa, até travesseiro, gente, para dormir. Então, a peregrinação já começa. E agora? E aí, gente, chegamos no santuário e junto com outros grupos que também estão aqui para louvar Jesus, estar na casa da mãe e com isso louvar e bendizer a Deus que tantas graças nos dá em Maria. A experiência da peregrinação ao santuário, seja Aparecida, seja outro santuário mariano, é aquela da gente vir como comunidade que se fortalece e que vem à casa da mãe. O santuário, qualquer santuário mariano, é a casa de Maria, onde a gente vai ao encontro dela e de Jesus. Por isso que o santuário é um momento e um lugar de aprofundarmos a nossa fé. Tem gente que vem para o santuário para agradecer uma graça recebida. Tem outros que vêm para pedir. E tem outros que vêm simplesmente para agradecer, para escutar, para fortalecer a sua fé. Então, achamos que é muito bom ir ao santuário, formar comunidade, louvar a Jesus, bendizer pela graça de estarmos junto de Maria e das nossas comunidades.
1: Muito obrigado, irmão Murade, por esse momento de catequese, por esse momento de conhecimento, de fé e espiritualidade. A você, meu irmão, querido devoto, querida devota, continue nos acompanhando na Escola de Maria. Também você pode nos acompanhar pelas redes sociais. Obrigado e um forte abraço.
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Missão, louvor e glória, 3:26, momento santo. 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

3:32, Celina Borges e Adriana Arides, Diamante Lapidado, com a Mãe Aparecida, Rede Aparecida de Rádio, Música, Fé e Missão. Às 4, o Santo Terço Mariano. Reze conosco, 3104-1043.

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0: Morada com Gabi Pedroso. 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
1: 3:35.
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1: Com a Mãe Aparecida, Rede Aparecida de Rádio, juntinho de você, na sua casa, no seu trabalho, onde quer que você esteja, nossos irmãos e irmãs em Cristo, que rezam conosco e vão rezar conosco, já daqui a 24 minutinhos, o nosso Santo Terço Mariano.
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1: É verdade que Jesus é verdadeiramente filho de Deus, mas também é verdadeiramente filho do homem. Isto é, verdadeiro e perfeito homem em tudo igual a nós, menos no pecado. Como homem, Jesus emanava uma atração irresistível.

0: comumente era muito responsável. Frequentemente o povo, ao ouvi-lo, ficava fora de si, admirado pela extraordinária graça que emanava em suas palavras. Os guardas enviados pelos fariseus para prender Jesus voltavam cativados. Eles próprios por uma pessoa que falava como jamais ninguém falou. As mulheres e as crianças se aproximavam confiantemente dele, rompendo as barreiras dos olhos severos e das palavras atemorizadas dos discípulos.
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Canal da Graça, com a participação especial de Celina Borges. Muito mais do teu amor. 3 horas 49 minutos.

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1: Bom dia, meu amigo, minha amiga. Certa vez, uma moça, cansada das suas lutas diárias, começou a reclamar com seu pai.

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4: Bom dia, bom dia, bom dia, bom dia. Segunda-feira, 14 de setembro, está no ar mais um programa sucesso, sob direção geral de Padre Ricardo Fidelis, na produção José Devair Silva, apresentação, programação, locução e a recepção é minha. Carlos André com você a partir de agora, informando, divertindo, evangelizando.
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4: Bom dia para você de Sacramento, cidades circunvizinhas, comunidades rurais. Bom dia para você, internauta. Meu muito obrigado a todos pelo carinho, pela sintonia, onde quer que você esteja. A partir de agora, acompanhará o melhor da música sertaneja raiz. Ligue para mim, 3351-1735, para agendar aquele dedo de prosa, você pedir a sua moda, ou então aí mande seu WhatsApp, 99197-1748, 99197-1748. 4:03 em Sacramento, agora 19 graus, a umidade relativa do ar 63%. Já choveu e tá dando um chuvisqueirinho. E aí, como é que tá aí na sua cidade? Como está aí na sua fazenda, no seu sítio, na sua comunidade? Já choveu? Tá chovendo aqui. Agora a previsão, né, que a gente tem aqui é que chove a qualquer hora do dia, né? Dia chuvoso aí nesta segunda-feira. Bom dia para você que está trabalhando. Bom dia para você se preparando para mais um dia de trabalho. A você que está de folga hoje, bom descanso. Aos motoristas, obrigado pela carona. 4:04, 4:04. Bora lá começar mais um programa sucesso. E eu conto com a sua participação.
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4: Trio Parada Dura abre o programa de hoje, Barco de Papel. Bom dia, bom dia, bom dia.
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2: 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Confira a hora certa, 4 horas, 7 minutos.

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1: 4:11.
2: E o desafio hoje é pra valer.
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2: Teixeirinha, Mary Terezinha, desafio pra valer. Bom dia pra você na sintonia. Antes o Barreirito morto por dentro e o trio Parada Dura abrindo o programa desta segunda-feira, dia 14 de setembro.
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2: Confira a hora certa, 4:15.
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2: Bom dia, 4:18, 4:18. Bom dia, Livandro, bom dia, Cristiano, moçada, já choveu aí ou tá chovendo, hein? Fala comigo, pessoal aí na fazenda São Manuel, abraço a todos aí na comunidade Santa Helena, hoje teremos Santa Missa aí na Santa Helena às 19 horas. Bom dia, dona Cleusa, senhor Antônio, Deus abençoe a todos aí, um abraço aqui pro Sérgio Franciel, lá na fazenda Santa Terezinha, tudo bom aí, Sérgio? Bom dia, Franciel, missa hoje, viu? Nos encontraremos aí, se Deus quiser, logo mais às 18:30, 18:40, estamos chegando por aí para Santa Missa. Abraço para os aniversariantes de hoje, celebrando o Dom da Vida. Parabenizo aqui o Odair, né, Odair Cândido, nosso querido Ticute, lá da Decolores Tintas. Parabéns, Odair. Felicidades, tudo de bom, que Deus o abençoe. Recebo um abraço aí da Ana Cláudia, do Marcelo e da Maria Cecília, também da dona Francisca e toda a família, desejando tudo de bom para você. Pego carona aqui hoje também, que é aniversário do meu cunhado Juliano, Marcos Borges, e também do Felipe, né? Meu sobrinho Felipe. Então tem festa dupla lá hoje e tem festa pra todo lado. Odair, não é possível que eu não vou ganhar um pedaço desse bolo aí, viu? Pode chamar pra festa, tá certo? Parabéns, felicidades, que Deus abençoe a vocês. Tudo de bom e a nossa programação musical. 4:19. Milionário José Rico, Ancestrais.

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1: 4:28.
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3: Bom dia!
4: 3,3.
5: 4:34. Bom dia.

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1: 4:40, bom dia, 4:40.

0: Jacó e Jacozinho, a capa do Viajante. Antes, aqui na 100, passou os dois mineiros, o Bigode do Mineirinho e Carreiro e Carreirinho Canoeiro. 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Abraço pro meu estimado amigo Elivandro. Bom dia, meu amigo Carlos André, tudo bem? Aqui tá excelente, viu, Elivandro? Graças a Deus, bem pisteado com a gripe, uma tosse do cão, mas vamos que vamos, né? Passamos um final de semana excelente, trabalhando muito, graças a Deus. Aí tudo bem também, né? Choveu aí já, graças a Deus, vai acalmando a poeira, esse calorão. Previsão de chuva o dia todo hoje, o sol vai aparecer, mas continua chovendo. Abraço aí pro professor Juca, senhor Evandro, dona Conceição, bom dia para vocês aí, excelente, abençoada semana. Bom dia pro Luiz, lá em Uberaba, no bairro São Benedito, Reinaldo em Igarapava, tudo bom, Reinaldo? Bom dia, choveu aí já hoje? Fala comigo, pessoal de Igarapava aí no estado de São Paulo.
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3: 4:46.
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3: 4:48.
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3: 4:50, a hora certa para você. 10 faltando para 5, 4:50. Bom dia.

0: A porteira, especialmente para o senhor José Francisco de Resende. Um abraço aí para o meu amigo Samuel, Dom Ronildo e a todos aí na Fazenda Boa Vista. Samuel, seja bem-vindo. Ô, senhor José, tudo bom aí? Tudo certinho? Choveu aí, Samuel? Deu uma acalmada na poeira, tranquilizou aí esse calorão, né? Abraço para vocês aí. Sejam sempre muito bem-vindos. Bom dia de trabalho para você, Samuca. Excelente semana. Abraço aqui também pro Vilmar. Tudo bom, senhor Vilmar? Meu querido amigo, senhor Veinho aí, né? Bom dia de trabalho. Tá lá no bairro Chafariz. A Helena também sintonizada. Abraço aqui também ao Walter. Tá na sintonia pessoal de Pedregulho. Bom dia!
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2: Bom dia, 5 horas em ponto.
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0: Bom dia. Segunda-feira, 14 de setembro deste ano de 2026. Excelente manhã para você. Tá chovendo aí na sua cidade? Tá chovendo aí na sua fazenda? Fala comigo, aqui choveu de madrugada, agora o tempo tá assim, uma manhã gostosa, temperatura agradável, nesse momento 18 graus, A umidade relativa do ar, 65%. Você está na melhor rádio do seu rádio, tá chegando agora, sintonizou, seja bem-vindo, seja bem-vinda. Satisfação imensa, alegria ter você aqui comigo. Participe, 3351-1735 ou mande aí seu WhatsApp, 991-97-1748. Lembrando que pelo WhatsApp, só mensagem de áudio ou de texto, tá certo? A gente não atende ligações aí no número do WhatsApp. Quer falar comigo? 3351-1735, o prefixo é o 34. Será motivo de alegria receber a sua mensagem, a sua ligação aqui, a sua indicação musical. Nosso programa é sucesso porque você faz a programação musical. 5:05, bom dia!
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0: Rei Gaspar e Majestade, Toneladas de Paixão. Antes cantou pra nós que o Zé Mulato e o Cassiano, Previsão do Tempo, e o Tião Carreiro e Paraíso, Carga Pesada, para todos os motoristas aí, abrindo a segunda hora do programa de hoje. Bom dia!
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0: 5:15.
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0: A possibilidade de reduzir o gasto por quilômetro rodado e, ao mesmo tempo, diminuir as emissões coloca o biometano entre as alternativas ao diesel para o transporte rodoviário de cargas. O combustível já abastece operações regulares no Brasil e pode ser utilizado em caminhões movidos a gás natural sem adaptações mecânicas e apresenta desempenho adequado para diferentes operações. Produzido a partir da purificação do biogás, o biometano tem características equivalentes ao gás natural. A principal diferença está entre os dois combustíveis na origem. O gás natural é um combustível fóssil extraído de reservas geológicas, enquanto o biometano é renovável, produzido a partir da purificação do biogás gerado pela decomposição de resíduos orgânicos, explica Dayana Gattardo Martinez, diretora técnica da CIOBiogás, Centro Internacional de Energias Renováveis e Biogás. Marcel Jorande, presidente da Gás Verde, reforça que o combustível pode ser produzido a partir de resíduos urbanos e agropecuários. No caso das plantas da empresa instaladas em aterros sanitários, o biogás que seria liberado na atmosfera é capturado e transformado em energia. Resíduos que seriam um problema ambiental passam a gerar combustível para movimentar veículos, destaca Jorande. o presidente aí da Gás Verde. 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
0: 5h19. 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

0: Barreiro, tem gambá no galinheiro. Bom dia, bom dia. 5:29. Antes o Dino Frank mora aí, né? Cheiro de relva. Bom dia pra você na sintonia. E vamos que vamos, né? Será corinha tá que tá, ó. É, diz que saracura quando canta, tem gente que fala assim, que saracura quando canta é chuva, né? Não, é saracura mesmo, viu? Não é chuva não, às vezes ela tá assim, adivinhando o tempo, né? Mas ela não é chuva não, é saracura mesmo, né? Ah, Siriema tá cantando, é chuva, não, é Siriema mesmo, viu? Abraço aqui pro Robson, tudo bom, Robson? Bom dia, boa semana pra você, Deus abençoe. Luzia Afonso, bom dia, seja bem-vindo, Arthur. Meu estimado amigo Paulimar Ferreira. Paulimar, choveu aí hoje em Campo Florido? Aqui pra nós já choveu, viu? De madrugada já deu uma chuvinha boa mesmo, viu? Graças a Deus. E parece assim que foi meio que geral, né? Todo mundo tá dizendo que choveu aí na fazenda, né? Abraço pra Dona Eunice, Sr. Agostinho, lá na fazenda Posses. Tudo bom, Dona Eunice, Sr. Agostinho? Tem bolinho de chuva aí hoje, Dona Eunice? Tem? Opa, bom demais, hein? Com esse tempinho, aquele bolinho de chuva assim, bem quentinho, vai ser bom pra cá, hein? Senhor Diácono Vantuilson, a bênção, bom dia pra Luidelei no Rosário, abraço pra Sirlene e o Eurípides, abraço aqui pra Dona Francisca, parabenizando o Odair Cândido, aniversariante de hoje, desejando tudo de bom, Odair, vamos que vamos, hein? Onde vai ser a festa, o horário, pode mandar pra nós aí. Abraço aqui para Dona Nilza e o senhor João Carlos lá na Fazenda São Carlos, comunidade Jaguarinha. Tudo bom, Dona Nilza? Senhor João, bom dia. Choveu aí para vocês também? Hã? Fala comigo. Abraço aqui também, cadê que é o pessoal lá de Igarapava? É o Nelson, está em Igarapava, mandando um abraço para todos que lá choveu também, né? Chuvinha boa. O Reinaldo tá na sintonia. Muito obrigado, Reinaldo. Obrigado pela carona, já tá aí no caminhão? Já tá quase indo, aquecendo aí o motor do Bruto? Bom trabalho e Deus abençoe a vocês todos aí, os motoristas. Aí ó, lá na Jaguarinha choveu também, né? Então assim ó, a chuvinha foi meio que geral. E a previsão do tempo, viu pessoal, que chove hoje a qualquer hora do dia, o sol deve aparecer, mas chove, né? Eu tô aguardando aqui a atualização, mas daqui a pouquinho às 6:15... nós teremos aí todas as informações do tempo, da temperatura, né? Para você programar a sua semana. Mas até o momento aqui, ó, diz que hoje chove, né? O dia todo aí, ó. Período da tarde e noite pode ter raios, trovoadas aí em alguns pontos e ventos também. Ventos que poderão chegar a 42 quilômetros por hora. Em alguns pontos específicos aí, certinho? Bora lá, já já tem mais moda.
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0: 5:32.
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6: Você que acompanha a nossa programação, vamos falar agora do Tríduo Festivo de Santa Cruz e Nossa Senhora das Dores, juntamente com o Padre Ricardo. Padre Ricardo, qual a programação do Tríduo Festivo?
7: Olá, Silas, queridos ouvintes da Rádio Sacramento. Nos dias 13, 14 e 15 de setembro, nós celebraremos o Tríduo Festivo de Santa Cruz e Nossa Senhora das Dores. A celebração será do seguinte modo: no dia 13, primeiro dia do Tríduo Festivo, é domingo, então a missa será celebrada às 17h30 no salão da comunidade Santa Cruz e Nossa Senhora das Dores. Portanto, não haverá missa na igreja Nossa Senhora do Perpétuo Socorro. De um modo extraordinário, nós vamos transferir a missa nesse primeiro dia do Tríduo para o salão que fica no bairro Alto Santa Cruz. O segundo dia do Tríduo Festivo é o dia em que a igreja celebra a exaltação da Santa Cruz. Segunda-feira, nós vamos celebrar então às 19h30. Esse segundo dia do Tríduo Festivo, também no salão do bairro Alto Santa Cruz. E o terceiro dia, que será dia 15 de setembro, na terça-feira, nós celebraremos também às 19h30. E logo depois da Santa Missa, a procissão com a imagem de Nossa Senhora das Dores. Nesse dia, em nosso calendário católico, se celebra a festa de Nossa Senhora das Dores. Então, convidamos a todos para que celebrem conosco esses três dias festivos nesta comunidade da nossa paróquia, comunidade Santa Cruz e Nossa Senhora das Dores. Vamos nos unir em oração, celebrando a cruz de Cristo, que é sinal da nossa salvação, e celebrando também aquela que esteve aos pés da cruz de Jesus, Nossa Senhora das Dores, a mãe que também sempre está junto de nós em nossas cruzes, em nossas provações, dificuldades e sofrimentos. Vamos nos unir em oração, pedindo a intercessão de Nossa Senhora, e que também a nossa vida esteja unida à vida de Jesus pelo mistério da cruz, que é o grande sinal do amor.
6: Não se esqueça, participe desse momento de fé na paróquia Basílica Santuário do Santíssimo Sacramento.
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0: Bom dia. 5h39, 5h39. Abraço aqui pro. Bom dia. 5h39, 5h39.

lá, não sei não, viu? Por telefone a gente fala que tá onde, qualquer lugar, né? Brincadeira, né? Bom trabalho aí pra vocês e vamos que vamos, viu, Gabriel? Boa semana pra você, seu pai aí, abraço. É, também aqui comigo, cadê aqui? É o pessoal lá de Uberaba, é o Edmilson, mandando moda para todos os motoristas aí dos ônibus da Andrade. Um abraço a todos os motoristas aí dos ônibus. Bom dia para vocês, boa viagem, proteção de Deus e intercessão de Nossa Senhora e São Cristóvão a todos os motoristas. Vamos de moda, vamos então trazendo sucesso aqui. Vai também aqui, cadê aqui? A moçada de Conquista. O Daniel está em Conquista, mandando um abraço aí para todos da usina Delta e dizendo para a moçada: vamos que vamos levar o guarda-chuva e a capa, que a chuva tá chegando. Opa, deixa chover, né, Daniel? Bora lá. Ele, Silvio Zé Goiano, pagode em Brasília, 5:41, 19, faltando para 6 horas da manhã.

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3: 5:48.
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6: 5:50.
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dia, queridos radiovintes da Rádio Sacramento. Estamos iniciando na manhã desta segunda-feira a nossa oração da manhã. Em nome do Pai, do Filho e do Espírito Santo. Amém. A graça de nosso Senhor Jesus Cristo, o amor do Pai e a comunhão do Espírito Santo estejam convosco. Doador da luz esplêndida, pelo vosso resplendor, ao passar da noite o tempo, surge o dia em seu fulgor. Verdadeira estrela d'alva, não aquela que anuncia de outro astro a luz chegando e a seu brilho se anuvia, mas aquela luminosa, mais que o sol em seu clarão, mais que a luz e mais que o dia, aclarando o coração. Casta a mente vença tudo, que os sentidos pedem tanto. Vosso espírito guarde puro nosso corpo, templo santo. A vós, Cristo, Rei clemente, e a Deus Pai eterno bem, com o Espírito Paráclito, honra e glória eterna. Amém. Senhor, meu primeiro pensamento nesta manhã que começa se dirige para ti, que velaste meu sono e assististe o meu despertar. Tu moras nas alturas e habitas bem no íntimo de minha vida, e todo este dia é teu. Consagro-te agora a jornada que começa, que o meu trabalho seja fecundo como o orvalho do teu amor e a força da tua bênção. Em vão trabalham os homens se tu não os amparas. Permite que eu possa responder claramente a todos a respeito da esperança que existe em mim. Que todos aqueles que eu encontrar possam receber uma palavra amiga de meus lábios, um gesto acolhedor de minhas mãos e uma oração sincera do meu coração. Olha na mesa dos homens pobres e que possam se alimentar para recuperar as forças e continuar a caminhada da vida. Que hoje à noite eu possa estar novamente contigo na intimidade, como alguém que reencontra um amigo para poder dar graças pelo dia que me destes. Vamos abrir o nosso coração para ouvir, nesta segunda-feira, o Evangelho do dia, palavra de Deus que nos ilumina.

0: Segunda-feira, dia 14 de setembro, festa da exaltação da Santa Cruz. Evangelho segundo São João, capítulo 3, versículos de 13 a 17. Naquele tempo disse Jesus: ninguém subiu ao céu a não ser aquele que desceu do céu, o Filho do Homem. E da mesma forma que Moisés levantou a serpente no deserto, assim também é preciso que o Filho do Homem seja levantado, para que todo aquele que nele crer tenha vida eterna. Pois Deus amou tanto o mundo que deu o seu Filho único, para que não morra quem nele acredita, mas tenha vida eterna. Porque Deus não enviou seu Filho ao mundo para condenar o mundo, mas para que o mundo seja salvo por meio dele. Palavra da salvação. Glória a vós, Senhor. Meus irmãos e minhas irmãs, as palavras do Evangelho seguem o colóquio de Jesus com Nicodemos e nos apresentam o objetivo da fé cristã que dá a vida. A paixão de Jesus e o amor de Deus que em seu Filho quer a salvação da humanidade. A exemplo da serpente levantada por Moisés no deserto, assim Jesus será levantado no alto da cruz, onde atrairá as pessoas que acreditam nele para serem salvas. O Evangelho nos narra o grande amor de Deus por ter entregue seu Filho à condição humana e à morte. O objetivo dessa entrega é salvar e perdoar a humanidade, e não a de condenar. Acreditando nesse amor, teremos a vida verdadeira e seremos libertos para sempre. A cruz de Cristo revela o grande amor de Deus pela humanidade. Da cruz de Cristo vem a misericórdia de Deus que abraça o mundo com amor.
1: Depois de ouvir a palavra do Senhor, oremos para que o Senhor escute a nossa prece e nos conceda a salvação. Senhor.

0: Nós vos damos graças, Senhor, que sois rico em misericórdia pela imensa caridade com que nos amastes. Vós que estáis sempre agindo no mundo em união com o Pai, renovai todas as coisas pelo poder do Espírito Santo. Abri os nossos olhos e de nossos irmãos e irmãs, para que contemplemos hoje as vossas maravilhas. Vós que neste dia nos chamais para o vosso serviço, tornai-nos fiéis servidores da vossa graça em favor de nossos irmãos e irmãs. Vós que sois tão bom, generoso e providente, olhai para todos os nossos irmãos e irmãs que hoje apresentaram as suas intenções ao longo da nossa programação. Favorecei a todos, Senhor, com os benefícios da vossa graça. Olhai também para todos aqueles que fazem parte do clube de amigos, para que recebam de vós as bênçãos e graças que necessitam, e continuem perseverantes, apoiando nossa missão evangelizadora como Rádio Sacramento. Tudo isto nós vos pedimos, ó Pai, por Jesus Cristo, vosso Filho e Senhor nosso. Rezemos neste instante a oração que o Senhor Jesus nos ensinou. Pai nosso que estais no céu, santificado seja o vosso nome. Venha a nós o vosso reino. Seja feita a vossa vontade, assim na terra como no céu. O pão nosso de cada dia nos dai hoje. Perdoai-nos as nossas ofensas, assim como nós perdoamos a quem nos tem ofendido. E não nos deixeis cair em tentação, mas livrai-nos do mal.
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0: Senhor, no início deste dia venho pedir-te saúde, força, paz e sabedoria. Quero olhar hoje o mundo com olhos cheios de amor, ser paciente, compreensivo, manso e prudente, ver além das aparências teus filhos como tu mesmo os vês, e assim não ver senão o bem em cada um. Cerra meus ouvidos a toda calúnia, guarda minha língua de toda maldade, que só de bênçãos se encha meu espírito. Que eu seja tão bondoso e alegre, que todos quantos se achegarem a mim, sintam a tua presença. Senhor, reveste-me de tua beleza, e que no decurso deste dia, eu te revele a todos. Amém. Vamos pedir a nossa mãe, Maria Santíssima, que nos conceda a graça e a bênção que necessitamos. Vamos nos confiar a ela, pedindo que Nossa Senhora nos acompanhe ao longo de todo este dia, nos concedendo a saúde do corpo, a proteção da alma, as bênçãos que necessitamos.
2: Nossa Senhora, Virgem do Silêncio.
0: Ó minha Senhora e minha Mãe, eu me ofereço todo a vós, e em prova de minha devoção para convosco, vos consagro neste dia meus olhos, meus ouvidos, minha boca, meu coração e todo o meu ser. E já que sou vosso, ó incomparável Mãe, guardai-me e defendei-me como propriedade vossa. Amém. Ave Maria, cheia de graça, o Senhor é convosco. Bendita sois vós entre as mulheres, e bendito é o fruto do vosso ventre, Jesus. Santa Maria, Mãe de Deus, rogai por nós, pecadores, agora e na hora de nossa morte. Amém. Queridos ouvintes da Rádio Sacramento, vamos neste momento receber a bênção de Deus para este dia que está começando. O Senhor Jesus Cristo esteja a teu lado para te defender, dentro de ti para te conservar, diante de ti para te conduzir, atrás de ti para te guardar, acima de ti para te abençoar. Ele que vive e reina pelos séculos dos séculos. Amém. A bênção de Deus Todo-Poderoso, Pai, Filho e Espírito Santo. Amém. Um feliz e abençoado dia para todos os queridos rádio ouvintes da Rádio Sacramento.
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0: Nota de falecimento, ó. A família de Ediele Custódia Alves Ferreira, mais conhecida por Dona Geni, mãe do Marinho, comunica com pesar seu falecimento e convida parentes e amigos para o seu sepultamento a realizar-se hoje às 16 horas no cemitério São Francisco de Assis. Seu corpo está sendo velado no velório municipal Maurício Bonatti. Por este ato de fé e solidariedade cristã, a família antecipa sinceros agradecimentos. Comunicamos o falecimento de Ediele Custódia Alves Ferreira, mais conhecida por Dona Geni, mãe do Marinho, conforme notificação da funerária Bonatti.
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0: 6:14, é hora de informação. Vamos saber como fica o tempo e a temperatura para esta segunda-feira.
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0: 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A previsão para esta segunda-feira para a região sudeste: chove em quase todos os estados da região. Rio de Janeiro, Espírito Santo, São Paulo e Minas Gerais. O estado de São Paulo já acumula mais de 200 milímetros de chuvas somente nos primeiros dias do mês de setembro, média esperada para quase todo o mês. Os demais estados, Minas Gerais, Rio de Janeiro, Espírito Santo, também receberão chuvas aí, trazendo de volta a umidade relativa do ar. Para Minas Gerais, nós teremos aí, né, em quase toda Minas Gerais, o tempo nublado, chove a qualquer hora, chuvas que poderão vir acompanhadas de rajadas de vento, raios e trovoadas. Para Sacramento, nós teremos aí um dia, o sol vai aparecer, mas chove a qualquer hora do dia, temperatura máxima na casa dos 29 graus. Os ventos vão variar entre 10 e 42 quilômetros por hora. Nesse momento em Sacramento, 17 graus, a umidade relativa do ar 67%. E a umidade vai variar entre 55% e 99% nesta segunda-feira, dia 14 de setembro. Portal Climatempo.com com as informações do tempo e a temperatura.
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0: 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A hora certa para você. 6:18.
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0: 6:21.
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3: 6:25.

César e Paulinho, Mel e Morango, bom dia, 6:28, um abraço pra Graça, tudo bom, Graça? Bom dia pro meu estimado amigo Juninho, tá lá nos Diogos, o Juninho não tira leite, ele faz é queijo, né? Leite cai das árvores lá. Eu vou te contar, é cada fazendeiro que eu vou contar, viu? Um abraço aí pro Super Choque, a dona Sônia Choque, não bambeia não, menino, vamos firme, bora lá cuidar das abelhas, hein? Abraço aqui também pro Luiz Antônio, toda a equipe aí, pessoal no Rio Grande Hotel, muito bom dia pra vocês aí, Luiz. Abraço pra Maria Conceição, dona Irenice, bom dia, Deus abençoe a senhora e toda a família, obrigado pelo carinho. Maria Helena, vamos que vamos, né? Abraço aí, excelente semana, bom dia pra equipe da Agromil, alô moçada Agromil, não bambeia não, turma, vamos firme. Tá só começando mais uma semana aí, graças a Deus. Dona Cleusa tá na sintonia, mas o senhor Antônio lá na Fazenda São Manuel. Falando nisso, viu, pessoal? Hoje tem Santa Missa na comunidade Santa Helena, ainda mais conhecida Tiborna, né? Então, meu abraço a todos aí. Sérgio, Franciel, bom dia. Vamos que vamos, né? Santa Missa hoje às 19 horas na comunidade Santa Helena. Amanhã, terça-feira, lá na Santa Bárbara. Então, dois pontos extremos, né? Hoje nós vamos aqui pro lado de Uberaba, na Santa Helena, e amanhã lá pro lado aí do Estreito, lá na Santa Bárbara, né? Santa Missa amanhã lá às 19 horas, né? Mas como eu sempre digo, servir a Deus não é sacrifício, é privilégio, né? Então, fico muito feliz em poder participar aí da vida de nossas comunidades rurais, nas celebrações da Santa Missa, na catequese e outros serviços pastorais, os quais, né, eu auxilio e presto aí também, né, a minha generosidade em relação aí à evangelização. Então, conto sempre com as orações de todos, rezem por mim, pela minha família, rezem também pelo Padre Márcio, né, a Jamila, então a equipe aí das nossas comunidades rurais. Às vezes eu encontro as pessoas e falo, nossa, mas como é que você aguenta, né? Chega tarde, a madrugada na rádio, isso para mim é uma diversão, né? Enquanto Deus me permitir abrir os olhos e respirar, eu devo me colocar a serviço, né? A serviço da comunidade, da família, dos amigos, né? E em primeiro lugar, a serviço a Deus, em gratidão pelo dom da vida. Então, se você tá aí, né, acomodado, não está assim, né, prestando, né, devido serviço para você, para sua família, para a comunidade, mexa-se. Nada de reclamar, agradeça a Deus, olha o dia que está aí fora, né, esperando por você. Lembre-se que muitos não estão tendo a oportunidade que você está recebendo hoje de respirar, ter um lar, ter um trabalho, né? E ter também o dom da vida. Então desfrute, mas antes agradeça a Deus, olhe para o céu e diga obrigado, Senhor, por mais este dia, pela minha saúde, a minha família, o alimento, né? Também a oportunidade de um trabalho. Então, como eu sempre digo, né? Tudo a Deus e com Deus, nada sem Ele e tudo para Ele, né? Vamos que vamos. Meu amigo Caio Tunai, lá em Águas Lindas de Goiás, tudo bom aí, meu patrão? Tudo certinho? O Wilson tá lá em Uberaba, tudo bom, Wilson? Boa viagem para você, meu amigo. Boa semana. Muito obrigado aí pela carona através das ondas da 100,3. A Luana Zói tá na sintonia. Tudo bom, Luana? Tudo certinho? Abraço aí, né, pro nosso querido Zói de Vaca lá nos Diogos, né? E pra Patrícia também. Então Deus abençoe vocês aí. Luana, não bambeia não, menina. Vamos firme, tudo certo. Vamos que vamos, né? Bora pro sertão. Daqui a pouquinho já tô indo também, viu? Termino o programa aqui, Carlos André acelera tudo pra ir tirar um leitinho. Já tava olhando nas câmeras aqui, choveu lá no sítio também, graças a Deus, né? Muito bom mesmo essa chuvinha de manhã aí. E vamos que vamos. Roseli Rezende tá na sintonia. Tudo bom, Roseli? Deus abençoe você, o Rodrigo e toda a família. Tá no Rosário, Roseli? É isso mesmo, no Rosário, né? Então sejam bem-vindos aí, pessoal do Rosário. Bora de moda, dá tempo aqui, estamos mais atrasados que tudo. 6:33. É o Chico Rei, o Paraná.

0: 6:35.
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0: 6:37. 100,3. 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
0: O avanço dos javalis e javaporcos deixou de ser um problema localizado e se transformou em uma ameaça que exige resposta coordenada do poder público, da pesquisa e do setor produtivo. Com esse objetivo, o sistema FAESP-SENAR realiza amanhã, dia 15 de setembro, em São Paulo, o Fórum FAESP-SENAP-CNA. Javalis e javaporcos, impactos, estratégias e ações coordenadas. O encontro em formato híbrido reunirá autoridades, pesquisadores, especialistas e representantes de diferentes elos da agropecuária para discutir os prejuízos provocados pela espécie invasora, os riscos sanitários e os ambientais e, principalmente, caminhos efetivos para ampliar o controle no país. Para o presidente do sistema FAESP-SENAR, Tirso Meirelles, o momento exige que o debate seja convertido em medidas concretas. Abre aspas, não podemos permitir que o produtor rural enfrente sozinho um problema que ultrapassa os limites de sua propriedade. O javali destrói lavouras, causa prejuízos, ameaça o equilíbrio ambiental e representa um risco sanitário que precisa ser tratado com muita seriedade. Precisamos unir conhecimento científico, poder público e experiência de quem está no campo para construir uma estratégia nacional eficiente e permanente. Experiência de quem está no campo para construir uma estratégia nacional eficiente.

0: realizados em 2026 de perdas de até 40% na cultura do milho em áreas severamente atingidas. Estudo econômico publicado em 2025 indica ainda que em cenário intermitente e intermediário envolvendo milho, soja e cana-de-açúcar, o controle populacional poderia resultar até 2030 em um PIB onde 0,15% superior ao cenário base, com benefício estimado em aproximadamente 1,016 para cada animal manejado. Isso em contas reais seria R$1,16. Um dos pontos centrais do fórum será a sanidade animal. A programação contará com a participação de Lia Coswig, chefe da divisão de sanidade de suínos do Ministério da Agricultura e Pecuária, o MAPA, Diógenes Cassaoca, subsecretário executivo da Secretaria de Agricultura e Abastecimento de São Paulo, entre outros. Os especialistas ajudarão a dimensionar os riscos associados à presença de populações de suínos selvagens e sua interação com rebanhos comerciais. 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
0: 3:42.
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0: 6:44.

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0: 6:51.
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0: 6:53.
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0: Chitãozinho e Chororó, filho de Maria, grande sucesso, né? Da dupla Chitãozinho e Chororó. Eu me lembro aí, essa música já fez muito sucesso e faz até hoje, né? Música sertaneja tem vez toda hora. Bom dia pra você. Com essas e outras é hora de encerrar mais um programa sucesso. Vem chegando aí a propaganda eleitoral gratuita obrigatória. Obrigado, Senhor, por mais um dia de trabalho. Obrigado, Senhor, pela minha voz, que através dela pude levar a todos a alegria da música, da informação e também da evangelização.
1: O show já terminou.
0: Encerro mais este programa prometendo voltar amanhã às 4 da madrugada, se o nosso bom Deus permitir, porque é graças a Ele que a vida continua. E Ele é tão bom que vai querer, e eu espero por você. Gratidão a Deus pelo dom da vida de cada um de vocês. Seja feliz, faça alguém feliz, eu acredito em você. Foi muito bom ter você aqui comigo e sempre será. Seja sempre bem-vindo, bem-vinda. Presente de Deus em minha vida, ter você aqui na sintonia do programa Eu, a Viola e Deus.
1: Fiquem com Deus.
0: Fiquem com Deus, eu vou com Ele também. Excelente, abençoada semana. Foi muito bom estar com você mais uma vez. Aquele abraço especial, bom dia. Tchau, tchau.
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0: Jesus! É dele toda a honra e toda a glória.
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2: E é isso, gente. Catequese e família vai ficando por aqui. Até a próxima edição. Ficam todos com Deus. Tchau, tchau.
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2: Alô Brasil, está no ar o programa Viva a Vida da Pastoral da Criança.
3: Olá, amigo ouvinte, que bom estarmos juntos mais uma vez.
2: Os pais se preocupam com a alimentação, com a saúde e com a educação de seus filhos.
3: No entanto, se quisermos educar bem as crianças, devemos educá-las também com valores para o bem.
2: E os valores são aquelas virtudes fundamentais que tornam uma pessoa verdadeira e generosa com todos, também com a natureza.
3: E entre esses valores está a espiritualidade, que começa a se desenvolver desde o ventre materno.
2: As crianças e a espiritualidade, é sobre esse tema que vamos conversar no programa de hoje.

0: Entre os principais valores que sustentam o ser humano estão o respeito, a empatia, a honestidade, a responsabilidade, a humildade e a espiritualidade.
1: Que importância tem a espiritualidade para a criança?
0: Para conversar sobre a criança e a espiritualidade, está aqui a Jaqueline Santana Pinto, membro da Rede Global de Religiões pela Criança, GNRC. Ela é também leiga da Congregação de Nossa Senhora da Caridade do Bom Pastor em Salvador, Bahia. Jaqueline, inicialmente explica pra gente o que é espiritualidade e como ela pode ser vivenciada na infância.
2: A espiritualidade é uma dimensão essencial do ser humano. Ela está relacionada à capacidade de encontrar sentido para a vida, de cultivar valores, desenvolver a interioridade, a gratidão, a esperança, o amor e o cuidado consigo mesmo, com a natureza e com o transcendente. Na infância, a espiritualidade, na verdade, é vivenciada de forma muito natural. Ela se manifesta na curiosidade da criança, no encantamento diante da vida, na capacidade de admirar a natureza, de brincar, de criar vínculos e de experimentar o amor. Ela vive a espiritualidade quando ela se sente acolhida, segura, respeitada e incentivada a descobrir o mundo com sensibilidade e alegria.
1: Muitas pessoas confundem espiritualidade com religião. Jaqueline, como diferenciar uma da outra?
2: A espiritualidade e a religião, realmente elas estão relacionadas, mas não são a mesma coisa. A espiritualidade é uma dimensão presente em toda pessoa. Ela diz respeito à busca de sentido para a vida, ao desenvolvimento dos valores. Já a religião é uma forma organizada de expressar essa espiritualidade, por meio de crenças, tradições, ritos e práticas próprias de cada comunidade religiosa. Assim, uma criança pode desenvolver a sua espiritualidade independentemente de uma religião específica.
0: Como a vivência da espiritualidade na infância contribui para o bem-estar e a felicidade da criança?
2: A espiritualidade, ela fortalece a autoestima, favorece o equilíbrio emocional e ajuda a criança a desenvolver a empatia, a esperança e resiliência diante das dificuldades que podem vir a surgir durante a vida. Ela também contribui para que a criança aprenda a reconhecer suas emoções, valorizar as relações humanas, cuidar da criação e construir uma imagem positiva de si e dos outros.
1: Jaqueline, qual é o papel da família na educação espiritual das crianças?
2: A família é a primeira escola da espiritualidade. É no cotidiano que a criança aprende valores como respeito, honestidade, solidariedade, gratidão, perdão e cuidado com o próximo. Mais do que ensinar por palavras, a família, ela educa pelo exemplo. As atitudes de acolhimento, escuta, diálogo, celebração da vida e resoluções pacíficas dos conflitos deixam marcas profundas na formação espiritual das crianças. E não podemos esquecer da educação não violenta.
0: Jaqueline, quais são as maneiras de cultivar valores nas crianças?
2: Os valores não são ensinados apenas por discursos, mas principalmente pelas experiências vividas. Podemos cultivá-los partindo sempre da realidade da criança, respeitando sua idade, seus sentimentos e principalmente suas perguntas. As crianças, elas sempre estão fazendo perguntas para os adultos. Também podemos cultivar os valores promovendo o contato com a natureza, despertando cuidado com a casa comum. Cultivar os valores utilizando histórias infantis que despertam reflexão, a empatia e o respeito às diferenças. Podemos também cultivá-los ensinando a criança a conhecer, respeitar e cuidar do próprio corpo, reconhecendo que ele merece proteção e dignidade.
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1: Jaqueline, quais são os benefícios da espiritualidade para a saúde mental?
2: A espiritualidade, ela favorece o equilíbrio emocional, fortalece a esperança e ajuda a enfrentar os desafios da vida. Ela desenvolve sentimentos de pertencimento. segurança, confiança e propósito. Além disso, estimula relações mais saudáveis, a capacidade de perdoar, de agradecer e de reconhecer o valor da própria vida.
0: Como os pais podem incentivar a espiritualidade dos seus filhos?
2: Os pais podem incentivar a espiritualidade por meio de pequenos gestos do cotidiano. Celebrar os aniversários, agradecer pelo alimento, comemorar cada conquista, acolher os momentos importantes do crescimento, ensinar a contemplar a natureza, a cuidar de um animal de estimação, a molhar uma planta, a praticar a solidariedade, a contar histórias, a rezar quando fizer parte da tradição da família e reservar momentos de diálogo e gratidão.
1: Jaqueline, como a comunidade pode ajudar no desenvolvimento da espiritualidade das crianças?
2: A comunidade tem um papel muito importante, porque amplia as experiências de convivência. Escola, igreja, organizações sociais e espaços comunitários podem oferecer ambientes seguros, acolhedores e participativos. Quando diferentes instituições trabalham juntas, elas fortalecem o desenvolvimento integral das crianças e promovem um ambiente de proteção, um ambiente seguro, um ambiente de salvaguarda.
0: Como a espiritualidade ajuda na prevenção contra a violência e assegura os direitos da criança?
2: A verdadeira espiritualidade, ela promove a dignidade humana, respeito e a cultura do cuidado. Quando ensinamos às crianças que elas têm valor, que seu corpo merece respeito, que podem expressar seus sentimentos e que têm direito à proteção, estamos fortalecendo fatores importantes de prevenção contra todas as formas e tipos de violência. Ao mesmo tempo, a espiritualidade, ela inspira os adultos a assumirem a responsabilidade de proteger e garantir os direitos das crianças.
1: Obrigada, Jaqueline, e até uma próxima oportunidade.

0: que faz.
1: E chegou a hora da participação no programa Viva a Vida da Maria Inês Monteiro de Freitas, coordenadora nacional da Pastoral da Criança. Maria Inês, como viver em família a espiritualidade com as crianças?
2: A espiritualidade com as crianças pode ser vivida de forma simples, alegre e cheia de significado. Ela começa no coração, quando a criança aprende a reconhecer o bem, a agradecer pelas pequenas coisas e a perceber que não está sozinha. Por meio de gestos de partilha, de ajuda ao próximo e de respeito à natureza, a criança descobre que existe um amor maior que cuida de tudo e de todos. Cultivar a espiritualidade também ajuda a criança a desenvolver valores importantes. Os líderes da Pastoral da Criança incentivam momentos de espiritualidade em casa e na comunidade, para que nossas crianças possam crescer com equilíbrio, confiança e esperança. E não esqueça, espiritualidade é conexão comigo, com o outro e com o mundo. Por isso, devemos celebrar sempre cada

0: Está aqui também a Maria Alves Benevenuto, coordenadora diocesana da Pastoral da Criança de Umuarama, estado do Paraná.
1: Maria Alves, como os pais podem ajudar a criança a desenvolver sua espiritualidade no dia a dia?
2: Estudos e pesquisas relatam que a criança sente, escuta desde o ventre materno. Afirma ainda que a espiritualidade da criança é parte central do seu desenvolvimento. Sabemos que para caminhar, falar, a criança precisa ser estimulada. A partir dessa lógica, vê-se a importância dos pais na formação da espiritualidade da criança. Quando os pais inserem a criança nas suas atividades de fé em Deus, confiança na graça, inseridos na comunidade com gestos de partilha, respeito ao próximo, cuidado com a natureza, a criança aprende imitando as atitudes dos pais. Isso se reflete em nossas comunidades, nos gestos de carinho, de alegria, de felicidade, de partilha das crianças.
0: Vamos ouvir agora a mensagem de Dom Frei Severino Klasen, arcebispo de Maringá, Paraná, e presidente da Pastoral da Criança.
3: Olá, amigos e amigas do Viva Vida. A espiritualidade infantil, de modo geral, pode ser despertada através da curiosidade e da imaginação da criança. Também através dos valores da família. Quando a criança observa o céu, as estrelas, os animais e tudo o que existe ao seu redor, ela começa a perceber a beleza da criação em cada detalhe. Além disso, a espiritualidade cresce quando a criança se sente amada e aprende a amar. Pequenos gestos do dia a dia, como pedir desculpas, dizer obrigado e acolher o outro, são sementes de espiritualidade que florescem ao longo da vida. A criança aprende pelo exemplo da família. Que Deus, que tem olhar carinhoso por todas as crianças, abençoe nossas crianças e nossas famílias.

0: E o programa Viva a Vida está chegando ao seu final. Queremos agradecer a todos que participaram e ouviram o programa de hoje.
1: E fica aqui o nosso convite para que você esteja conosco no nosso próximo Viva a Vida.
0: Tchau, gente, e até o próximo programa.
1: Tchau, pessoal.
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6: 8:06.
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8: Só dê ouvidos a quem te ama. Não te preocupes tanto com o que acham de ti. O que te salva não é o que os outros andam achando, mas é o que Deus sabe ao teu respeito. Padre Fábio de Melo.
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5: 8 horas e 26 minutos. 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
2: Oh, Bela Cruz.
3: Você que acompanha a nossa programação, vamos falar agora do Tríduo Festivo de Santa Cruz e Nossa Senhora das Dores, juntamente com o Padre Ricardo. Padre Ricardo, qual a programação do Tríduo Festivo?
4: Olá, Silas, queridos ouvintes da Rádio Sacramento. Nos dias 13, 14 e 15 de setembro, nós celebraremos o Tríduo Festivo de Santa Cruz e Nossa Senhora das Dores. A celebração será do seguinte modo: o segundo dia do Tríduo Festivo é o dia em que a igreja celebra a exaltação da Santa Cruz. Segunda-feira, nós vamos celebrar então às 19h30, esse segundo dia do Tríduo Festivo, também no salão do bairro Alto Santa Cruz. E o terceiro dia, que será dia 15 de setembro, na terça-feira, nós celebraremos também às 19h30, e logo depois da Santa Missa, a procissão com a imagem de Nossa Senhora das Dores. Nesse dia, em nosso calendário católico, se celebra a festa de Nossa Senhora das Dores. Então, convidamos a todos para que celebrem conosco esses três dias festivos nessa comunidade da nossa paróquia, comunidade Santa Cruz e Nossa Senhora das Dores. Vamos nos unir em oração, celebrando a cruz de Cristo, que é sinal da nossa salvação, e celebrando também aquela que esteve aos pés da cruz de Jesus, Nossa Senhora das Dores, a mãe que também sempre está junto de nós em nossas cruzes, em nossas provações, dificuldades e sofrimentos. Vamos nos unir em oração, pedindo a intercessão de Nossa Senhora, e que também a nossa vida esteja unida à vida de Jesus pelo mistério da cruz, que é o grande sinal do amor.
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9: Quando a igreja começou a usar o nome de católica? A palavra católica vem do grego católicos, que significa universal ou como o todo. A primeira vez que o termo foi utilizado para se referir à igreja foi numa carta de Santo Inácio de Antioquia à igreja de Esmirna, por volta do ano 110, onde ele declara: onde está Jesus, aí está a igreja católica. Isto 160 anos antes de Constantino nascer. O termo destacava a universalidade da igreja, que acolhe todas as pessoas. No século IV, com o surgimento de heresias, a palavra católica passou a distinguir a igreja que preservava a totalidade da fé apostólica das seitas que escolhiam no que acreditar. Assim, a palavra católica passou a significar não apenas universal em alcance, mas também universal em plenitude de fé. O acréscimo de Romana reforça a unidade com o Papa, sucessor de Pedro, destacando que a verdadeira igreja tem como elementos constitutivos ser una, santa, católica e apostólica.
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8: 8 horas e 41 minutos.

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7: 8 horas e 57 minutos.

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4: Segunda-feira, dia 14 de setembro, festa da Exaltação da Santa Cruz. Evangelho segundo São João, capítulo 3, versículos de 13 a 17. Naquele tempo disse Jesus: ninguém subiu ao céu a não ser aquele que desceu do céu, o Filho do Homem. E da mesma forma que Moisés levantou a serpente no deserto, assim também é preciso que o Filho do Homem seja levantado, para que todo aquele que nele crer tenha vida eterna. Pois Deus amou tanto o mundo que deu o seu Filho único, para que não morra quem nele acredita, mas tenha vida eterna. Porque Deus não enviou seu Filho ao mundo para condenar o mundo, mas para que o mundo seja salvo por meio dele. Palavra da salvação. Glória a vós, Senhor. Meus irmãos e minhas irmãs, as palavras do Evangelho seguem o colóquio de Jesus com Nicodemos e nos apresentam o objetivo da fé cristã que dá a vida. A paixão de Jesus e o amor de Deus que em seu Filho quer a salvação da humanidade. A exemplo da serpente levantada por Moisés no deserto, assim Jesus será levantado no alto da cruz, onde atrairá as pessoas que acreditam nele para serem salvas. O Evangelho nos narra o grande amor de Deus por ter entregue seu Filho à condição humana e à morte. O objetivo dessa entrega é salvar e perdoar a humanidade, e não a de condenar. Acreditando nesse amor, teremos a vida verdadeira e seremos libertos para sempre. A cruz de Cristo revela o grande amor de Deus pela humanidade. Da cruz de Cristo vem a misericórdia de Deus que abraça o mundo com amor.
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24: Bom dia, Sacramento! Bom dia, região! Bom dia, universo!
25: Se liga na 100!
24: Se liga, tô chegando! Hoje é segunda-feira, bora animar essa segunda-feira! Vem comigo!
26: Beijo no canto da boca! Meu Deus, que coisa louca.
24: Tamo junto. É o Estúdio 100 que está no ar e você liga pra mim, telefone tá liberado.
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24: Ah, Silas Bonetti, vou te ligar, não vou mandar áudio, mandar zap, então manda.
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24: E juntos vamos começar a nossa manhã. Vem comigo, chamou e eu já tô por aqui na área. Para começarmos essa segunda-feira, 14 de setembro de 2026. Bom dia para você que trabalha, tá aí já na luta e labuta de todos os dias. Para você que tá de folga, bom dia, bom dia. E para você que tá me dando carona, bora lá. Responsabilidade aí no trânsito. Bom dia.

0: os dias nós temos a oportunidade de acordar, agradecer, tomar um cafezinho e deixar de ser besta.
1: Então deixa de ser besta e começa logo amanhã com a gente aqui na ZYN 311, canal 262, frequência modulada é 100,3. Esta é a nossa Rádio Sacramento FM, emissora católica da Fundação Nossa Senhora do Patrocínio do Santíssimo Sacramento, emissora classe. Aí eu falo ao vivo, hein, gente? Aqui da Casa da 100 pra toda a nossa região e pra este mundão de meu Deus. É só você acessar o nosso site. Já sabe qual é o site da 100, né? www.radiosacramentofm.com.br. Pra você que já está me ouvindo aí pelos aplicativos de rádio, tá ouvindo a nossa programação pelas mídias digitais, obrigado pela audiência. A direção geral é de Padre Ricardo e eu estou com você até o meio-dia aqui na 100, junto também com o sol que já chegou, já tem sol na fazendinha.

cá, mas é hora de trabalhar também. Você que já tá aí na produção, já tá trabalhando, já tá fazendo de acontecer, e quem tá de folga também. Hora de ouvir o Estúdio 100. 20 graus agora, tempo parcialmente nublado. Há possibilidade de chuva hoje, viu, aqui na cidade de Sacramento, mas de forma rápida e isolada. A máxima chegando aos 30 graus aqui na cidade de Sacramento. A umidade relativa do ar, 84%. Cor do sol às 18:04. E vamos juntos porque você já tá comigo aqui na 100. Essa é a nossa Rádio Sacramento. E eu começo com Alexandre Pires. Ele que ontem participou da abertura. E o Uberlândia é campeão da Série D, hein? Que beleza! Cantou o hino nacional. E agora ele canta junto com a Ana Clara. Chega de mimimi.

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1: Bom dia, bom dia. Agora 9:16. É, meus amigos, chega de mimimi e vamos juntos buscar essa semana. Final de semana foi mais ou menos. Tô sabendo. Por que que foi mais ou menos, Silas Bonetti? Porque você esqueceu de entrar em contato com a Salma Silvia Dona Eunice. Por que que você esqueceu de fazer isso, hã? Ah, correria? Então calma, respira, não precisa ficar correndo demais assim não. 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Final de semana que vem, que tá chegando aí, vai ser melhor. Tenho certeza disso. Deixa eu já mandar bom dia lá pra Aninha, tá ouvindo a nossa programação. Meu irmão Serginho. Ei, gente fina demais. Bom dia, bom dia. Vamos juntos.
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1: Esse é o nosso zap, hein? Manda logo aí um zap pra mim, mandando bom dia, mandando alô, pode mandar aquele zap de áudio também. Deixa eu até mandar um abraço aqui, ó, pro Marcão. Tá trabalhando e tá curtindo a 100,3. Eu fico tão feliz quando a turma trabalha e a companhia da sua manhã é a nossa Rádio Sacramento, né? Ó, a Tininha também tá lá trabalhando. Bom dia pra você. O Darley tá ouvindo aí a nossa programação. Bom dia pra você também. Deixa eu mandar um abraço pra esse menino, tava sumido, ô Dacir. Ei, gente fina demais da conta. Abraço pra você, excelente manhã. Estamos aqui juntos na Fazendinha. É, o sol brilha na Fazendinha. Não é não, seu Reinaldo? O pessoal da Fazendinha levanta cedo, né? O Silas Boletti é meio sem vergonha. Levanta um pouquinho mais tarde. 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
1: Com o mais bonito do Brasil. Tô aqui, meus amigos. Bora começar essa semana, tem que ter alegria, autoestima, já na segunda-feira, né? Ah, vem não, não vem atrapalhar meu ritmo, não. Não vem atrapalhar meu ritmo. E você também, tá feliz, hein? Começando a sua manhã, né? Às vezes você fala assim, eu não sou tão bonito assim, mas tô na autoestima. Então, tá valendo, tá valendo, tá valendo. Deixa eu mandar um bom dia lá pra Shirley, tá com a gente, tá na 100, tá feliz. Tem mais bom dia aqui também, do Marcos Antônio. Alô, Marcos Antônio, bom dia pra você. A Shelly, né? Que chama? Pronunciei certo? Shelly tá me ouvindo. Então vamos lá. Bom dia pra todo mundo!
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1: Vamos com informação das eleições, agenda dos candidatos à presidência da República. Nesta segunda-feira, o Alan Barbosa é quem tem mais detalhes aqui no nosso Estúdio 100.
10: Confira agora a agenda dos candidatos à presidência da República para esta segunda-feira, dia 14 de setembro. Clariana Barão, do DC, vai conceder entrevistas a emissoras de Cuiabá, no Mato Grosso. Edmilson Costa, do PCB, e escritor Augusto Cury, do Avante, não divulgaram a agenda para esta segunda-feira. Flávio Bolsonaro, do PL, tem moto, carreata e comício em Belém do Pará. Lula, do PT, Pablo Marçal, do PRTB, e Renan Santos, do Missão, não divulgaram a agenda para esta segunda-feira. Ronaldo Caiado, do PSD, participa de sabatina em canal do YouTube Matias TV. O mesmo faz Romeu Zema, do Novo, com participação de sabatina no canal do YouTube Matias TV. Rui Costa Pimenta, do PCO, faz reunião com a coordenação de campanha. Samara, do UP, faz panfletagem em Belo Horizonte e reunião com comunidades eclesiais de base na capital de Minas Gerais. Veterinário Wilson Grace, do Democrata, concede entrevista ao vivo à Rádio Líder FM de Pernambuco. Com informações enviadas pelas assessorias de imprensa dos candidatos, agência Rádio Web, na cobertura das eleições 2026, Alan Barbosa.
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1: Tô na 100, tô feliz porque você tá aí do outro lado. Mandando bom dia, mandando alô. Deixa eu mandar um bom dia pra minha mamãe. Benção, mãe, bom dia, bom dia. Minha avó também tá na sintonia, né? Então, a todos que estão aí ouvindo a nossa Rádio Sacramento, 9:30, meus familiares, é tão bom, né? Ter família aí ouvindo a 100,3, não é brinquedo, não. Deixa eu mandar bom dia lá na Jaguarinha agora pra nossa amiga Luciene. Bom dia pra você e toda a sua família. Choveu por aí? Como é que foi esse final de semana aí na Jaguarinha? Tudo tranquilo? Mas aí é o seguinte, quem tá olhando previsão do tempo, porque tá construindo, tá reformando, e aí a nossa dica importante, né? 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Ah, nossa amiga Lu tá lá, ó, na sintonia. Tá tudo de boa, que maravilha, mas sem chuva, né? Diz que hoje pode chover aqui no município de Sacramento, será, hein? Então a dica sempre é aquela, vai sair de casa, gente. Leva um guarda-chuva, às vezes uma capa de chuva, depender como que é a sua correria. Proteja-se, tá? E daqui a pouquinho nós temos uma reportagem para falar dessa variação de tempo, né? Tá calor, tá frio, e aí não tem quem aguente, não é aquela piadinha? Não tem quem aguente, e as mudanças de temperatura podem agravar doenças respiratórias. Já, depois do intervalo, essa reportagem para você.
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11: Bom dia, 9h41. Já tem clássico sertanejo. É, vamos ter aquela música sertaneja que você gosta do passado, viu? Inclusive hoje, mandando um abraço lá pra Terezinha, tá em Araxá, ouvindo aí a Rádio Sacramento. Zilda, bom dia pra você. Feliz segunda-feira e uma excelente semana pra todos nós, né? Semana vai ser maravilhosa quando você começa bem ela. Se começa meio reclamando demais, e tem gente que já acorda reclamando, né? Para com isso. 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
2: Alô, Marli! A Marli mandou bom dia, um dia cheio da presença de Deus, amém, pra todos nós. Deixa eu mandar um bom dia pra minha amiga Vera, tá ouvindo aí a nossa programação. Quero mandar um abraço também, ele sempre me cobra, né? Ô, sou Antônio Francisco, meu irmão, tamo aí junto, né? Famoso Titon, tá nascendo, tá feliz? Curtindo o nosso Estúdio 100. Reni da Glória também já mandou uma mensagem de bom dia. Silas, a vida é o resumo de 5 palavras: Deus, saúde, amor, alegria e esperança. E que o primeiro sempre te cuide e o resto nunca te falte. Gostei dessa mensagem. E falando que o resto nunca te falte, procura qualidade na hora do almoço, daqui a pouquinho, né? 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Relógio não para aqui na 100,3, não. Neuci, eu estou ótimo. E você, minha querida, como é que você tá? Faz tempo que eu não te vejo fazendo caminhada, hein? Eu parei, você parou também? Mentira. A Neuci deve estar caminhando, só que é outros horários, né? Abraço e obrigado pela sua audiência de sempre, tá? Bora com o clássico de hoje? Tá na hora, 9:45. Nós vamos ouvir um dos grandes clássicos da tradicional dupla sertaneja raiz, Cacique Pajé. A música que você vai ouvir hoje é a trajetória linda de uma das histórias românticas e uma simples declaração de amor e devoção a uma mulher de cabelos cacheados. E a história por trás dos intérpretes adiciona ainda uma camada profunda de identidade e resiliência à obra. Por isso nós vamos ouvir Morena Bonita, pra você ouvir e curtir no nosso Estúdio 100. É, clássico aqui é com a gente. Alô, baiano, abraço pra você, bom dia.

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10: Eu também tô. 9:52. A hora não para, hein, gente? Tá aí na correria? Deixa eu mandar um abraço lá, muito especial pro nosso amigo Ivan. Todo o pessoal que tá organizando o Baile da Primavera. Tá chegando, você já tá sabendo, né? Próximo sabadão agora, Baile da Primavera, sensacional. E agora nós vamos com informação, que falando em primavera, falando em outono, verão, né, gente? As mudanças de temperaturas podem agravar doenças respiratórias. Rinite, asma e gripe podem apresentar sintomas semelhantes. A Beatriz Bulhões, ela traz aqui a reportagem para a gente acompanhar agora.
11: Alterações de temperatura e umidade do ar e a presença de alérgenos no ambiente podem agravar doenças como rinite, asma e infecções respiratórias. No inverno baiano, onde chove e logo depois abre o sol, não é difícil achar alguém com o nariz entupido, espirros, tosse ou irritação na garganta. A otorrinolaringologista doutora Flávia Perrucho explica que muitas vezes é complicado distinguir o que é rinite e o que é gripe.
12: Alguns fatores podem fazer com que a gente pense mais em um ou em outro. Então, por exemplo, a febre ela não vai estar presente na rinite. A febre é característica mesmo da gripe. Sintomas repetidos, persistentes, recorrentes naqueles pacientes sabidamente alérgicos, a gente tende a imaginar que seja mais um quadro de rinite alérgica. Quando a gente tem um quadro muito intenso de prostração, um certo cansaço para fazer as atividades do dia a dia, tendem a ser mais relacionados aos quadros de gripe.
11: E entre vírus e bactérias, um remédio pode se tornar vilão. Independente do quadro, a especialista alerta para o uso indiscriminado de corticoides.
12: O corticoide oral, ele é uma medicação excelente. Ele melhora muita coisa, mas o corticoide, ele não faz tratamento específico de nenhuma doença. Só que ele não é uma medicação sintomática, ou seja, ele não é como uma dipirona que você vai usar para aliviar o sintoma e tudo bem. Ele é uma medicação que tem muitos efeitos colaterais e que ele precisa ser muito bem indicado.
11: Por outro lado, a lavagem nasal com soro fisiológico, se feita de forma correta, é uma aliada nesses quadros. De qualquer forma, ao persistirem os sintomas, um médico deverá ser consultado. Da Rádio Educadora da Bahia, Beatriz Bulhões para a Rádio Nacional.
10: Obrigado, Beatriz. Agora 9:54.
5: Bom dia, sim.
10: Bom dia, bom dia! Tá na Sem, tá feliz? 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E o tempo muda, vai de um jeito, vai de outro, oh, meu Deus do céu, não é fácil não, né? Deixa eu mandar um bom dia lá pro Robson, também tá ouvindo aí a 100,3. Aquele bom dia pro Giovanni, tamo junto na programação da 100, a mais ouvida, a mais gostosa. Ah, quem também tá com a gente aqui é o meu amigo João, bom dia, bom dia. 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
10: E tem Henrique e Juliano, aquela última saudade.

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0: estamos juntos com alegria, começando mais uma hora aqui no nosso Estúdio 100, nesta segunda-feira, hoje dia 14 de setembro de 2026. Hoje, você sabe que é o dia da Santa Cruz. E daqui a pouquinho nós teremos participação do Padre Ricardo na agenda paroquial, trazendo a programação da festa, o trito festivo de Santa Cruz e Nossa Senhora das Dores. E hoje também é o Dia Mundial da Sepse e dia de você ouvir o Estúdio 100 e entender, tá precisando de dinheiro? 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Muito bem, esta é a nossa 100,3. Relógio marca 10 horas, mais 3 minutos, 10:03. E você tá aqui comigo para curtir música, informação, diversão e os melhores parceiros. 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Um bom dia para minha amiga Denise. Oi, Denise, bom dia, bora buscar essa semana.
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3: Você que acompanha a nossa programação, vamos falar agora do trido festivo de Santa Cruz e Nossa Senhora das Dores, juntamente com o Padre Ricardo. Padre Ricardo, qual a programação do trido festivo?
4: 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E o terceiro dia, que será dia 15 de setembro, na terça-feira, nós celebraremos também às 19h30. E logo depois da Santa Missa, a procissão com a imagem de Nossa Senhora das Dores. Nesse dia, em nosso calendário católico, se celebra a festa de Nossa Senhora das Dores. Então, convidamos a todos para que celebrem conosco esses três dias festivos nesta comunidade da nossa paróquia, Comunidade Santa Cruz e Nossa Senhora das Dores. Vamos nos unir em oração, celebrando a cruz de Cristo, que é sinal da nossa salvação, e celebrando também aquela que esteve aos pés da cruz de Jesus, Nossa Senhora das Dores, a mãe que também sempre está junto de nós em nossas cruzes, em nossas provações, dificuldades e sofrimentos. Vamos nos unir em oração, pedindo a intercessão de Nossa Senhora, e que também a nossa vida esteja unida à vida de Jesus pelo mistério da cruz, que é o grande sinal do amor.
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3: Hora da nossa agenda paroquial aqui na Rádio Sacramento, 10:09. Este espaço que você sabe, destinado às principais notícias da igreja no mundo, no Brasil e aqui na nossa arquidiocese, na nossa paróquia e claro, aquele assunto que você quer participar com a gente, né? Então, quem participa aí de movimentos pastorais, manda as informações aqui no, na nossa agenda paroquial. Começamos com aniversariantes do dia. Hoje, dia 14, vamos ter festa.
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3: Com Adilson Aparecido Cassini. Alô, Adilson, parabéns pra você que está conosco no Clube dos Amigos da Rádio Sacramento, tá lá no bairro de Lourdes, ouvindo a nossa Rádio Sacramento. Na família dizimista, mandamos aquele abraço pro Odair José Cândido e também pra Eliene Maria Borges de Carvalho, aniversariantes do dia de hoje. Parabéns, parabéns. Ó, quero aproveitar e mandar um abraço no dia de ontem, a querida Mariquinha fez aniversário, o nosso querido amigo Luiz Antônio Batista, que Deus abençoe vocês, felicidades sempre, sempre, tá? É tão bom saber que vocês estão conosco na família dizimista, no Clube dos Amigos, ou seja, evangelizando também.
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3: Está no ar a agenda paroquial e nós começamos com informação importante para a nossa juventude. A Arquidiocese de Uberaba vai realizar a formação para lideranças jovens. Será no próximo dia 19 de setembro, um momento de encontro, formação e espiritualidade voltado aos jovens que desejam assumir um papel mais ativo na vida e na missão da igreja. Com o lema, liderar é servir, servir é amar, a iniciativa busca oferecer apoio e formação aos jovens da Arquidiocese de Uberaba, fortalecendo lideranças capazes de contribuir para uma juventude que inspira, transforma e faz acontecer. O encontro contará com a inspiração de São Carlos Acutis e do Sagrado Coração de Jesus, recordando que toda liderança cristã nasce do encontro com Cristo e se concretiza no serviço e no amor ao próximo. De acordo com a Arquidiocese de Uberaba, a formação será realizada na Casa de Missão Discípulos da Cruz a partir das 13h30, no dia 19 de setembro. Portanto, recordando, liderar é servir e amar, este momento de formação para lideranças jovens na Arquidiocese de Uberaba. Vamos trazer aqui informações sobre festas de padroeiros e nós temos informação lá da paróquia de São Mateus, que realiza a festa em honra ao seu padroeiro, a paróquia São Mateus em Uberaba. A festa teve início no último dia 11 e segue até dia 21 de setembro. A programação é que teve início, repito, aí dia 11 às 19h30, com celebração de envio. Dos dias 12 a 20 de setembro será realizada a novena, com oração do terço às 19h e celebração eucarística às 19h30. No próximo dia 21 de setembro, haverá exposição do Santíssimo Sacramento durante todo o dia. E às 7h30 da noite, a comunidade celebrará a solenidade de São Mateus, seguida de procissão. Para quem não sabe, né, a paróquia São Mateus está no bairro Boa Vista, em Uberaba. E aqui em Sacramento também estamos vivendo um momento de fé com o Tríduo Festivo de Santa Cruz e Nossa Senhora das Dores. Eu conversei com o padre Ricardo, pároco e reitor da Basílica Santuário do Santíssimo Sacramento, que nos conta como que está aí a programação da festa de Santa Cruz e Nossa Senhora das Dores em Sacramento.
4: Oh, bela cruz.
5: Você que acompanha a nossa programação, vamos falar agora do Tríduo Festivo de Santa Cruz e Nossa Senhora das Dores, juntamente com o Padre Ricardo. Padre Ricardo, qual a programação do Tríduo Festivo?
6: Olá, Silas, queridos ouvintes da Rádio Sacramento, nos dias 13, 14 e 15 de setembro nós celebraremos o Tríduo Festivo de Santa Cruz e Nossa Senhora das Dores. A celebração será do seguinte modo: o segundo dia do Tríduo Festivo é o dia em que a igreja celebra a exaltação da Santa Cruz. Segunda-feira, nós vamos celebrar então às 19h30, esse segundo dia do Tríduo Festivo, também no salão do bairro Alto Santa Cruz. E o terceiro dia, que será dia 15 de setembro, na terça-feira, nós celebraremos também às 19h30, e logo depois da Santa Missa, a procissão com a imagem de Nossa Senhora das Dores. Nesse dia, em nosso calendário católico, se celebra a festa de Nossa Senhora das Dores. Então, convidamos a todos para que celebrem conosco esses três dias festivos nessa comunidade da nossa paróquia, Comunidade Santa Cruz e Nossa Senhora das Dores. Vamos nos unir em oração, celebrando a cruz de Cristo, que é sinal da nossa salvação, e celebrando também aquela que esteve aos pés da cruz de Jesus, Nossa Senhora das Dores, a mãe que também sempre está junto de nós em nossas cruzes, em nossas provações, dificuldades e sofrimentos. Vamos nos unir em oração, pedindo a intercessão de Nossa Senhora, e que também a nossa vida esteja unida à vida de Jesus pelo mistério da cruz, que é o grande sinal do amor.
5: Não se esqueça, participe desse momento de fé na paróquia Basílica Santuário do Santíssimo Sacramento.
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3: Está no ar, Agenda Paroquial, 10h15, com as principais informações da igreja aqui na nossa Rádio Sacramento. Hoje é aniversário do Papa Leão XIV, que completa 71 anos. Isso mesmo, hoje o Papa Leão XIV completando 71 anos. Mas nós vamos acompanhar notícias do Vaticano. O Papa Leão no Ângelus, ele diz o seguinte: o perdão é indispensável para viver em paz. Vamos acompanhar na reportagem com os colegas da Rádio Vaticana.
7: Cari fratelli e sorelle, buona domenica.
8: O bom domingo do Papa Leão XIV e o céu ensolarado de Roma acolheram os peregrinos e fiéis reunidos na Praça São Pedro para a oração mariana do Ângelus neste domingo 13 de setembro. Na reta final do verão europeu, as temperaturas começaram a diminuir lentamente na Cidade Eterna, embora ainda permaneçam em torno dos 30 graus. Da janela do Palácio Apostólico, o pontífice comentou o evangelho proposto pela liturgia deste 24º domingo do tempo comum, no qual Pedro pergunta a Jesus quantas vezes deve perdoar um irmão que o ofende. Para Leão XIV, o trecho apresenta um valor fundamental da vida cristã, ensinado e testemunhado por Cristo até a cruz, quando rezou ao Pai por seus perseguidores.
7: Jesus lo ha insegnato e testemunhato fin sulla croce, dove ha pregato il Padre per i suoi persecutori.
8: O Papa explicou que a pergunta de Pedro revela um coração generoso, pois o número 7 na Bíblia simboliza a plenitude. Jesus, porém, convida os discípulos a ir ainda mais longe. A resposta de Jesus, porém, vai além. Não te digo até 7 vezes, afirma ele, mas até 70 vezes 7, ou seja, além de qualquer limite, sem medida.
7: Oltre ogni limite, senza misura.
8: Para esclarecer esse ensinamento, Cristo conta a parábola do servo que recebeu de seu senhor o perdão de uma dívida tão grande que era praticamente impossível de pagar, mas não demonstrou a mesma misericórdia para com um companheiro. Por isso, acabou repreendido e severamente castigado. Leão XIV recordou que tudo que existe é dom gratuito do amor de Deus e que ninguém pode considerar perfeita a própria resposta a tanta bondade. Essa consciência, acrescentou, deve orientar também as relações humanas.
7: Per questo la gratuità che è fonte della nostra stessa vita è anche la regola migliore per il nostro stare insieme.
8: Por isso a gratuidade, que é a fonte da nossa própria vida, é também a melhor regra para a nossa convivência. Experimentamo-lo todos os dias. O perdão é indispensável e se faltar, não se pode viver em paz. Mais cedo ou mais tarde, no coração e entre as pessoas, surgem conflitos, acusações, rancores e vinganças que destroem as relações, dividem as famílias e desencadeiam guerras.
7: Dividono le famiglie, scatenano le guerre.
8: Só o perdão liberta e traz de volta a luz, mesmo ali onde a pobreza material e moral do homem, por um momento, tornou o horizonte sombrio e o caminho incerto, sublinhou o Santo Padre, comparando o perdão a um vento favorável, capaz de afastar até as nuvens mais densas e permitir que o sol volte a brilhar. Como exemplo, citou a experiência de São Pedro, que negou e abandonou Jesus durante a paixão, mas ao reencontrá-lo ressuscitado às margens do lago, ouviu apenas uma pergunta: Simão, tu me amas? Acompanhada do convite: segue-me. Era como se tudo recomeçasse, observou o Papa, quase como no dia do primeiro encontro. A confirmação da missão do primeiro apóstolo foi, assim, marcada por uma caridade que esquece e cura.
7: E questa carità che dimentica e guarisce.
8: Por fim, Leão XIV pediu a intercessão da Virgem Maria, Mãe da Misericórdia, para que ajude os cristãos a perdoar sempre, mesmo quando é difícil dar o primeiro passo, e a difundir a luz serena e curativa do amor que vence o ódio e desarma todo o rancor.
7: Que vince l'odio e disarma ogni rancore.
8: Após a oração mariana, o Papa saudou com afeto os peregrinos presentes, dando especial destaque aos grupos provenientes do Brasil.
7: Do il benvenuto ai gruppi venuti da São Paulo del Brasile.
8: Leão XIV acolheu os fiéis de São Paulo e a família de Belluno com a escola Fainors de Erechim, no Rio Grande do Sul.
7: Saluto la famiglia bellunese con la scuola di Erechim, Erechim in Brasile.
8: O pontífice dirigiu ainda uma saudação aos membros da Associação Religiosa Jesus Nazareno Cautivo, residentes em Roma, ao grupo do Oratório Salesiano de Chieri, aos fiéis de Dolia Nova, na Sardenha, aos peregrinos que chegaram de Assis pela Via de São Francisco e aos motociclistas reunidos em defesa da paz e da vida. A todos vocês, desejo um bom domingo, concluiu.
7: A tutti voi, auguro una buona domenica.
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3: Agenda paroquial. É a nossa agenda paroquial com notícias da igreja aqui na Rádio Sacramento. E, para a gente terminar, vamos à nossa reflexão do dia. Palavra do dia com o Padre Ricardo Alexandre Fidelis.
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10: Bom dia, queridos ouvintes da Rádio Sacramento. Hoje a igreja celebra a festa da exaltação da Santa Cruz. À primeira vista, pode parecer estranho celebrar um instrumento de sofrimento, mas nós não exaltamos a dor nem o sofrimento. Exaltamos o amor de Cristo que transformou a cruz em sinal de esperança e de salvação. Todos nós carregamos alguma cruz. Para alguns é uma enfermidade, para outros uma preocupação com a família, uma dificuldade financeira, um luto, um problema no trabalho ou uma angústia silenciosa que só Deus conhece. O Evangelho não nos promete uma vida sem cruzes. Promete que nunca estaremos sozinhos ao carregar as nossas cruzes. Quando unimos nossos sofrimentos aos sofrimentos de Jesus, eles deixam de ser apenas um peso e vão se tornando um caminho de amadurecimento, de solidariedade e de confiança. que esta festa de hoje nos recorde que depois da Sexta-feira Santa, sempre chega a manhã da ressurreição. Olhe para sua cruz com os olhos da fé. Deus pode fazer nascer vida nova justamente onde hoje você enxerga apenas uma dificuldade. Tenha uma excelente semana e que a Santa Cruz de Cristo seja sua força e sua esperança.
11: Chegamos ao final da nossa reflexão de hoje no Palavra para o Dia. Que a palavra de Deus ilumine seus passos e fortaleça sua caminhada diária. Desejo a todos muita paz, esperança e bênçãos.
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3: Bom dia, bom dia! Você que tá aí curtindo o Estúdio 100, mandando bom dia a Luciana de Oliveira. Silas, bora trabalhar já, ó. Sol já brilhou na fazendinha faz tempo. Então vamos. 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
2: Eu tô na 100, eu tô feliz. Deixa eu mandar um bom dia lá pra Poliana, a Maria do Rosário, é a galera que tá aqui comigo, a minha queridíssima amiga Dona Lúcia, tá na 100, tá feliz. 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
2: Bora falar de esporte, 10h40 aqui na nossa programação. Vamos trazer o Brasileirão. Quem que tem o nosso repórter aqui hoje para falar do Brasileirão? Eduardo Amaral. Flamengo venceu o Coringão, né? Faz parte, ó, venceu em casa e voltou à liderança aí do Campeonato Brasileiro. Fala aí, Eduardo.
3: Mais de 70 mil pessoas foram ao Maracanã neste domingo para acompanhar a partida entre Flamengo e Corinthians pela 27ª rodada do Campeonato Brasileiro. O jogo foi só decidido nos acréscimos, com o Flamengo garantindo a vitória e recuperando a primeira posição na competição. Os donos da casa abriram o placar aos 2 minutos do segundo tempo com um gol de Paquetá. O Corinthians empatou com o Guinegão aos 32 minutos da segunda etapa. Mas aos 43 do segundo tempo, foi a vez de Bruno Henrique marcar o segundo gol do Flamengo e garantir a vitória rubro-negra. O técnico flamenguista, Leonardo Jardim, comentou o resultado e a disputa pelo campeonato.
4: Tudo aquilo que os jogadores desenvolvem dentro de campo, primeiro, tem a ver com aquilo que eles trabalham, não é? Trabalham para fazer este tipo de jogo. Nós da nossa área, nós tentamos dar as melhores condições também para que eles desenvolvam o seu trabalho, e depois a ambição de querer ser dominante, de querer ser pressionante, e é isso a nossa forma. E hoje disse aos jogadores, acho que foi, se há justiças no futebol, foi este resultado, porque 33 remates contra 3 do adversário, 33 finalizações contra 3, 10 remates ao gol contra 1 remate ao gol, e ficar um empate, era de uma injustiça tão grande para o futebol.
3: Com a derrota, o Corinthians estacionou nos 32 pontos e ocupa a 13ª posição do campeonato. Na outra partida de domingo, o Mirassol e Vitória empataram em 2-2 em jogo disputado no estádio Campos Maia. Com duas falhas do goleiro Muralha, o Vitória chegou a abrir 2-0 de vantagem, com o René marcando as duas vezes, uma aos 3 e a outra aos 12 minutos do primeiro tempo. Mas no segundo tempo o Mirassol buscou empate, com gol de Bruno Santos aos 22 minutos da segunda etapa. E empate veio já no final da partida, com gol de Edson Carioca. Com o resultado, o Mirassol chegou a 29 pontos e ultrapassou o Grêmio, ficando na 15ª posição da tabela. Já o Vitória chegou a 33 pontos e ocupa a 12ª posição no campeonato. Todas as outras partidas do fim de semana foram realizadas no sábado. Em Porto Alegre, o Vasco venceu por 2-1 o Grêmio de virada em jogo disputado na Arena. O resultado culminou com a demissão do técnico gremista Luiz Castro. Em Minas Gerais, o Atlético virada em jogo disputado na Arena. O resultado culminou com a demissão do técnico gremista Luiz Castro.

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Bom dia, 10h48. Vamos com alegria. Na sua segunda-feira, tá na hora de mandar abraço aqui pra Cízia. Bom dia também pro Luiz Fernando. Um abraço pra você, meu amigo. Sempre aí ligadíssimo na nossa Rádio Sacramento. Direto de Sete Voltas, tá minha amiga Neuza. Um abraço pra você. Obrigado pela audiência e companhia. Ó, deixa eu mandar um abraço aqui também pra Nilza, pra Andréia, o João Carlos. Essa turma que tá sempre ouvindo aí a nossa Rádio Sacramento. 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
0: E aproveito aqui a oportunidade para mandar um abraço para a turma lá da Secretaria Municipal de Saúde e avisar, gente, que nós entraremos na última semana para vacinação antirrábica para cães e gatos em Sacramento. Toda sexta-feira, né? Tivemos no último dia 11 e agora, já dia 18, sexta-feira, é lá no Maria Rosa, no Chafariz e aqui no Perpétuo Socorro. No Maria Rosa, na Praça Zélia Germino. No Chafariz, na Praça Professor Zé Natálio. E no Perpétuo Socorro, lá aqui na praça, pertinho da rádio, né? Da Franklin Vieira. É hora de você se organizar e levar aí cães e gatos para vacinação antirrábica. 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
4: Eu tô na 100, eu tô feliz. 10h53 aqui agora. Excelente manhã pra você. 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
4: Eu também tô feliz até demais, que eu tô enrolando a língua aqui pra falar com você que tá aí me ouvindo. Deixa eu mandar mais bom dia aqui, ó. Tem a Maria que mandou: bom dia, Silas, que Deus abençoe você, muitíssimo obrigado. Pessoal da Associação Comercial, belíssima festa aí do Ângelo Crema, né? O troféu Ângelo Crema, o reconhecimento aí aos nossos empresários, parabéns pela ação, né? Realizada. Então, você que tá aí me ouvindo, valeu demais pela companhia e audiência. 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
4: 100,3 em Sacramento, Minas Gerais. E você que vem comigo já sabe que o melhor da música é por aqui. E além disso também, já sabe que aqui eu sempre dou aquela diquinha pra você fazer a sua semana render, né? 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
1: 14:58. Atenção para celebrações em suas comunidades. Hoje teremos celebração lá na comunidade Santa Helena às 19h. Amanhã lá na Santa Bárbara também às 19h. Viu? Daqui a pouquinho tem um momento de consagração direto lá de Aparecida. Momento para você agradecer, pedir paz, amor a você e sua família. Logo após a consagração eu volto trazendo aí só flashback, viu? Continue comigo na sintonia.
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0: partir de agora, direto do Santuário de Nossa Senhora Aparecida, São Paulo, ao vivo. Passamos a acompanhar a consagração a Nossa Senhora Aparecida.
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0: E hoje você é muito feliz, Romeiro e Romeira de Nossa Senhora, está aqui, aos pés de Nossa Senhora, juntinho dela, alegria da sua Romaria. Seja sempre bem-vindo e bem-vinda na casa da mãe. Mas neste momento da consagração, tem muita gente rezando conosco na sua casa através do rádio, este grande meio de comunicação. E através aí da Rádio Aparecida, a Rede Católica de Rádio, mais de quase 70 rádios que sintonizam conosco neste momento de oração. Então nós não estamos rezando sozinhos, tem muita gente rezando conosco. Então nós formamos esta família de Deus que nesta tarde, para um pouquinho das suas atividades, volte o coração para Deus, para Nossa Senhora, pedindo aí bênçãos e graças para todos nós. Nós então iniciamos este momento de oração, em nome do Pai, do Filho e do Espírito Santo. O anjo do Senhor anunciou a Maria,
1: e ela concebeu do Espírito Santo.
0: Eis aqui a serva do Senhor.
1: Faça-se em mim segundo a vossa palavra.
0: E o Verbo se fez carne
1: e habitou entre nós.
0: Ave Maria, cheia de graça, o Senhor é convosco. Bendita sois vós entre as mulheres, e bendito é o fruto do vosso ventre, Jesus.
1: Santa Maria, Mãe de Deus, rogai por nós, pecadores, agora e na hora de nossa morte. Amém.
0: Rogai por nós, Santa Mãe de Deus,
1: para que sejamos dignos das promessas de Cristo.
0: Infundi, Senhor, nós vos rogamos a vossa graça em nossos corações, para que nós que conhecemos pela anunciação do anjo a encarnação de Jesus Cristo, vosso Filho, por sua paixão e morte de cruz, chegamos à glória da ressurreição, pelo mesmo Cristo, Senhor nosso.
1: Amém.
0: Amém. Queridos irmãos e irmãs, romeiros, romeiras de Nossa Senhora e queridos radiovintes, hoje nós temos um motivo de alegria, porque estamos celebrando o aniversário do nosso Papa Leão. Hoje ele está completando 71 anos. Vamos rezar por ele, viu? Ele tenha vida, saúde, sabedoria para ser esse elemento de unidade da nossa igreja no mundo inteiro. Olha a missão bonita que ele tem, mas olhe também a missão difícil que ele tem. Uma palavra que ele diz tem que valer para todo mundo. E não é fácil. E o Papa Leão está aí começando muito bem o seu pontificado, sendo a presença bondosa e amorosa do bom pastor no meio de nós, ajudando a nossa igreja a caminhar sempre unida e sendo esse elemento de unidade. Então ele precisa muito da nossa prece, precisa muito da nossa oração. Vamos rezar então por ele hoje. E agora eu convido você, vamos rezar uma Ave Maria por ele. Você que está aqui no santuário e você na sua casa rezando através do rádio. Vamos rezar pelo nosso Papa. Ave Maria,
1: cheia de graça, o Senhor é convosco.
0: Bendita sois vós entre as mulheres.
1: E bendito é o fruto do vosso ventre, Jesus.
0: Santa Maria, Mãe de Deus,
1: rogai por nós, pecadores, agora e na hora de nossa morte. Amém.
0: E hoje também, 14 de setembro, nós estamos celebrando a exaltação da Santa Cruz. Olha como que a cruz é importante, que a igreja colocou um dia de festa para a gente celebrar a exaltação da Santa Cruz, nos convidando a olhar para o madeiro da cruz. Mas parece até, imagina, né? A cruz. Pois é, a cruz mesmo. Antes de Jesus, a cruz era um instrumento de condenação. Por isso que Jesus foi condenado a morrer na cruz, porque era o pior castigo que existia naquela época. Se você quisesse condenar alguém da pior maneira possível e do maior sofrimento possível, era pregar a pessoa na cruz. Então Então, antes de Jesus, a cruz era um instrumento de condenação. O que que Jesus fez de errado, de tão mal, para merecer morrer na cruz? No mundo maldoso, quem faz o bem incomoda. E Jesus incomodava pelo bem que fazia. E por isso ele foi condenado a morrer na cruz. Mas a partir do momento que Jesus abraçou a cruz, ele arrastou para junto dele, para junto dela, todo o sofrimento humano, todo o pecado, toda a maldade. E a partir daquele momento, a cruz, que era um instrumento de condenação, passou a ser um instrumento de redenção. Aí está o valor e a beleza da cruz. Instrumento de condenação, mas bastou Jesus abraçar e ele a transformou num instrumento de salvação. Ele nos salvou pela cruz. Amor maior não há que dar a vida pelo outro. E assim fez Jesus por nós. Entregou a vida dele, morrendo por nós na cruz. Por isso, gente, que é sempre bom você na sua casa ter um crucifixo, viu? Muitas vezes as pessoas pedem para a gente abençoar a casa, e a gente vai abençoar a casa, na sala, nos quartos, e a gente não vê uma cruz. Faz falta para a gente, viu? Ter na sua casa um crucifixo e você olhando para ele, lembrar sempre, né? Olha o amor de Deus por mim, onde chegou. Morrer por mim numa cruz, pregado na cruz. Diz que é a morte mais terrível, mais dolorida, porque é o sangue que vai se esgotando. Diz que é muito dolorido. E Jesus passou por isso. Carregou a sua cruz. Caiu, sim, levantou, mas carregou a cruz. Você, meu irmão, minha irmã, qual é a cruz que você tem? Qual é a cruz que você carrega? Jesus carregou a dele, não arrastou, não, carregou. E nós? Nós carregamos a nossa cruz? Jesus precisou de um sirineu que o ajudasse a chegar até o Calvário. Nós também precisamos da ajuda dos outros para carregar a nossa cruz. Então ajude o seu irmão, a sua irmã a carregar a cruz e não colocar mais peso. Nós precisamos ajudar e não colocar mais peso ainda. E assim como Jesus precisou de um sirineu, ele se coloca como sirineu nosso. É ele que nos ajuda a carregar também a nossa cruz. Então não desanime diante da cruz pesada que muitas vezes você carrega. Você não está sozinho, não. Jesus carrega com você. E aos pés da cruz, quem estava? Maria. Lá estava ela, junto do seu filho Jesus. E certamente um olhando para o outro, ela dizendo naquele olhar: meu filho, você não está sozinho, não, eu estou com você. Confiança, coragem, carregue a sua cruz, não desanime, não. Eu estou aqui também com você. Então, gente, essa é a certeza que nós temos na festa de hoje. A cruz de Jesus, redentora, a cruz nossa de cada dia, Jesus sendo o nosso sirineu e Maria, aquela que sempre nos acompanha e diz para você: meu filho, minha filha, você também não está sozinho, não. Eu também estou com você. Vamos carregar a nossa cruz e unir a nossa cruz, o nosso sofrimento, ao sofrimento de Jesus, para que seja redentor, salvador, libertador. Nossa Senhora nos ajude. Vamos agora dar a bênção da água, você aqui no santuário e você aí na sua casa. Bênção da água. Deus eterno e todo-poderoso, quisestes que pela água, fonte de vida e princípio de purificação, as nossas almas fossem purificadas e recebessem o prêmio da vida eterna. Abençoai esta água para que nos proteja e renovai em nós a fonte de vida de vossa graça, a fim de que nos livre de todos os males e possamos nos aproximar de vós com o coração puro e receber a vossa salvação. E que ela recorde a água do nosso batismo como fonte que jorra para a vida eterna. Abençoai, ó Deus Todo-Poderoso, esta água que nós aqui apresentamos e você aí na sua casa. Em nome do Pai, do Filho e do Espírito Santo.
1: Amém.
0: Água abençoada. E agora vamos fazer a nossa consagração à Nossa Senhora Aparecida. Ó Maria Santíssima, pelos méritos de nosso Senhor Jesus Cristo, em vossa querida imagem de Aparecida, espalhais inúmeros benefícios sobre todo o Brasil. Eu, embora indigno de pertencer ao número de vossos filhos e filhas, mas cheio do desejo de participar dos benefícios de vossa misericórdia, prostrado a vossos pés, consagro-vos o meu entendimento, para que sempre pense no amor que mereceis. Consagro-vos a minha língua, para que sempre vos louve e propague a vossa devoção. Consagro-vos o meu coração, para que depois de Deus vos ame sobre todas as coisas. Recebei-me, ó Rainha incomparável, vós que o Cristo crucificado deu-nos por mãe, no ditoso número de vossos filhos e filhas. Acolhei-me debaixo de vossa proteção, socorrei-me em todas as minhas necessidades, espirituais e temporais, sobretudo na hora de minha morte. Abençoai-me, ó celestial cooperadora, e com vossa poderosa intercessão, fortalecei-me em minha fraqueza, a fim de que, servindo-vos fielmente nesta vida, possa louvar-vos, amar-vos e dar-vos graças no céu, por toda a eternidade, assim seja.

0: Senhor esteja convosco.
1: Ele está no meio de nós.
0: Pela intercessão de Nossa Senhora Aparecida, Rainha, Padroeira do Brasil, Mãe de Jesus e Nossa Mãe, desça sobre você que está aqui no santuário e você na sua casa através do rádio. A bênção de Deus Todo-Poderoso, o Pai, o Filho e o Espírito Santo.
1: Amém.
0: Nossa Senhora merece uma salva de palmas, né, gente? E assim terminamos a nossa consagração. E você aí, continuando agora a programação normal do rádio de vocês, sempre com as bênçãos de Deus e a proteção de Nossa Senhora. O nosso cântico final.

0: Você ouviu direto do Santuário de Nossa Senhora Aparecida, São Paulo, a consagração a Nossa Senhora Aparecida.
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2: Vem você pra Vibe 100, 14h49. Opa, 15h49. 14, não, Thiago, já passou, meu amigo. Tá quase chegando o final da programação já, mas é claro que segundona é dia de muita gente comemorar aí. Segundona pode, Thiago? Lógico que pode, gente. Ainda mais pra quem faz mais um aninho de vida. E é pra essa galera que eu já vou deixando aqui um grande abraço pra hoje, dia 14 de setembro. Quem faz mais um aninho de vida aqui, começando pelos nossos queridos amigos do Clube de Amigos. E eu já deixo um grande abraço lá pro nosso amigo Adilson Aparecido Cassani. Ele que tá fazendo aí mais um aninho de vida hoje, viu? Os nossos amigos aqui das redes sociais, que também faz aniversário aí hoje, eles que estão sempre ligados aqui na sintonia, já deixo um abração lá pro meu amigo que tá sempre ligado comigo aqui, o Lopes Júnior, que fez aí mais um aninho de vida, e também pra galera aí que fez aniversário ontem, viu? Pessoal aí, um abraço aí pro Marcelo Ferreira Bianchini, ele que tá ligado com a gente lá do Chapadão do Bugre. Abraço aí, Marcelo. Nosso grande amigo, um dinossauro da Rádio Sacramento, Luiz Antônio Batista. Um abraço aí pro Luizão, que tá sempre com a gente por aqui, na sintonia também. A minha prima, minha amiga Raquel, também que tá ligada comigo lá de Botucatu, São Paulo. Um abraço aí pra você, Raquel. A Lunara Vieira também, que fez aniversário hoje. E meu amigo Luan, Luan Martins, que tá me ouvindo lá de Frutal, pelo aplicativo da Rádio Sacramento. Eita, galera maravilhosa é essa, né? Ó, daqui a pouquinho eu volto pra dar tchau, e o pessoal aí que tá fazendo aniversário, sintam-se todos abraçados com desejos de paz, amor e prosperidade no caminho de vocês, viu? Vem comigo. Música.

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10: A comunicação é minha, mas também é toda sua. 15 horas e 55 minutinhos. Vai chegando aí o momento de dar tchau. E o tchau também sempre vem, galera, com aquela mensagem pra você levar aí pro seu dia, pra sua semana e pra sua vida. Hoje a mensagem é bem curta, viu? Galera, o negócio é o seguinte, viu? Existem inúmeras possibilidades à espera, sabe de quem? De você, da sua determinação. Então, aplica aí a teoria lá do comecinho do programa, tira a bunda da cadeira e corre atrás dos seus sonhos, porque só você é o principal autor e responsável por realizá-los, viu? Muito obrigado, amigos! Valeu, até mais! Fui!

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4: E se para mim não é pecado? Sua consciência não é legisladora. Assim como o médico não cria as leis da medicina, mas aplica seus conhecimentos ao diagnóstico, a consciência moral deve julgar os nossos atos segundo as leis de Deus já reveladas e ensinadas pela Igreja. O pecado não depende de opiniões ou sentimentos. Ele é definido por Deus em suas leis e confirmado pelo magistério da Igreja. Quando a Igreja ensina que algo é pecado, como o adultério ou a contracepção, cabe a nós, com uma consciência bem formada, reconhecer essa verdade e ajustarmos nossas ações. Dizer, para mim não é pecado, isso não anula a realidade. Pelo contrário, isso revela falta de humildade e até rebeldia contra Deus. Nosso papel é formar a consciência segundo a verdade e aplicar a lei divina. Jamais reinventá-la.
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Alô, gente! Boa tarde, boa tarde, boa tarde, Sacramento, cidades vizinhas, comunidades rurais, e aí a galera da internet, tudo bem, moçada? Boa tarde, nosso carinho, nosso abraço, sejam todos bem-vindos, estamos chegando, vamos começar o ponteiro da viola. Direção geral, padre Ricardo Fidelis, produção José de Bahia, a apresentação é minha, sou eu, Walter Filho, seu amigo, chegando pra ficar contigo. Até às 18h30, a partir de agora, nosso WhatsApp é à sua disposição, viu? 91 97 17 48, para mandar sua mensagem de áudio ou texto e pedindo o seu modão preferido.

16h18, 16h18 em Sacramento. Participação que nós tivemos aí foi de Belmonte Amaraí, visita a Goiás, antes o Mato Grosso Matias, vida de pescador, e vidinha danada de boi, senhor. E o Geraldo Viola de Nuguedes, viola perfeita.

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0: 16h26, 16h26. Deixa eu atender aqui a Maria Aparecida de Oliveira, lá no Cervato 3. Oi, Maria Aparecida, boa tarde. Seja bem-vinda ao programa Ponteiro da Viola.
1: Boa tarde, Valtinho, tudo bem? Joia. Aqui é a filha do Cervato 3. Toca pra mim, por favor. É Roça Sem Frescura.
0: Roça Sem Frescura, legal. Ivan Souza e Júlio César chegando para cantar para você, Cida.

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1: 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Tudo bem, são 16 horas agora, mais 30 minutos. 16 e mais 30. Vamos atender que tem mais participação chegando, né? Mais participação chegando. Participação aqui do nosso amigo Adriano, o Adriano Martins. Fala, Adriano, boa tarde.
2: Alô, meu amigo Walter Filho. Boa tarde, Valtinho. Boa tarde a todos que ouvem a Rádio Sacramento. Bruta, número 1 da região. Ô, toca pra nós aí depois. Tião Carreiro Pardinho, Rainha do Vale. Esse pessoal aí das comunidades aqui rurais da nossa região. Pessoal que estimado aqui onde eu trabalho. É, pessoal da minha casa lá, ouvindo a rádio. É, pessoal lá do bairro do Luiz, da nossa farmácia. Ei, Luiz, não for Luiz, né, não fica bom. É, e pra todos que gostaram da música aí, Valtinho. Pra minha irmã Rosemary, meu sobrinho lá, o Everton, filho dela. Todos que gostaram da música aí, curtiu o modão raiz. Beleza? Tudo de bom, Walter Filho.
1: Falou, Adriano, pra você também, ótima semana aí pela frente, meu amigo. João Carreiro Pardinho e a Rainha do Vale.

0: Aí a Rainha do Vale, Tião Carreiro e Pardinho na
1: 6,3.
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3: 16 horas agora, 39 minutos, 16:39, atendendo aqui o senhor Agostinho, oferecendo para os amigos de Conquista e para nós da rádio, ele pediu os dois mineiros, a saudade e o carreiro.

Tudo bem, 16 horas 43 minutos, 16h43. E a dona Francisca cumprimentando aí o Odair, né? Lá na Decolores, Odair, que é o aniversariante de hoje. Sua mãe desejando tudo de bom pra você, viu, Odair? Muita paz, muita saúde, felicidades. Parabéns também aqui da equipe da nossa Rádio Sacramento. Vamos tocar o parabéns pra você aqui, hein?

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2: 16h53 agora. Boa tarde, você. Tá chegando agora para ouvir o nosso Ponteio da Viola. Essa é a nossa Rádio Sacramento na sintonia 100,3, a número 1, a mais pedida, a mais querida, a mais ouvida, que atende agora a nossa amiga, nossa ouvinte, a Ângela Seregatti, que quer ouvir, oferecendo para mim e para sua irmã Rosana, né? A música com Sérgio Reis, o Menino da Gaita. Vamos nessa, Ângela, boa tarde.
12: Boa tarde, Walter.

César e Paulinho, Feijão e a Flor, essa música é muito bonita, né? Antes nós tivemos aí o Sérgio Reis e o Menino da Gaita. São 17h01 na nossa querida Sacramento. 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Esse é o Ponteio da Viola. Eu sou Walter Filho, seu amigo. Período.

0: Fala aí, minha gente, chegou aquele momento de no oferecimento exclusivo da Transluandre, nós conferirmos as dicas de hoje para um trânsito seguro.
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0: Olha aí, você mandando, respondendo para nós aqui na rádio pelo WhatsApp da Rádio Sacramento o seguinte: qual é o supermercado que sorteia um carro zero quilômetro há mais de 15 anos? 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Manda no WhatsApp aí, hein?
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0: cedo ainda, gente. Hoje é segunda, você já tá se terminando cedo aí, né? 17h11, meu amigo Thiago Sabino, em Uberaba City, capital do Zebu, nossa querida Uberaba. Fala comigo, Thiago.
1: Alô, Walter Filho, boa tarde. Como é que tá, meu amigo?
0: Fala, meu brother.
1: Rapaz, que Uberaba tá caindo o mundo. Fica... chovendo granizo.
0: Credo.
1: Quem tá? O tempo tá feio aqui, meu querido.
0: Ixi, Maria.
1: Bom, vamos começar essa semana, então, com chuvinha aí abençoada por Deus, né? Mais uma vez. Toca pra nós aí. Belmonte, Amanhã aí, saudade de minha terra. Oferecer pra minha tia Francisca lá no Rosário, lá, e pra todo mundo que estiver na sintonia e gosta de música boa. Com Deus, meu querido. Boa semana.
0: Falou, Thiago. Ótima semana pra você também. Eu espero que essa chuva com granizo não venha pra cá, não, viu? Pelo amor de Deus. Traumatizado, né, com chuva de granizo. Vocês lembram daquela chuva 4 anos atrás aí? Que estrago foi na cidade? Eu nunca, com a minha idade, eu vi chuva de granizo igual aquela. Deus me livre, que é aquilo? Aquela época eu gastei uma nota com o carro que eu tinha na ocasião, né? Amassou o teto do carro, o capô do carro, quebrou vidro em casa. Foi que a cidade inteirinha foi um prejuízo total, né? Essas casas com energia solar aí, não sobrou uma inteira. A antena parabólica só ficou o esqueleto das antenas aí na cidade, né? Tava até esquisito. É, eu sou meio traumatizado. E essas chuvas do Uberaba, eu tenho medo delas, rapaz. Quando eu tô no Uberaba e o tempo começa a fechar, me dá um desespero para vir embora. Principalmente se eu estiver no centro da cidade, onde o bicho pega, né? Quando chove demais aí no Uberaba, Leopoldina aí, Santos Dumont, esses lugares. Deus me perdoe. Fico desesperado para vir embora. São 17h13 agora.

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1: Soldão. 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

Omar e João Ricardo, Cicatrizes, é esse mesmo nome da dupla, né? É isso mesmo. Belmonte Amaraí, saudade de minha terra, agora 17:21.

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0: 17h, mais 29, 17h30 em Sacramento, né? Acabou de arredondar. Lourenço Lorival, Cidade Abandonada. Antes nós tivemos aquele modão bonito aí do Sudimar e João Ricardo, Cicatrizes.
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0: Muito bem, vamos ao calendário de celebrações das Santas Missas nas comunidades rurais da Paróquia Basílica Santuário do Santíssimo Sacramento para este mês de setembro. Hoje, todas são às 19 horas. O dia que não é 19, eu falo aqui, tá? Hoje, Santa Helena. Amanhã, Santa Bárbara. Dia 16, Olhos d'Água, Fazenda do Marcelo e da Rejane. Dia 18, Soberbo. Atenção, dia 19, sábado, tem Retiro dos Crismanos na comunidade Jaguarinha, de 15 às 17h30. Dia 21, segunda-feira, Bananal. Dia 22, terça, Caxambu, Fazenda São José, Casa do Juninho e da Silvânia. Dia 25, quarta, Quentassol, 19h30. Participem da celebração em sua comunidade.

0: Agora 17 horas, mais 36 minutos, 17:36 em Sacramento. Meu amigo Wilson lá no Uberaba, tá dizendo aqui, boa tarde, meu amigo Walter Filho. Aqui é o Wilson Uberaba, aqui choveu muito granizo. E tá chegando perto, hein, senhor? Quem que é o outro aqui que tá com a gente? Aqui é o Zé. A Joana. A dona Joana, fala, dona Joana.
1: Ô, Valtinho, boa tarde, tudo bem?
0: Joia.
1: Fala em chuva, meu filho do céu. Ah. Aqui passou uma chuva de vento, granismo, mas o trem foi feio.
0: Vixe.
1: Molhou tudo a casa por dentro.
0: Que isso aí?
1: Foi chuva, mas foi chuva mesmo. E vento, e Nossa Senhora da Aparecida. Morri de medo, tenho medo de chuva. Manda música aqui pra nós. Um abraço. Boa tarde, fica com Deus.
0: Um abração, tchau, dona Joana, pra senhora e pro maridão também. Aí na fazenda, é aldeia, né? Fazenda aldeia, quer dizer que o negócio aí foi feio também. É, tá na região aí o negócio, hein? Torcer pra esses granizos não chegar aqui, não. Eu gosto muito da chuva, mas esse negócio de chuva de vento e coisa, e eu sou meio velho, com esse trem, tenho medo mesmo. Atender aqui a participação, vamos atender aqui a participação do Zé Humberto. Ele disse que gostaria de ouvir oferecer pro amigo Nenê Barroca a música Obrigado ao Homem do Campo com Dom e Ravel, Zé Humberto Conquista. Ô, Zé Humberto, aqui você pede não, rapaz, aqui você manda.

0: Muito bem, agora 17h41, 17 mais 41, meu amigo Marco, lá de Garapava, tá na sintonia também do nosso Ponteiro da Viola. Fala comigo, Marco.
1: Ô, Marte, boa tarde.
0: Tarde, irmão.
1: Marco de Garapava. Aí a vitrola que eu reformei, demorou 3 meses só pra ouvir a Rádio Sacramento. Aí pra nós comemorar a inauguração, se der pra você tocar, você toca A Lua Vem Surgindo com Solino e Marroeiro. Essa aí é só sintonizada na Sacramento FM. Falou, um abraço. Obrigado.
0: Rapaz, o Marco mandou um vídeo aqui de uma vitrola. Ô Marco, mas essa é antiga mesmo, hein, véi? Rapaz do céu. Reformou a bichinha, ficou bom, hein? E essa é da casa antiga mesmo, você tá doido, isso aí, aquela tudo de madeira, né? Puxava a frente lá de cima, a tampa lá, vinha o pai, parecia o rádio, né? Cheio de tecla, que legal, mano. Maravilha, maravilha. Agora curti a nossa Rádio Sacramento. A moda que você pediu aí, ó.

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4: Você que acompanha a nossa programação, vamos falar agora do Tríduo Festivo de Santa Cruz e Nossa Senhora das Dores, juntamente com o Padre Ricardo. Padre Ricardo, qual a programação do Tríduo Festivo?
5: Olá, Silas, queridos ouvintes da Rádio Sacramento. Nos dias 13, 14 e 15 de setembro, nós celebraremos o Tríduo Festivo de Santa Cruz e Nossa Senhora das Dores. A celebração será do seguinte modo: o segundo dia do Tríduo Festivo é o dia em que a Igreja celebra a exaltação da Santa Cruz. Segunda-feira, nós vamos celebrar então às 19h30, este segundo dia do Tríduo Festivo, também no salão do bairro Alto Santa Cruz. E o terceiro dia, que será dia 15 de setembro, na terça-feira, nós celebraremos também às 19h30. E logo depois da Santa Missa, a procissão com a imagem de Nossa Senhora das Dores. Nesse dia, em nosso calendário católico, se celebra a festa de Nossa Senhora das Dores. Então, convidamos a todos para que celebrem conosco esses três dias festivos nesta comunidade da nossa paróquia, Comunidade Santa Cruz e Nossa Senhora das Dores. Vamos nos unir em oração, celebrando a cruz de Cristo, que é sinal da nossa salvação, e celebrando também aquela que esteve aos pés da cruz de Jesus, Nossa Senhora das Dores, a mãe que também sempre está junto de nós em nossas cruzes, em nossas provações, dificuldades e sofrimentos. Vamos nos unir em oração, pedindo a intercessão de Nossa Senhora, e que também a nossa vida esteja unida à vida de Jesus pelo mistério da cruz, que é o grande sinal do amor.
4: Não se esqueça, participe desse momento de fé na paróquia Basílica Santuário do Santíssimo Sacramento.
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0: Tudo bem, minha gente? Faltando agora 5 minutos para as 18 horas.

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0: Em nome do Pai, do Filho e do Espírito Santo. Amém. O anjo do Senhor anunciou a Maria,
1: e ela concebeu do Espírito Santo.
0: Ave Maria, cheia de graça, o Senhor é convosco. Bendita sois vós entre as mulheres, e bendito é o fruto do vosso ventre, Jesus.
1: Santa Maria, Mãe de Deus, rogai por nós, pecadores, agora e na hora de nossa morte. Amém.
0: Eis aqui a serva do Senhor.
1: Faça-se em mim segundo a tua palavra.
0: Ave Maria, cheia de graça, o Senhor é convosco. Bendita sois vós entre as mulheres, e bendito é o fruto do vosso ventre, Jesus.
1: Santa Maria, Mãe de Deus, rogai por nós, pecadores, agora e na hora de nossa morte. Amém.
0: O Verbo divino se fez carne
1: e habitou entre nós.
0: Ave Maria, cheia de graça, o Senhor é convosco. Bendita sois vós entre as mulheres, bendito é o fruto do vosso ventre, Jesus.
1: Santa Maria, Mãe de Deus, rogai por nós, pecadores, agora e na hora de nossa morte. Amém.
0: Rogai por nós, Santa Mãe de Deus,
1: para que sejamos dignos das promessas de Cristo.
0: Oremos, infundir, Senhor, em nossos corações a vossa graça, para que nós, que conhecemos pela anunciação do anjo a encarnação de Jesus Cristo, vosso Filho, cheguemos por sua paixão e morte na cruz à glória da ressurreição, pelo mesmo Cristo nosso Senhor.
1: Amém.
0: E desejo para todos que nos acompanham as bênçãos de Deus Todo-Poderoso, o Pai, o Filho e o Espírito Santo, e permaneça para sempre.

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26: São 18 horas agora, mais 9 minutos, 18 e mais 9 em Sacramento.

bem, atendendo agora a participação do David, né? Oferecendo a música do Craveiro e Cravinho, Chão Piracicabano. Oferecer aí pros padrinhos Wagner, Paulinho, Vinícius, a ex-professora Juliana e o filho Gabriel, também os pais, né? Dona Badia e o senhor Osvaldo. Tá aí, David, você pediu. Vamos trazer o Chão Piracicabano, Craveiro e Cravinho pra você.

0: copo, amigo, Vavá e Mirim, Pandeio da Viola, que trouxe antes aí o Craveiro e Cravinho, Chão Piracicabano. Aê, mundo velho, aqui é só modão mesmo, né? É só modão.
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9: São 10 horas, que é isso? 18 horas mais 24 minutos agora.
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9: Vamos lá, partindo para as últimas de hoje.

dia, gente, é hora de ir embora, agradecendo a todos pelo carinho, pela companhia. Excelente semana pra todo mundo aí pela frente, viu? E a gente se fala amanhã, se o bom pai assim o permitir, por quê? Graças a ele que a vida continua sempre, né? Fiquem com Deus, eu tô indo nessa. Na sequência vem o Padre Ricardo e o Santo Terço. Tchau, tchau, minha gente.

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Com o coração cheio de esperança, iniciemos nossa oração pedindo pelas famílias, pela igreja, pelo mundo e por todas as intenções que trazemos em nosso coração. Em nome do Pai e do Filho e do Espírito Santo. Amém. Senhor Jesus, nós vos oferecemos este terço que vamos rezar, contemplando os mistérios de nossa redenção. Concedei-nos, por intercessão de Maria, vossa Mãe Santíssima, a quem nos dirigimos, as virtudes que nos são necessárias para bem rezá-lo e a graça que nos vem desta santa devoção.

0: Contemplemos neste dia os mistérios gozosos, mistérios da alegria. Nos mistérios gozosos, contemplamos a alegria do início da salvação, meditando sobre a encarnação e os primeiros anos da vida de Jesus. Esses momentos nos convidam a louvar o sim de Maria, a simplicidade da vida de Cristo e a grandeza do plano de Deus. Creio em Deus Pai Todo-Poderoso, Criador do céu e da terra, e em Jesus Cristo, seu único Filho, nosso Senhor, que foi concebido pelo poder do Espírito Santo, nasceu da Virgem Maria, padeceu sob Pôncio Pilatos, foi crucificado, morto e sepultado, desceu à mansão dos mortos, ressuscitou ao terceiro dia, subiu aos céus, está sentado à direita de Deus Pai Todo-Poderoso, donde há de vir a julgar os vivos e os mortos. Creio no Espírito Santo, na Santa Igreja Católica, na comunhão dos santos, na remissão dos pecados, na ressurreição da carne, na vida eterna. Amém. Pai nosso que estais no céu, santificado seja o vosso nome. Venha a nós o vosso reino. Seja feita a vossa vontade, assim na terra como no céu.
1: O pão nosso de cada dia nos dai hoje. Perdoai-nos as nossas ofensas, assim como nós perdoamos a quem nos tem ofendido. E não nos deixeis cair em tentação, mas livrai-nos do mal. Amém.
0: Ave Maria, cheia de graça, o Senhor é convosco. Bendita sois vós entre as mulheres. E bendito é o fruto do vosso ventre, Jesus.
1: Santa Maria, Mãe de Deus, rogai por nós, pecadores, agora e na hora da nossa morte. Amém.
0: Ave Maria, cheia de graça, o Senhor é convosco. Bendita sois vós entre as mulheres. E bendito é o fruto do vosso ventre, Jesus.
1: Santa Maria, Mãe de Deus, rogai por nós, pecadores, agora e na hora da nossa morte. Amém.
0: Ave Maria, cheia de graça, o Senhor é convosco, bendita sois vós entre as mulheres, e bendito é o fruto do vosso ventre, Jesus.
1: Santa Maria, Mãe de Deus, rogai por nós, pecadores, agora e na hora da nossa morte. Amém.
0: Glória ao Pai, ao Filho e ao Espírito Santo.
1: Assim como era no princípio, agora e sempre, pelos séculos dos séculos. Amém.
0: Ó meu Jesus, perdoai-nos, livrai-nos do fogo do inferno, levai as almas todas para o céu e socorrei principalmente aquelas que mais precisarem da vossa misericórdia. Sagrado Coração de Jesus, nós temos confiança em vós. Nossa Senhora do Patrocínio do Santíssimo Sacramento, rogai por nós. No primeiro mistério, contemplamos a encarnação do Filho de Deus, anunciada pelo

0: Pai nosso que estais nos céus, santificado seja o vosso nome. Venha a nós o vosso reino. Seja feita a vossa vontade, assim na terra como no céu.
1: O pão nosso de cada dia nos dai hoje. Perdoai-nos as nossas ofensas, assim como nós perdoamos a quem nos tem ofendido. E não nos deixeis cair em tentação, mas livrai-nos do mal. Amém.
0: Ave Maria, cheia de graça, o Senhor é convosco. Bendita sois vós entre as mulheres, e bendito é o fruto do vosso ventre, Jesus.
1: Santa Maria, Mãe de Deus, rogai por nós, pecadores, agora e na hora da nossa morte. Amém.
0: Ave Maria, cheia de graça, o Senhor é convosco. Bendita sois vós entre as mulheres, e bendito é o fruto do vosso ventre, Jesus.
1: Santa Maria, Mãe de Deus, rogai por nós, pecadores, agora e na hora da nossa morte. Amém.
0: Ave Maria, cheia de graça, o Senhor é convosco. Bendita sois vós entre as mulheres, e bendito é o fruto do vosso ventre, Jesus.
1: Santa Maria, Mãe de Deus, rogai por nós, pecadores, agora e na hora da nossa morte. Amém.
0: Ave Maria, cheia de graça, o Senhor é convosco. Bendita sois vós entre as mulheres, e bendito é o fruto do vosso ventre, Jesus.
1: Santa Maria, Mãe de Deus, rogai por nós, pecadores, agora e na hora da nossa morte. Amém.
0: Ave Maria, cheia de graça, o Senhor é convosco. Bendita sois vós entre as mulheres, e bendito é o fruto do vosso ventre, Jesus.
1: Santa Maria, Mãe de Deus, rogai por nós, pecadores, agora e na hora da nossa morte. Amém.
0: Ave Maria, cheia de graça, o Senhor é convosco. Bendita sois vós entre as mulheres, e bendito é o fruto do vosso ventre, Jesus.
1: Santa Maria, Mãe de Deus, rogai por nós, pecadores, agora e na hora da nossa morte. Amém.
0: Ave Maria, cheia de graça, o Senhor é convosco. Bendita sois vós entre as mulheres, e bendito é o fruto do vosso ventre, Jesus.
1: Santa Maria, Mãe de Deus, rogai por nós, pecadores, agora e na hora da nossa morte. Amém.
0: Ave Maria, cheia de graça, o Senhor é convosco. Bendita sois vós entre as mulheres, e bendito é o fruto do vosso ventre, Jesus.
1: Santa Maria, Mãe de Deus, rogai por nós, pecadores, agora e na hora da nossa morte. Amém.
0: Ave Maria, cheia de graça, o Senhor é convosco. Bendita sois vós entre as mulheres, e bendito é o fruto do vosso ventre, Jesus.
1: Santa Maria, Mãe de Deus, rogai por nós, pecadores, agora e na hora da nossa morte. Amém.
0: Ave Maria, cheia de graça, o Senhor é convosco. Bendita sois vós entre as mulheres, e bendito é o fruto do vosso ventre, Jesus.
1: Santa Maria, Mãe de Deus, rogai por nós, pecadores, agora e na hora da nossa morte. Amém.
0: Glória ao Pai, e ao Filho, e ao Espírito Santo.
1: Assim como era no princípio, agora e sempre, pelos séculos dos séculos. Amém.
0: Ó meu Jesus, perdoai-nos, livrai-nos do fogo do inferno. Levai as almas todas para o céu, e socorrei principalmente aquelas que mais precisarem da vossa misericórdia. Sagrado Coração de Jesus, nós temos confiança em vós. Ó Maria concebida sem pecado, rogai por nós que recorremos a vós. No segundo mistério, contemplamos a visitação de Nossa Senhora, a Santa

0: Pai nosso que estais nos céus, santificado seja o vosso nome. Venha a nós o vosso reino, seja feita a vossa vontade, assim na terra como no céu.
1: O pão nosso de cada dia nos dai hoje. Perdoai-nos as nossas ofensas, assim como nós perdoamos a quem nos tem ofendido. E não nos deixeis cair em tentação, mas livrai-nos do mal. Amém.
0: Ave Maria, cheia de graça, o Senhor é convosco. Bendita sois vós entre as mulheres. E bendito é o fruto do vosso ventre, Jesus.
1: Santa Maria, Mãe de Deus, rogai por nós, pecadores, agora e na hora da nossa morte. Amém.
0: Ave Maria, cheia de graça, o Senhor é convosco. Bendita sois vós entre as mulheres, e bendito é o fruto do vosso ventre, Jesus.
1: Santa Maria, Mãe de Deus, rogai por nós, pecadores, agora e na hora da nossa morte. Amém.
0: Ave Maria, cheia de graça, o Senhor é convosco. Bendita sois vós entre as mulheres, e bendito é o fruto do vosso ventre, Jesus.
1: Santa Maria, Mãe de Deus, rogai por nós, pecadores, agora e na hora da nossa morte. Amém.
0: Ave Maria, cheia de graça, o Senhor é convosco. Bendita sois vós entre as mulheres, e bendito é o fruto do vosso ventre, Jesus.
1: Santa Maria, Mãe de Deus, rogai por nós, pecadores, agora e na hora da nossa morte. Amém.
0: Ave Maria, cheia de graça, o Senhor é convosco. Bendita sois vós entre as mulheres, e bendito é o fruto do vosso ventre, Jesus.
1: Santa Maria, Mãe de Deus, rogai por nós, pecadores, agora e na hora da nossa morte. Amém.
0: Ave Maria, cheia de graça, o Senhor é convosco. Bendita sois vós entre as mulheres, e bendito é o fruto do vosso ventre, Jesus.
1: Santa Maria, Mãe de Deus, rogai por nós, pecadores, agora e na hora da nossa morte. Amém.
0: Ave Maria, cheia de graça, o Senhor é convosco. Bendita sois vós entre as mulheres, e bendito é o fruto do vosso ventre, Jesus.
1: Santa Maria, Mãe de Deus, rogai por nós, pecadores, agora e na hora da nossa morte. Amém.
0: Ave Maria, cheia de graça, o Senhor é convosco. Bendita sois vós entre as mulheres, e bendito é o fruto do vosso ventre, Jesus.
1: Santa Maria, Mãe de Deus, rogai por nós, pecadores, agora e na hora da nossa morte. Amém.
0: Ave Maria, cheia de graça, o Senhor é convosco. Bendita sois vós entre as mulheres, e bendito é o fruto do vosso ventre, Jesus.
1: Santa Maria, Mãe de Deus, rogai por nós, pecadores, agora e na hora da nossa morte. Amém.
0: Ave Maria, cheia de graça, o Senhor é convosco. Bendita sois vós entre as mulheres, e bendito é o fruto do vosso ventre, Jesus.
1: Santa Maria, Mãe de Deus, rogai por nós, pecadores, agora e na hora da nossa morte. Amém.
0: Glória ao Pai, e ao Filho, e ao Espírito Santo.
1: Assim como era no princípio, agora e sempre, pelos séculos dos séculos. Amém.
0: Ó meu Jesus, perdoai-nos, livrai-nos do fogo do inferno. Levai as almas todas para o céu, e socorrei principalmente aquelas que mais precisarem da vossa misericórdia. Sagrado Coração de Jesus, nós temos confiança em vós. Ó Maria concebida sem pecado, rogai por nós que recorremos a vós. No terceiro mistério contemplamos o nascimento do Filho de Deus.

0: Pai nosso que estais nos céus, santificado seja o vosso nome. Venha a nós o vosso reino, seja feita a vossa vontade, assim na terra como no céu.
1: O pão nosso de cada dia nos dai hoje. Perdoai-nos as nossas ofensas, assim como nós perdoamos a quem nos tem ofendido. E não nos deixeis cair em tentação, mas livrai-nos do mal. Amém.
0: Ave Maria, cheia de graça, o Senhor é convosco. Bendita sois vós entre as mulheres. E bendito é o fruto do vosso ventre, Jesus.
1: Santa Maria, Mãe de Deus, rogai por nós, pecadores, agora e na hora da nossa morte. Amém.
0: Ave Maria, cheia de graça, o Senhor é convosco. Bendita sois vós entre as mulheres, e bendito é o fruto do vosso ventre, Jesus.
1: Santa Maria, Mãe de Deus, rogai por nós, pecadores, agora e na hora da nossa morte. Amém.
0: Ave Maria, cheia de graça, o Senhor é convosco. Bendita sois vós entre as mulheres, e bendito é o fruto do vosso ventre, Jesus.
1: Santa Maria, Mãe de Deus, rogai por nós, pecadores, agora e na hora da nossa morte. Amém.
0: Ave Maria, cheia de graça, o Senhor é convosco. Bendita sois vós entre as mulheres, e bendito é o fruto do vosso ventre, Jesus.
1: Santa Maria, Mãe de Deus, rogai por nós, pecadores, agora e na hora da nossa morte. Amém.
0: Ave Maria, cheia de graça, o Senhor é convosco. Bendita sois vós entre as mulheres, e bendito é o fruto do vosso ventre, Jesus.
1: Santa Maria, Mãe de Deus, rogai por nós, pecadores, agora e na hora da nossa morte. Amém.
0: Ave Maria, cheia de graça, o Senhor é convosco. Bendita sois vós entre as mulheres, e bendito é o fruto do vosso ventre, Jesus.
1: Santa Maria, Mãe de Deus, rogai por nós, pecadores, agora e na hora da nossa morte. Amém.
0: Ave Maria, cheia de graça, o Senhor é convosco. Bendita sois vós entre as mulheres, e bendito é o fruto do vosso ventre, Jesus.
1: Santa Maria, Mãe de Deus, rogai por nós, pecadores, agora e na hora da nossa morte. Amém.
0: Ave Maria, cheia de graça, o Senhor é convosco. Bendita sois vós entre as mulheres, e bendito é o fruto do vosso ventre, Jesus.
1: Santa Maria, Mãe de Deus, rogai por nós, pecadores, agora e na hora da nossa morte. Amém.
0: Ave Maria, cheia de graça, o Senhor é convosco. Bendita sois vós entre as mulheres, e bendito é o fruto do vosso ventre, Jesus.
1: Santa Maria, Mãe de Deus, rogai por nós, pecadores, agora e na hora da nossa morte. Amém.
0: Ave Maria, cheia de graça, o Senhor é convosco. Bendita sois vós entre as mulheres, e bendito é o fruto do vosso ventre, Jesus.
1: Santa Maria, Mãe de Deus, rogai por nós, pecadores, agora e na hora da nossa morte. Amém.
0: Glória ao Pai, e ao Filho, e ao Espírito Santo.
1: Assim como era no princípio, agora e sempre, pelos séculos dos séculos. Amém.
0: Ó meu Jesus, perdoai-nos, livrai-nos do fogo do inferno. Levai as almas todas para o céu, e socorrei principalmente aquelas que mais precisarem da vossa misericórdia. Sagrado Coração de Jesus, nós temos confiança em vós. Ó Maria concebida sem pecado, rogai por nós que recorremos a vós. No quarto mistério contemplamos a apresentação do Senhor Jesus no templo.

0: Deus, rogai por nós, pecadores, agora e na hora da nossa morte. Amém.
1: Ave Maria, cheia de graça, o Senhor é convosco. Bendita sois vós entre as mulheres, e bendito é o fruto do vosso ventre, Jesus.
0: Santa Maria, Mãe de Deus, rogai por nós, pecadores, agora e na hora da nossa morte. Amém.
1: Ave Maria, cheia de graça, o Senhor é convosco. Bendita sois vós entre as mulheres, e bendito é o fruto do vosso ventre, Jesus.
0: Santa Maria, Mãe de Deus, rogai por nós, pecadores, agora e na hora da nossa morte. Amém.
1: Ave Maria, cheia de graça, o Senhor é convosco. Bendita sois vós entre as mulheres, e bendito é o fruto do vosso ventre, Jesus.
0: Santa Maria, Mãe de Deus, rogai por nós, pecadores, agora e na hora da nossa morte. Amém.
1: Ave Maria, cheia de graça, o Senhor é convosco. Bendita sois vós entre as mulheres, e bendito é o fruto do vosso ventre, Jesus.
0: Santa Maria, Mãe de Deus, rogai por nós, pecadores, agora e na hora da nossa morte. Amém.
1: Ave Maria, cheia de graça, o Senhor é convosco. Bendita sois vós entre as mulheres, e bendito é o fruto do vosso ventre, Jesus.
0: Santa Maria, Mãe de Deus, rogai por nós, pecadores, agora e na hora da nossa morte. Amém.
1: Ave Maria, cheia de graça, o Senhor é convosco. Bendita sois vós entre as mulheres, e bendito é o fruto do vosso ventre, Jesus.
0: Santa Maria, Mãe de Deus, rogai por nós, pecadores, agora e na hora da nossa morte. Amém.
1: Ave Maria, cheia de graça, o Senhor é convosco. Bendita sois vós entre as mulheres, e bendito é o fruto do vosso ventre, Jesus.
0: Santa Maria, Mãe de Deus, rogai por nós, pecadores, agora e na hora da nossa morte. Amém.
1: Ave Maria, cheia de graça, o Senhor é convosco. Bendita sois vós entre as mulheres, e bendito é o fruto do vosso ventre, Jesus.
0: Santa Maria, Mãe de Deus, rogai por nós, pecadores, agora e na hora da nossa morte. Amém.
1: Ave Maria, cheia de graça, o Senhor é convosco. Bendita sois vós entre as mulheres, e bendito é o fruto do vosso ventre, Jesus.
0: Santa Maria, Mãe de Deus, rogai por nós, pecadores, agora e na hora da nossa morte. Amém.
1: Glória ao Pai, e ao Filho, e ao Espírito Santo.
0: Assim como era no princípio, agora e sempre, pelos séculos dos séculos. Amém.
1: Ó meu Jesus, perdoai-nos, livrai-nos do fogo do inferno. Levai as almas todas para o céu, e socorrei principalmente aquelas que mais precisarem da vossa misericórdia. Sagrado Coração de Jesus, nós temos confiança em vós. Ó Maria concebida sem pecado, rogai por nós que recorremos a vós. No quinto mistério contemplamos a perda do menino Jesus e o encontro no templo.

0: nosso que estais nos céus, santificado seja o vosso nome. Venha a nós o vosso reino. Seja feita a vossa vontade, assim na terra como no céu.
1: O pão nosso de cada dia nos dai hoje. Perdoai-nos as nossas ofensas, assim como nós perdoamos a quem nos tem ofendido. E não nos deixeis cair em tentação, mas livrai-nos do mal. Amém.
0: Ave Maria, cheia de graça, o Senhor é convosco. Bendita sois vós entre as mulheres. E bendito é o fruto do vosso ventre, Jesus.
1: Santa Maria, Mãe de Deus, rogai por nós, pecadores, agora e na hora da nossa morte. Amém.
0: Ave Maria, cheia de graça, o Senhor é convosco. Bendita sois vós entre as mulheres, e bendito é o fruto do vosso ventre, Jesus.
1: Santa Maria, Mãe de Deus, rogai por nós, pecadores, agora e na hora da nossa morte. Amém.
0: Ave Maria, cheia de graça, o Senhor é convosco. Bendita sois vós entre as mulheres, e bendito é o fruto do vosso ventre, Jesus.
1: Santa Maria, Mãe de Deus, rogai por nós, pecadores, agora e na hora da nossa morte. Amém.
0: Ave Maria, cheia de graça, o Senhor é convosco. Bendita sois vós entre as mulheres, e bendito é o fruto do vosso ventre, Jesus.
1: Santa Maria, Mãe de Deus, rogai por nós, pecadores,

0: pecadores, agora e na hora da nossa morte. Amém.
1: Ave Maria, cheia de graça, o Senhor é convosco. Bendita sois vós entre as mulheres. E bendito é o fruto do vosso ventre, Jesus.
0: Santa Maria, Mãe de Deus, rogai por nós, pecadores, agora e na hora da nossa morte. Amém.
1: Ave Maria, cheia de graça, o Senhor é convosco. Bendita sois vós entre as mulheres, e bendito é o fruto do vosso ventre, Jesus.
0: Santa Maria, Mãe de Deus, rogai por nós, pecadores, agora e na hora da nossa morte. Amém.
1: Ave Maria, cheia de graça, o Senhor é convosco. Bendita sois vós entre as mulheres, e bendito é o fruto do vosso ventre, Jesus.
0: Santa Maria, Mãe de Deus, rogai por nós, pecadores, agora e na hora da nossa morte. Amém.
1: Ave Maria, cheia de graça, o Senhor é convosco. Bendita sois vós entre as mulheres, e bendito é o fruto do vosso ventre, Jesus.
0: Santa Maria, Mãe de Deus, rogai por nós, pecadores, agora e na hora da nossa morte. Amém.
1: Ave Maria, cheia de graça, o Senhor é convosco. Bendita sois vós entre as mulheres, e bendito é o fruto do vosso ventre, Jesus.
0: Santa Maria, Mãe de Deus, rogai por nós, pecadores, agora e na hora da nossa morte. Amém.
1: Ave Maria, cheia de graça, o Senhor é convosco. Bendita sois vós entre as mulheres, e bendito é o fruto do vosso ventre, Jesus.
0: Santa Maria, Mãe de Deus, rogai por nós, pecadores, agora e na hora da nossa morte. Amém.
1: Glória ao Pai, e ao Filho, e ao Espírito Santo.
0: Assim como era no princípio, agora e sempre, pelos séculos dos séculos. Amém.
1: Ó meu Jesus, perdoai-nos, livrai-nos do fogo do inferno. Levai as almas todas para o céu, e socorrei principalmente aquelas que mais precisarem da vossa misericórdia. Sagrado Coração de Jesus, nós temos confiança em vós. Ó Maria concebida sem pecado, rogai por nós que recorremos a vós. Infinitas graças vos damos, soberana rainha, pelos benefícios que todos os dias recebemos de vossas mãos liberais. Dignai-vos agora e para sempre tomar-nos debaixo do vosso poderoso amparo. E para mais vos agradecer, vos saudamos dizendo:
0: Salve Rainha, Mãe de Misericórdia, vida, doçura e esperança nossa, salve. A vós bradamos os degradados filhos de Eva, a vós suspiramos gemendo e chorando neste vale de lágrimas. Eia, pois, advogada nossa, esses vossos olhos misericordiosos a nós volvei, e depois deste desterro, mostrai-nos Jesus, bendito fruto do vosso ventre. Ó clemente, ó piedosa, ó doce sempre Virgem Maria.
1: Rogai por nós, Santa Mãe de Deus,
0: para que sejamos dignos das promessas de Cristo. Amém.
1: O Senhor esteja convosco.
2: Ele está no meio de nós.
1: Abençoe-vos Deus Todo-Poderoso, Pai, Filho e Espírito Santo. Amém.

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0: Isso no dia de hoje.
1: Olá, boa noite.
2: Boa noite para você que nos acompanha em todo o país.
1: Segunda-feira, 14 de setembro de 2026.
2: Vamos aos destaques do dia.
1: Programa de renovação de frota inclui motoristas de transporte escolar e de carga.
2: Agora é lei, medida que já atende mototaxistas, taxistas e caminhoneiros. Graziele Bezerra.
3: O programa oferece financiamentos mais acessíveis de veículos utilizados em atividades remuneradas, como transportes de passageiros e entregas.
1: SUS começa a oferecer vacina Pneumo 20 para quem tem mais de 85 anos.
2: Imunizante amplia proteção contra bactérias, contra bactéria apontada como a causa mais comum de infecções respiratórias em todas as faixas etárias. Thaísa Vitória.
4: Segundo o Ministério da Saúde, a estimativa é de que mais de 2 milhões e 300 mil pessoas façam parte do público-alvo em todo o país.
1: Mais segurança na hora de voar.
2: Já estão valendo regras mais rigorosas contra passageiros indisciplinados. Gabriela Noronha.
5: As medidas vão da orientação à multa e, nos casos mais sérios, à suspensão de voar.
1: E na apresentação, Luciana Vasconcelos e Nazi Brum.
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1: Financiamento de carros e motos para quem usa esses veículos como instrumento de trabalho.
2: Uma lei sancionada hoje garante a continuidade de programa de renovação de frota e inclui também veículos de transporte escolar.
3: Com a sanção da lei, o Move Brasil terá continuidade e passa a se tornar uma política permanente. O programa oferece financiamentos mais acessíveis de veículos utilizados em atividades remuneradas, como transportes de passageiros e entregas. Agora, além de mototaxistas, taxistas e caminhoneiros, motoristas de transporte escolar também vão poder renovar suas frotas, com taxas de juros mais baixas. As regras para essa categoria ainda serão regulamentadas. O ministro da Secretaria-Geral da Presidência da República, Guilherme Boulos, comentou que o programa também permite a aquisição de carros elétricos.
6: O carro elétrico é um desejo dos taxistas, dos motoristas, porque para além do ganho ambiental, o carro elétrico tem um custo operacional muito menor do que a gasolina ou a álcool. E o Move Brasil também priorizou carros elétricos ou híbridos para que pudessem ser utilizados por essas categorias que trabalham a partir do seu carro.
3: Pelo Move Brasil é possível comprar automóveis novos, movidos a etanol, flex, elétricos ou híbridos, de até 200 mil reais e parcelar em até 84 vezes. No caso das motos, o prazo para pagamento é de 48 meses. Os juros do Move Brasil são de 12,6 ao ano para homens e 11,5 para mulheres. O ministro do Planejamento e Orçamento, Bruno Moretti, explica como funciona o pagamento das parcelas.
7: Na prática, é um sistema de amortização que garante que a prestação começa menor para caber no bolso da trabalhadora e do trabalhador e, ao longo do tempo, na medida em que o trabalhador aumente sua renda, aumente sua produtividade, o valor sobe, mas ele, na partida, começa menor para garantir que o trabalhador possa acessar.
3: Até agora, mais de 48 mil carros e 19 mil motos foram financiados pelo Move Brasil. Para aderir, os motoristas precisam estar cadastrados nas plataformas de transporte ou de entregas há pelo menos 6 meses e ter realizado ao menos 100 corridas nesse período. No caso dos taxistas, é preciso ainda estar com licenças e registros ativos e com regularidade fiscal. Mais informações pelo gov.br/Move Brasil. Reportagem Graziele Bezerra.
1: Segurança nos aeroportos e no ar. A Agência Nacional de Aviação Civil, a ANAC, começa a aplicar novas regras para passageiros que tenham comportamentos que comprometam a proteção ou a ordem durante viagens de avião.
2: A Resolução número 800 busca estabelecer procedimentos mais claros para situações de indisciplina e reforçar a segurança durante o transporte aéreo.
1: Para nos ajudar a entender o que muda a bordo nos aeroportos, vamos conversar com a repórter Gabriela Noronha. Boa noite, Gabriela. Então, Gabriela, a resolução foi assinada hoje, foi em março, e começa a valer hoje. E o que muda na vida do passageiro e quem trabalha no aeroporto?
5: Olha, muitas mudanças agora com a resolução, viu, Luciana? Boa noite, Nazima, boa noite a todos que nos ouvem na Voz do Brasil. Então, vamos começar a explicar. Essa resolução número 800, ela busca estabelecer procedimentos mais claros para situações de indisciplina e reforçar a segurança durante o transporte aéreo. Além disso, essa resolução ela vai listar uma série de comportamentos proibidos e também regulamenta o tratamento e providências necessárias a serem dispensadas ao passageiro. Né? Essa medida entra em vigor a partir dessa segunda-feira e vale tanto para passageiros no interior das aeronaves em voos domésticos nacionais, quanto para conexões em voos internacionais, respeitando as legislações aplicáveis e as exceções previstas em lei. A grande novidade é que agora existe um critério muito claro dividindo as infrações por gravidade. O passageiro que arrumar confusão leve, ou seja, como ignorar os comissários ou usar o celular na hora errada, recebe aí advertências e multas menores. Já quem fumar a bordo, por exemplo, ou ameaçar funcionários, cometer agressões ou importunação sexual, entra na faixa de faltas graves e gravíssimas. E nesses casos, ele pode até ser banido de voar.
2: Agora, Gabriela, o que a tripulação pode fazer no momento dessa confusão dentro do avião?
5: Nazi, a resolução dá total respaldo legal para que os comissários e o comandante ajam rapidamente. A companhia aérea pode agir para controlar a situação de indisciplina. E dependendo do que estiver acontecendo, a equipe pode orientar ou advertir o passageiro, realizar a contenção física temporária dessa pessoa indisciplinada, usando lacres ou algemas de contenção do próprio kit da aeronave e também solicitar o apoio da Polícia Federal. O piloto também tem autoridade para realizar um pouso forçado no aeroporto mais próximo para expulsar o infrator. Dados divulgados pela ANAC mostram que o número de passageiros indisciplinados no Brasil aumentou quase 70% em um ano. De janeiro a setembro de 2026, já foram 800 casos. Destes, 154 foram gravíssimos. E olha, de acordo com o ministro de Portos e Aeroportos do Brasil, Tomé Franca, o objetivo da resolução aprovada em março deste ano é garantir a segurança e o bem-estar de todos os usuários e trabalhadores do transporte aéreo. Vamos ouvir.
0: Então, proteger quem viaja, a tripulação, proteger também quem trabalha em solo é o foco, né, dessa resolução, a proteção do passageiro. Então, e dos tripulantes, dos trabalhadores. Então, esse é o foco da resolução. A resolução não tem um foco de punir, a resolução tem um foco de proteger, de trazer segurança para o transporte aéreo brasileiro.
1: Gabriela, como você disse mais cedo agora, em alguns casos o passageiro fica impedido de voar. Isso porque foi criada uma lista de banimento chamada no-fly list. Você pode explicar como ela vai funcionar aqui no Brasil?
5: Luciana, essa é uma das principais inovações aí da norma. A no-fly list é uma lista de restrição de voos. Então, os passageiros que cometerem infrações classificadas como gravíssimas poderão ser proibidos de voar em qualquer companhia aérea comercial do Brasil por um período aí que varia de 6 a 12 meses, vai depender da infração. E os sistemas das empresas serão interligados para bloquear a compra de passagens, o check-in e o embarque aí do CPF penalizado.
2: Agora, Gabriela, existe algum direito de defesa desse passageiro que for incluído nessa lista?
5: Sim, a aplicação do banimento temporário de voar é feita inicialmente pela própria companhia aérea onde ocorreu o incidente. No entanto, a empresa é obrigada a notificar formalmente o passageiro, garantindo a ele o direito à ampla defesa e ao contraditório dentro de um processo administrativo regulamentar. O diretor-presidente da ANAC, Thiago Feinstein, explica que a empresa deve comunicar também a infração do passageiro à agência dentro de um prazo que varia conforme a gravidade, e as infrações gravíssimas, por exemplo, precisam ser informadas imediatamente. O diretor-presidente também destaca que a resolução prevê punições para as empresas que negarem essa defesa aí do passageiro. Vamos ouvir.
8: Se a companhia aérea não der o amplo direito de defesa para o passageiro, a companhia aérea também será punida pela ANAC. Haverá uma decisão de primeira instância, o passageiro pode recorrer, uma decisão de segunda instância, e a ANAC estará sempre monitorando todos esses passos e sempre também de ouvidos abertos para que os passageiros também possam nos procurar para dar segurança e amplo direito de defesa do passageiro.
1: Gabriela, em relação ao passageiro, quais são as penalidades previstas para quem passa do limite?
5: Agora vamos para a parte que pesa no bolso, né? E as multas administrativas começam aí em R$500 para infrações leves, mas podem chegar a R$17.500 em casos graves ou gravíssimos. E vale lembrar que esse valor, Luciana, é apenas a multa administrativa da RANAC. A companhia aérea ainda pode processar o passageiro na justiça comum para cobrar os custos de um pouso forçado, por exemplo, e o passageiro ainda pode responder criminalmente na Polícia Federal. E olha só, quem estiver interessado em saber mais detalhes sobre essas novas regras, a resolução está disponível na página da ABAR, no endereço pareceexagero.com.br.
2: Muito bom, obrigado Gabriela pelas informações ao vivo aqui no estúdio da Voz do Brasil.
1: O setor cultural representa cerca de 3% do produto interno bruto brasileiro, índice que representa a riqueza do país.
2: E para dar voz a todos, artistas, produtores, agentes culturais, pesquisadores e outros integrantes da área podem participar da eleição do Conselho Nacional de Política Cultural.
1: Quem conversou com a Mariana Jungmann sobre o assunto foi a secretária de Articulação Federativa e Comitês de Cultura do Ministério da Cultura, Roberta Martins. Vamos ouvir.
9: Secretária Roberta Martins, bem-vinda à Voz do Brasil, um prazer ter a senhora conosco aqui.
10: Obrigada, adoro esse programa.
9: Vamos então falar do Conselho Nacional de Política Cultural, começar falando o que que é esse órgão, em que ele atua. A senhora pode dar exemplos práticos pra gente dessa atuação?
10: Todas as políticas sociais têm conselhos para acompanhar a política pública junto do Poder Executivo, do governo, como a gente fala. Então, um conselho, e no nosso caso, o Conselho Nacional de Política Cultural, o Conselho Nacional que acompanha as políticas nacionais que são construídas pelo governo federal junto com essa representação da sociedade civil, que juntos criam, acompanham, fiscalizam e deliberam coisas importantes da vida da política pública de cultura no Brasil.
9: E para a gente ter essa participação da sociedade, a gente tem eleições, então inscrições estão abertas. Então eu queria que a senhora falasse também para a gente quem é que pode participar das eleições para esse conselho, quem é que pode se inscrever tanto para ser conselheiro quanto para votar no conselho, porque isso também está aberto,
10: isso,
9: né?
10: Isso. Isso que é o mais legal. A gente conseguiu esse ano fazer um processo totalmente online e, além dele ser online, um processo simplificado. Para você ser eleitor, você se credencia para votar na área da sua atuação. Se você é do teatro, você se credencia para votar nos conselheiros do teatro. Para você votar na música, você se credencia no lugar, lá na nossa plataforma, que vai votar nos candidatos a conselheiros nacionais da música. Para isso, você, para ser eleitor, tem que comprovar um ano de atuação. Se você atua na área, no setor, você tem um portfólio, você tem um currículo, todo mundo tem um currículo.
9: Uhum. E aí quem você é do setor cultural, então, né? Sempre tem seu portfólio ali.
10: Maravilhosos, né? A produção cultural brasileira é tão intensa, então a gente tem muita gente para participar desse processo. A pessoa vai lá, comprova um ano para ser eleitor. E para ser eleito, tem que ter um pouco mais de bagagem. Então a gente está pedindo 3 anos de comprovação de atuação no setor. Esse processo tem sido super rico, porque a gente simplificou a forma das pessoas entrarem neste lugar, que é pensar políticas públicas junto com o governo.
9: Muito bem. O processo eleitoral também, ele está garantindo aí diversidade, a representatividade no conselho, que é uma coisa muito importante, né? Quais são as regras, né, para essa diversidade? Por que que é tão importante garantir, assim, que não tenha um grupo muito homogêneo, vamos dizer assim?
10: Porque a sociedade brasileira é isso, essa diversidade maravilhosa. Então a gente pensou em alguns condicionantes. O primeiro deles é que a gente tivesse pessoas de todas as regiões, do norte, do sul, do leste, do oeste. Ou seja, a gente precisa que as pessoas do Brasil inteiro estejam, não apenas das macro-regiões, mas pensar em chegar em representações dos interiores. Isso para nós é importante, então esse é o primeiro condicionante. E depois a gente pensou nos povos. os povos indígenas. A gente precisa valorizar a cultura indígena do Brasil. Ela está ligada não apenas à relação com a natureza, mas com a produção cultural, com esse lugar que a gente tem tão especial. Então, temos cotas para pessoas indígenas. Nós também temos cotas para pessoas negras. Parte da fonte da beleza e da diversidade cultural brasileira reside na cultura negra. Então, é importante que a gente tenha pessoas que são ligadas a esses processos da produção da cultura negra também. E a gente está ousando em duas questões. Uma delas é que ter, no mínimo, uma pessoa de cada colegiado nacional, que eu já vou explicar o que é, com deficiência. Nós precisamos trazer as pessoas com deficiência para esse universo da participação política. Essas pessoas precisam ser vistas na sua integralidade. Isso é uma ousadia nossa, que vai exigir também aprendizado por parte do governo. E a segunda ousadia é ter paridade. A política precisa enxergar as mulheres como lá sentadinhas à mesa e orientando a política. Então, a paridade de mulheres no conselho a gente está buscando e vai conquistar.
9: Agora, existe aí um edital, né, que já está disponível com todas as regras, e tem até um tutorial também para quem quiser participar como eleitor ou se candidatar, também entender melhor como fazer isso. Onde é que as pessoas podem acessar esses documentos?
10: Graças a Deus, a gente tem muitos recursos tecnológicos. A eleição é toda eletrônica. E a gente tem um portal incrível chamado Vota Cultura, onde tem recursos de acessibilidade para ampla e plena, linguagem simplificada, a letrinha tá grande, e a gente precisa que a pessoa esteja no GovBR, o que é um aprendizado também para o brasileiro. Todas as coisas agora oficiais, elas estão lá no GovBR, a gente precisa dominar. Então, entrou no GovBR, se inscreveu, mandou lá, fez o upload, que é subir a documentação, você já pode estar apto para votar ou para ser votado. E aí você escolhe, você pensa, tá na sua hora de contribuir com o povo brasileiro, ser conselheiro junto com a gente? Pensa nisso, gente, e vem somar com a gente também.
9: Então, só pra gente concluir, vamos dar o serviço, até quando vão as inscrições?
10: Molezinha, 22 de setembro, a gente tá com as inscrições até dia 22 de setembro. E anota aí, é no portal do Vota Cultura. Vota Cultura. .cultura.gov.br. votacultura.cultura.gov.br. É molezinha, vem com a gente participar, porque quanto mais a gente participa, mais a gente democratiza esse Brasil e é nos conselhos que a gente precisa fortalecer também para poder fazer valer a voz do povo.
9: Muito bem, nós conversamos com Roberta Martins, secretária de Articulação Federativa e Comitês de Cultura do Ministério da Cultura. Muito obrigada, Roberta, pela
10: obrigada a vocês e vem com a gente. Vota Cultura no Conselho Nacional de Política Cultural.
2: É na despedida de uma pessoa que outras podem ser salvas.
1: A doação de órgãos no Brasil depende da autorização de familiares.
2: Por isso, este mês, Setembro Verde é para lembrar sobre esse desejo. Converse com a sua família sobre a intenção de ser um doador.
11: No Brasil, cerca de 49 mil pessoas estão na fila aguardando a doação de um órgão para continuar vivendo. Dados do Ministério da Saúde apontam que cerca de 45 mil esperam por um rim. O publicitário Leandro Cavalcante fazia parte dessa fila. Ele esperou durante quase 2 anos fazendo hemodiálise para receber um rim. E fala da gratidão de voltar a ter uma vida normal.
12: Tudo tem continuidade, então é pensar que aquele fim daquela vida, ela pode perpetuar ou continuar em outra vida.
11: Segundo o Ministério da Saúde, o Brasil tem o maior programa público de transplante de órgão do mundo. Quase 90% dos transplantes são feitos pelo Sistema Único de Saúde, o SUS. E um único doador falecido pode salvar mais de 8 vidas e também beneficiar outras pessoas com a doação de tecidos. O nefrologista Giuseppe Gatto fala sobre quem pode ser um doador.
13: Nós temos 2 tipos de doação. Nós temos doador vivo e o doador falecido. O doador vivo, que é a família até 4º grau, seja avô, tio, primo de 1º grau, né? Irmão, pai. E nós temos o doador falecido. O nosso doador falecido é aquele que teve uma morte muito específica, que é a morte morte encefálica, aonde o cérebro morreu, ele não funciona mais, mas todos os outros órgãos estão funcionando.
11: Leandro Cavalcante fala de um presente recebido de alguém que ele não conheceu.
12: Seja doador, a única coisa que você deixa por aqui são as coisas boas que você fez e a intensidade que você deixou as coisas para as outras pessoas.
11: No Brasil, a manifestação da vontade de doar em vida é importante, mas a autorização para doação após a morte depende da família. Por isso, conversar com familiares é fundamental, como alerta o nefrologista Giuseppe Gatto.
13: A nossa legislação, ela define que quem escolhe se você vai doar ou não é a sua família, não é você. Então é muito importante que a gente manifeste à nossa família o interesse de ser doador.
11: O Dia Nacional de Doação de Órgãos, celebrado em 27 de setembro, foi criado para conscientizar a população sobre a importância de conversar com a família sobre a vontade de ser doador. Reportagem Cleide Lopes.
14: No Brasil, a cada grupo de 100 mil idosos acima de 80 anos, quase 3 mil foram internados por pneumonia só no ano passado, de acordo com dados do Ministério da Saúde.
2: Agora, idosos com 85 anos ou mais contam com uma nova proteção pelo SUS.
14: É a vacina Pneumo20, que já está disponível nos postos de saúde de todo o país.
2: O imunizante reduz risco de internações e de quadros graves nas idades mais avançadas, quando as infecções respiratórias costumam ser mais agressivas.
15: Nova vacina para idosos está disponível no Sistema Único de Saúde para pessoas com 85 anos ou mais. A vacina pneumocócica 20 valente conjugada, conhecida como Pneumo 20, protege contra a doença e formas graves, como pneumonia e meningite. Segundo o Ministério da Saúde, a estimativa é de que mais de 2 milhões e 300 mil pessoas façam parte do público-alvo em todo o país. A distribuição das doses começou neste mês de setembro. O envio das próximas doses vai considerar critérios como o número de pessoas que podem ser vacinadas, a média mensal de aplicações e os estoques disponíveis. Para receber o imunizante, é necessário apresentar documento que comprove a idade, sem necessidade de prescrição médica. A indicação da Pneumo 20 varia de acordo com o histórico de vacinação contra a doença. Para mais informações, acesse gov.br/saúde. Thaisa Vitória para a Voz do Brasil.
14: E essa agora vai para quem gosta de ler.
2: A plataforma Mac Livros mantém um acervo digital 100% gratuito, que reúne mais de 25 mil títulos organizados em 26 categorias temáticas.
14: A divisão permite explorar acervos específicos, como clássicos, juvenis, biografias e poesia.
16: Clássicos da literatura, best-sellers e lançamentos do mercado editorial. A Biblioteca Digital do Brasil, conhecida como Mac Livros, reúne um catálogo variado com mais de 25 mil títulos gratuitos. E a organização do acervo é feita para agradar diferentes perfis de leitores, como explica a diretora de apoio à gestão educacional da Secretaria de Educação Básica do MEC, Anita Stefani.
17: O Mac Livros tem mais de 25 categorias, então atende uma diversidade enorme de gostos. Você pode ter biografias, aventura, clássicos, obras infanto-juvenil, poesia, contos, enfim, tudo que você precisar está no Mac Livros.
16: Somando mais de 450 mil horas de leitura, o que equivale a 51 anos, a plataforma registra forte engajamento. Entre os destaques dos mais procurados está Torto Arado, de Itamar Vieira Júnior. A diretora Anita Stefani faz uma sugestão de leitura.
17: Olha, eu acho que o que eu mais gostei de ler foi o Vegetariana, que tá super em voga, né? Porque ganhou inclusive prêmios e tal, e ele tá disponível no Mac Livros. Mas é também interessante ver e um tipo de literatura que eu não conhecia tanto, que é a literatura de quadrinhos, e que tem alguns exemplares disponíveis e que é interessante ler pelo Mac Livros.
16: Para saber como usar e outros detalhes sobre o Mac Livros, acesse agora mesmo gov.br/MEC. Reportagem Gilberto Evangelista.
2: E essas foram notícias do governo federal.
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2: Com produção da empresa Brasil de Comunicação.
14: Fique agora com as notícias do Poder Judiciário e do Congresso Nacional. Uma boa noite.
2: Boa noite, até amanhã.
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20: STF vai decidir se crise humanitária pode dispensar visto para reunião familiar no Brasil.
21: Para o STJ, famílias acolhedoras mantêm guarda provisória de crianças mesmo após saírem do programa.
20: Governo federal vai apurar falhas da Uber e da 99 no atendimento a idosos e pessoas com deficiência.
21: Boa noite, eu sou Arthur Filho.
20: E eu sou Walter Lima.
21: Supremo Tribunal Federal vai decidir se situações de crise humanitária podem justificar a dispensa de visto para permitir a reunião familiar de estrangeiros no Brasil.
20: O julgamento, ainda sem data definida, vai orientar os limites da atuação do Poder Judiciário em situações nas quais exigências migratórias entram em conflito com direitos fundamentais, especialmente o direito à convivência familiar em contextos de crise humanitária. Fernanda Porto.
22: O caso envolve um cidadão do Haiti que vive no Brasil e pediu autorização para que a esposa e a filha pudessem entrar no país sem a apresentação do visto. O pedido foi negado pelo Tribunal Regional Federal da 4ª Região. No recurso apresentado ao Supremo, o Ministério Público Federal argumentou que o direito à reunião familiar deve ser preservado, especialmente quando dificuldades administrativas impedem, na prática, que o estrangeiro consiga solicitar o visto. Em sessão plenária virtual, o STF reconheceu por unanimidade a repercussão geral da questão. Isso significa que a decisão será tomada no julgamento do mérito, que deverá orientar casos semelhantes em todo o país.
21: Famílias acolhedoras que saíram do programa público de acolhimento podem continuar com guarda provisória de crianças.
20: Essa decisão é do STJ ao manter crianças com três famílias acolhedoras na cidade mineira de Itapeva. Fátima Uchoa.
23: Os ministros consideraram os vínculos socioafetivos ao longo de mais de 2 anos de convivência entre as crianças e as famílias acolhedoras. Segundo a relatora no STJ, ministra Nancy Andrighi, as medidas de proteção previstas no Estatuto da Criança e do Adolescente e no Sistema Nacional de Adoção e Acolhimento visam a atender o superior interesse da criança e do adolescente. E o juiz não pode basear a transferência para abrigos públicos sem haver riscos para as crianças. A guarda provisória com as famílias acolhedoras vale até o julgamento da ação que pode retirar o poder familiar dos pais biológicos.
21: Começou hoje a Semana Nacional da Execução Trabalhista.
20: Durante 5 dias, os tribunais regionais do trabalho vão concentrar esforços para garantir o pagamento de direitos reconhecidos pela Justiça. Repórter Nídia Rios.
24: Já pensou ganhar uma ação trabalhista e não receber o valor devido? É justamente para evitar situações como essa que a Justiça do Trabalho promove todos os anos a Semana Nacional da Execução Trabalhista. A 16ª edição da campanha será realizada entre os dias 14 e 18 deste mês, em todos os 24 tribunais regionais do trabalho do país. Quem tem uma ação trabalhista nessa fase pode procurar a vara do trabalho da sua região ou entrar em contato com um advogado que acompanha o caso.
21: Governo vai apurar falhas da Uber e da 99 no atendimento a idosos e pessoas com deficiência.
20: A medida atende a uma recomendação feita pelo Ministério Público Federal. Vanessa Pereira.
25: A Secretaria Nacional do Consumidor, a Senacom, acatou a recomendação e vai apurar casos de cancelamento de viagens motivados pela idade avançada do passageiro ou pela presença de equipamentos assistivos, como cadeira de rodas, bengalas, muletas e cães-guia. A secretaria, que integra o Ministério da Justiça e Segurança Pública, já notificou as empresas Uber e 99 para que esclareçam quais medidas adotam quando há recusa de transporte nesses casos. A recomendação do MPF também foi encaminhada às duas empresas, que ainda não informaram quais providências pretendem tomar.
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21: A você, uma boa noite.
20: E até amanhã.
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1: Eu sou Paula Groba.
2: E eu sou Humberto Pinheiro.
1: E estes são os destaques de hoje do Jornal do Senado, que começa agora.
2: Projeto de Lei Orçamentária 2027 chega ao Congresso com reajustes travados pelo arcabouço fiscal e regra de ouro.
1: Regulação das redes sociais divide especialistas em audiência no Senado.
2: Um terço dos alunos do ensino médio já apostou em bets, segundo pesquisa.
1: Boa noite.
2: Boa noite.
1: As bets já fazem parte da rotina de muitos jovens brasileiros. Uma pesquisa da Frente Parlamentar Mista da Educação revelou que um terço dos estudantes do ensino médio já apostou em jogos online.
2: Diante desse cenário, um projeto do Senado quer diminuir o apelo das apostas e reforçar a proteção de quem está mais vulnerável a esse tipo de jogo. Repórter Raíssa Abreu.
3: Uma pesquisa da Frente Parlamentar Mista da Educação, em parceria com o Instituto Equidade.info, mostrou que 9,5% dos estudantes brasileiros de 11 anos já fizeram apostas online. A proporção aumenta com a idade e entre os alunos do ensino médio, 1 a cada 3 estudantes já teve experiência com bets. Foram ouvidos entre agosto e setembro 1.912 estudantes de 191 escolas públicas e privadas no país. Para diminuir o apelo das plataformas de apostas online proibidas para menores de 18 anos, especialmente junto aos grupos mais vulneráveis, a Comissão de Ciência e Tecnologia do Senado acaba de dar parecer favorável a um projeto que amplia as restrições à publicidade e ao patrocínio das bets. A proposta foi apresentada pela senadora Damaris Alves, do Republicanos do Distrito Federal, e por outros 6 senadores que fazem parte da Frente Parlamentar Mista da Saúde Mental.
4: É um projeto construído a várias mãos. Eu só tenho a honra de ser a primeira signatária, mas foi construído com especialista, com a participação de parlamentares, Câmara e Senado, um corpo técnico extraordinário, e a gente está preocupado realmente com essa questão da saúde mental por causa do vício nos jogos de apostas.
3: O objetivo do projeto é limitar o que chama de publicidade predatória, aquela focada no sofrimento humano. Para isso, propõe restringir a propaganda de bets em rádios, TVs, uniformes esportivos, redes sociais, eventos culturais, plataformas de streaming e campanhas com influenciadores digitais. De acordo com informações do Ministério da Saúde, os atendimentos na rede pública relacionados a jogos e apostas cresceram 140% entre 2018 e 2025. Em julho, diante do aumento dos casos de endividamento e até de suicídio associados aos jogos, o Ministério da Fazenda determinou que a publicidade das apostas viesse acompanhada de advertência sobre os riscos envolvidos, a exemplo do que acontece com a propaganda de cigarros e bebidas. A proposta deve ser votada no plenário.
1: O projeto de lei orçamentária de 2027, que chegou ao Congresso, prevê o preenchimento de mais de 48 mil cargos vagos e a criação de 4.704 novas vagas no setor público federal.
2: Mas o ritmo dessas nomeações e a realização de novos concursos terão que respeitar as travas do arcabouço fiscal, que limitam o crescimento real das despesas com pessoal a, no máximo, 0,6% ao ano. Os detalhes na reportagem de Douglas Castilho.
5: A proposta orçamentária atual reserva ao todo 3,84 bilhões para a criação e o preenchimento de cargos públicos em 2027. No entanto, pelas regras fiscais em vigor, chamadas de arcabouço fiscal, o crescimento real do gasto com servidores de cada poder não pode passar de 0,6% acima da inflação ao ano, quando as contas estiverem no vermelho. Além desse mecanismo, o consultor de orçamento do Senado Federal, Sérgio Machado, explicou que a autorização autorização não gera obrigação de contratar.
6: É uma autorização legislativa e orçamentária para realização de determinadas despesas com pessoal. Ele não se confunde com dotação orçamentária e muito menos representa uma despesa de execução obrigatória.
5: O projeto de orçamento já prevê gastos acima do permitido em quase 53 bilhões de reais com despesas de salários e aposentadorias. Isso exigiria a aprovação de um projeto de lei de crédito suplementar para cumprir outro limite fiscal, a chamada regra de ouro, norma constitucional que impede a dívida do Estado para pagar esse tipo de gasto.
1: O país já tem pelo menos 36 casos de sarampo confirmados, com maior concentração em São Paulo. No Amazonas, parte dos casos tem origem no Peru, que enfrenta um surto da doença.
2: No Senado, a preocupação com o desenvolvimento de vacinas de importância estratégica para o país levou à criação de uma subcomissão. As informações com o repórter Pedro Pincer.
7: Depois de 36 semanas avaliadas, São Paulo totalizou 32 ocorrências, sendo duas infecções novas na semana mais recente. Simultaneamente, o Amazonas confirmou 3 casos importados do Peru na cidade de Tabatinga. O quadro acende um alerta para a vigilância epidemiológica, especialmente em áreas de fronteira, em meio a surtos da doença em outros países das Américas. Mas desde 2024, o Brasil é considerado pela Organização Pan-Americana de Saúde um território livre de sarampo, como ressaltou o senador Marcelo Castro, do MDB do Piauí, ex-ministro da Saúde.
8: Enquanto notamos aumento alarmante de casos de sarampo em outras partes do mundo, no Brasil, reforçamos a vigilância e promovemos ampla cobertura vacinal visando prevenir surtos e garantir a proteção para todos. Infelizmente, não podemos deixar de mencionar o período sombrio que vivemos recentemente, quando o negacionismo em relação às vacinas permitiu que doenças antes eliminadas, como o sarampo, voltassem a ser um problema.
7: A Comissão de Ciência e Tecnologia aprovou em agosto a criação de uma subcomissão permanente para acompanhar o desenvolvimento científico e tecnológico de vacinas de interesse nacional. O colegiado deverá acompanhar pesquisas, projetos estratégicos, financiamento e produção de vacinas, além de promover o diálogo entre pesquisadores, empresas, órgãos públicos e agências de fomento. Hoje, a vacina contra o sarampo faz parte do calendário nacional de vacinação do SUS para pessoas de 12 meses a 59 anos. Quando há circulação do vírus, porém, o Ministério da Saúde recomenda ainda a aplicação da chamada dose zero em bebês a partir de 6 meses.
1: E os limites para a regulação das redes sociais sem restringir a liberdade de expressão foi tema de discussão em uma audiência pública do Conselho de Comunicação Social do Congresso.
2: Especialistas divergiram sobre a necessidade de regras mais rígidas para combater abusos e o risco de restrições excessivas. A reportagem é de Yasmin Rodrigues.
9: Até onde regular as redes sociais sem transformar a moderação de conteúdo em censura? Essa foi uma das principais questões levantadas durante a audiência pública do Conselho de Comunicação Social do Congresso. Um dos problemas apontados durante a audiência foi a falta de transparência das próprias plataformas. A diretora do Internet Lab, Fernanda Campanucci, afirmou que as regras utilizadas pelas empresas são genéricas e devem ser mais transparentes.
10: Transparência real sobre os critérios de moderação só vai funcionar se tiver essa transparência real. Na prática, os termos das plataformas são genéricos demais. Como ela regula o seu espaço, as regras que ela define. Isso deixa um limbo tanto para o usuário quanto para o moderador.
9: A audiência também discutiu o que se espera de uma eventual regulação. A presidente do Conselho, Patrícia Blanco, destacou que as contribuições apresentadas durante o debate podem ajudar o Congresso na construção dessas regras.
11: Que esses registros, essas contribuições possam ajudá-los na hora da decisão, para que a gente tenha um ambiente digital, que a gente consiga, de fato, excluir as questões relacionadas a discurso de ódio, à intolerância, à desinformação.
9: Mas a criação de novas restrições também recebeu críticas. Para o diretor do Instituto Civis, Jamil Assis, o Congresso precisa ter cautela antes de estabelecer novas regras para as plataformas.
12: A gente está legislando em um assunto que ainda a gente mede e avalia muito mal, muito novo. É imprudente empilhar restrições sobre o objeto que a gente ainda não sabe medir de maneira adequada.
9: O desafio colocado no debate é encontrar um modelo de regulação capaz de estabelecer parâmetros para a atuação das empresas sem retirar dos usuários o direito à informação e à manifestação.
2: Com a edição de Paulo Agrova e trabalhos técnicos de Eliseu Caires, o Jornal do Senado fica por aqui. Acompanhe agora as notícias da Câmara dos Deputados. Boa noite.
1: Boa noite e até amanhã.
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14: Projeto proíbe propaganda sexual em eventos com crianças e adolescentes.
15: Avança a proposta que amplia políticas de acessibilidade no ensino superior.
14: Deputados analisam sugestões que regulamentam plataformas de conteúdo.
15: Boa noite. Continuamos hoje com o projeto de gravação de edições do jornal Câmara dos Deputados em emissoras da Rede Câmara de Rádio. Este programa está produzido diretamente da cidade de Parauapebas, com a participação do colega Francesco Costa, da Rádio Câmara de Parauapebas. Eu sou Márcio Aquilissardi, bem-vindo, Francesco.
16: Boa noite, Márcio. Obrigado, Márcio. Uma honra profissional participar da apresentação desta edição do jornal Câmara dos Deputados, dentro da Voz do Brasil. Vamos agora às notícias da Câmara dos Deputados. Eli Borges, do Republicanos, do Tocantins, celebra a retirada de pauta do projeto que trata liberdade democrática e religiosa nas plataformas digitais. Segundo o deputado, a proposta poderia restringir a liberdade de expressão.
17: Esse PL 2630 de 2020, ele faria um ataque muito forte nas plataformas digitais, que a partir disto, as plataformas não poderiam fazer determinadas divulgações. Por exemplo, não poderia, a sociedade não poderia questionar ministros do Supremo, não poderiam questionar o presidente da República, porque as plataformas serão vigiadas num colegiado que viriam de setores do governo.
15: Eli Borges observa ainda que a proposta comprometia a liberdade religiosa, que considera um direito fundamental. O deputado destaca que a mobilização da bancada evangélica foi fundamental para a retirada do projeto de pauta.
14: Maurício Neves, do PP de São Paulo, quer proibir órgãos públicos e empresas de contratar ou patrocinar serviços de pornografia com recursos próprios ou dinheiro proveniente de repasses governamentais. O texto veta ainda parcerias e incentivos públicos para plataformas de conteúdo adulto.
15: Maurício Neves explica que o projeto impede o uso de verbas institucionais para financiar conteúdos sexualmente explícitos. O texto prevê ainda multas, perda de benefícios fiscais e impedimento de contratar com o poder público para empresas que descumprirem as regras.
13: Meio ambiente.
14: Silvio Costa, filho do Republicanos de Pernambuco, apoia a criação de uma CPI para investigar, apurar casos de crueldade contra animais. A ideia é investigar também o uso de plataformas digitais para divulgar ou incentivar esse tipo de crime.
15: A comissão deve ainda identificar possíveis grupos organizados, avaliar falhas na apuração desses crimes e discutir medidas para fortalecer a proteção aos animais. Segundo Silvio Costa Filho, o objetivo é combater a violência, sem tratar da regulamentação da liberdade de expressão nas redes sociais.
13: Segurança Pública.
14: Sargento Faú, do PL do Paraná, é autor do projeto de lei que permite à polícia e ao Ministério Público acessar o monitoramento de presos com tornozeleira eletrônica. De acordo com o deputado, o objetivo é agilizar investigações e evitar a prática de novos crimes.
18: Para te dar um exemplo, um crime acontece, um homicídio acontece em determinado local. Para saber se uma pessoa que é suspeita passou por ali ou não, e essa pessoa usa tornozeleira eletrônica, é preciso de uma ordem judicial. Isso pode atrasar em muitas horas a obtenção dessa informação. O meu projeto permite que policiais e o Ministério Público ali mesmo já tenham dados junto ao centro de monitorização para poder saber se aquele criminoso passou ali.
15: Na opinião de Sargento Faur, o projeto facilita o trabalho policial ao permitir consultas mais rápidas sobre a localização e os trajetos registrados pelas tornozeleiras. O projeto foi aprovado pela Câmara e agora tramita no Senado, onde o deputado articula apoio para a votação do texto.
16: Dal Barreto, do União da Bahia, defende a aprovação de projetos que impõem novas restrições a condenados por sexuais contra crianças e adolescentes. O texto prevê áreas de afastamento para impedir a aproximação das vítimas e de locais frequentados por menores.
15: Dal Barreto afirma que o principal objetivo é reduzir o risco de novos crimes após a saída da prisão. A proposta proíbe o contato digital com menores de 14 anos e o exercício de atividades profissionais voltadas a jovens dessa faixa etária.
13: Justiça.
16: Avança na Câmara. Projeto que proíbe propagandas com apelo sexual em eventos de livre acesso a crianças e adolescentes. A repórter é Silvia Munhato.
19: A Comissão do Esporte da Câmara dos Deputados aprovou proposta que proíbe a exibição de propagandas com apelo sexual, erotização ou conteúdo sexualmente explícito em eventos esportivos ou recreativos de livre acesso ao público. A regra também vale para as transmissões desses eventos. O texto foi aprovado na versão sugerida pela relatora, deputada Helena Lima, do PSD de Roraima, para um projeto de 2003 e outros 91 projetos analisados em conjunto. Enquanto o texto original proibia anúncios com apelo sexual em todos os meios de comunicação, a relatora limitou a medida aos ambientes esportivos e recreativos. Para ela, a medida protege o público vulnerável sem criar regras que prejudiquem a liberdade de expressão.
20: Criança tem que viver a infância, adolescente precisa ser protegido em sua fase de desenvolvimento. Quando esse conteúdo aparece em estádio, em evento e na TV ou na internet, ele chega a milhões de pessoas, inclusive a menores de idade. Então ela ajuda a proteger os pais irresponsáveis. E ela também cobra a responsabilidade de quem anuncia, de quem organiza e também quem transmite esses eventos.
19: Pela legislação atual, programas de TV e espetáculos precisam exibir a classificação indicativa por idade, mas as peças publicitárias não passam por classificação. Pela medida, o descumprimento da regra será considerado publicidade abusiva. Com isso, as empresas infratoras sofrerão as punições administrativas e civis que já existem na legislação de proteção do consumidor e de crianças e adolescentes. O projeto que proíbe a exibição de propagandas com apelo sexual em ambientes de livre acesso ao público será analisado pelas comissões de comunicação e de Constituição e Justiça. Em seguida, será apreciado pelo plenário. Da Rádio Câmara de Brasília, Silvia Munhá.
13: Trabalho.
15: Mauro Benevides Filho, do União do Ceará, apoia a proposta de emenda à Constituição que reduz de 44 para 36 horas semanais a jornada de referência para o piso da enfermagem. Segundo o deputado, a mudança aumenta a complementação paga porque o cálculo passa a considerar uma jornada menor.
21: Qual é o benefício? O valor remuneratório de complementação financeira que eles recebem hoje sobre 44 horas, vamos dizer, R$700, R$800, com a redução para 36 horas, esse benefício vai aumentar para 1.200, 1.300, ou seja, é um impacto direto na remuneração, vai estimular mais ainda a enfermagem brasileira, a todo um acompanhamento da enfermagem comigo aqui na Câmara dos Deputados, aqui no Congresso Nacional, e eu, portanto, apresentei a emenda constitucional 127, que encontrou 10,6 bilhões de reais para pagar o piso da enfermagem em todo o território brasileiro.
16: Mauro Benevides Filho relata que a proposta previa inicialmente uma jornada de 30 horas, mas foi ajustada para 36 horas para reduzir o impacto financeiro. A mudança já foi aprovada pela Comissão de Constituição e Justiça do Senado e aguarda a inclusão na pauta de votações do plenário.
13: Economia.
15: Jefferson Campos, do PL de São Paulo, pede a votação da proposta que reformula a cobrança do IPVA e impõe teto de gastos para órgãos públicos. O texto limita a alíquota do IPVA a no máximo 1% do valor venal do automóvel e passa a calcular o imposto com base no peso do veículo.
16: A proposta também estabelece limites orçamentários para despesas com publicidade institucional e fixa um teto para os gastos do Poder Legislativo e dos Tribunais de Contas. Segundo Jefferson Campos, a medida busca garantir maior responsabilidade fiscal na administração pública.
15: Paulo Litro, do União do Paraná, defende o projeto que aumenta de 81 mil para 130 mil reais o limite de faturamento do microempreendedor individual. A mudança permite que pequenos empreendedores ampliem a receita sem perder o enquadramento como MEI.
16: A proposta, que tem o apoio de Paulo Litro, também amplia de 1 para 2 o número de empregados que podem ser contratados pelo microempreendedor. Apoio de Paulo Litro também amplia de 1 para 2 o número de empregados que podem ser contratados.

0: A ampla defesa e o devido processo legal dos contribuintes.
1: Agricultura.
2: Tião Medeiros, do PP do Paraná, apoia o projeto que garante indenização a produtores rurais por perdas de produtos perecíveis causadas por interrupções no fornecimento de energia elétrica. A proposta obriga as concessionárias a analisar o pedido de ressarcimento em até 30 dias.
0: Tião Medeiros argumenta que apagões e oscilações na rede provocam prejuízos recorrentes no campo, com perda de leite, peixes, vacinas e alimentos refrigerados. Segundo ele, a medida reforça a responsabilidade das distribuidoras e incentiva um serviço mais eficiente nas áreas rurais.
1: Ciência e tecnologia.
2: Altineu Cortes, do PL do Rio de Janeiro, sugere a criação de uma frente parlamentar em defesa do programa espacial brasileiro. De acordo com o deputado, o objetivo é impulsionar projetos voltados ao fortalecimento do setor espacial e da inovação tecnológica no país.
0: Altineu Cortes acredita que o colegiado pode contribuir com a estabilidade orçamentária para as ações da Agência Espacial Brasileira. Para ele, o desenvolvimento de áreas como telecomunicações e monitoramento climático reforça a soberania nacional.
1: Esporte.
2: Vinícius Gurgel, do PL do Amapá, destaca a aprovação na Câmara de projeto que cria o regime especial de tributação para associações desportivas, sem fins lucrativos. O texto enviado ao Senado estabelece cobrança unificada de tributos com alíquota de 5% sobre a receita bruta.
0: Vinícius Gurgel ressalta que a medida estimula o financiamento de modalidades olímpicas e paralímpicas. As entidades que investiram continuamente em pelo menos 6 modalidades poderão abater parte desses gastos nos tributos devidos.
1: Educação.
2: Alice Portugal, do PCdoB da Bahia, comemora a aprovação na Câmara de projeto que proíbe cursos de graduação à distância na área da saúde e de educação física. A deputada considera que a formação desses profissionais exige atividades práticas e contato direto com pacientes e equipamentos.
3: É possível formar um contador, até um licenciado para ensinar nas diversas regiões longínquas desse país à distância, contanto que sejam cursos com controle, com aulas semipresenciais, com monitoria. Mas em saúde é algo difícil, porque como ensinar a um enfermeiro como aplicar um injetável no quadrante superior do glúteo esquerdo à distância? Como saber sem tocar para o aprendizado? As tecnologias em saúde são extremamente dinâmicas e complexas, e é preciso que o estudante tenha contato direto com a evolução dessas tecnologias.
0: Alice Portugal avalia que a mudança contribui para melhorar a qualificação dos profissionais que atendem a população. Ela alerta que o alto número de matrículas à distância em cursos que exigem laboratórios e contato com tecnologias pode comprometer a formação dos profissionais.
1: Comissões.
2: Uma aprovada na Comissão de Educação da Câmara prevê a divulgação de dados sobre estudantes com deficiência no ensino superior. A ideia é aperfeiçoar as políticas públicas de inclusão e acessibilidade. A repórter Mônica Tati tem os detalhes.
4: Proposta aprovada pela Comissão de Educação da Câmara dos Deputados quer melhorar informações sobre estudantes com deficiência no ensino superior. O projeto determina a coleta e a divulgação sistemática de dados sobre o acesso, a permanência, a conclusão e a evasão de pessoas com deficiência nas universidades. O relator na Comissão de Educação, o deputado Ismael, do PL de Santa Catarina, destacou que o INEP, o Instituto Nacional de Estudos e Pesquisas Educacionais Anísio Teixeira, já realiza o levantamento dessas informações, mas falta uma sistematização específica para esses dados.
5: Na sinopse estatística da educação superior, anualmente publicada pelo INEP, já se encontram informações sobre o número de matrículas em curso de graduação das pessoas com deficiência por sexo e tipo de deficiência em cada município brasileiro. Não há, contudo, especificação por instituição de educação superior ou cálculo de indicadores de permanência, conclusão e evasão, embora nos questionários do referido censo, sejam coletados dados por aluno, curso e instituição que permitam esse detalhamento.
4: O deputado Ismael ressalta que a abrangência dos dados do censo é ainda maior do que a prevista no projeto original, pois inclui todas as instituições de educação superior, públicas e privadas, e não apenas as universidades federais e estaduais.

0: estaduais. No entanto, falta a organização desses dados para auxiliar na criação de políticas inclusivas. O deputado propôs que não seja criada uma nova lei, mas que as obrigações da União na divulgação dos dados referentes ao ensino superior sejam incluídas no capítulo do Estatuto da Pessoa com Deficiência, que trata do direito à educação. As informações divulgadas deverão subsidiar o planejamento, a implementação, o monitoramento e a avaliação de políticas públicas governamentais voltadas para a inclusão e acessibilidade. A proposta, que dispõe sobre a coleta e a divulgação de dados de pessoas com deficiência no ensino superior, ainda será analisada pelas comissões de defesa dos direitos das pessoas com deficiência e de Constituição e Justiça. Se for aprovada, segue para a apreciação do Senado. Da Rádio Câmara de Brasília, Mônica Tati.
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3: Direitos Humanos.
4: A Cássio Favacho, do MDB do Amapá, apresentou o projeto que obriga companhias aéreas a conceder desconto mínimo de 80% na passagem de quem precisa viajar por motivo de morte de um familiar. A tarifa humanitária vale para deslocamentos destinados a velório ou sepultamento.
5: A proposta de Acácio Favacho também assegura remarcação sem multa, crédito ou reembolso integral quando o falecimento ocorrer antes da viagem. O parlamentar afirma que as medidas diminuem as barreiras enfrentadas pelo passageiro durante o período de luto.
3: Saúde.
4: Projeto de Kleber Verde, do MDB do Maranhão, assegura aos pacientes e seus responsáveis o acesso integral a informações sobre medicações administradas na rede de saúde pública e privada. A proposta exige o detalhamento de dados como lote, dosagem, validade e nome do profissional responsável.
5: De acordo com Kleber Verde, casos de urgência e UTI deverão contar com a presença de ao menos 2 profissionais de enfermagem para aplicação de medicamentos. Na visão dele, a medida busca evitar fraudes, erros e tragédias no ambiente hospitalar.
4: Eunício Oliveira, do MDB do Ceará, apoia o trabalho da Frente Parlamentar em defesa da Política Nacional de Plantas Medicinais e Fitoterápicos. O deputado informa que o objetivo do colegiado é incentivar pesquisas.
5: A iniciativa também visa apoiar a produção e ampliar o uso de plantas medicinais e fitoterápicos na saúde pública. No entendimento de Eunício Oliveira, a Frente Parlamentar contribui para o aproveitamento sustentável da biodiversidade brasileira e para o fomento à agricultura familiar.
4: Termina agora esta edição especial do Jornal Câmara dos Deputados, produzida e apresentada pela Rádio Câmara de Brasília, em parceria com a Rádio Câmara de Parauapebas, integrante da Rede Câmara de Rádio.
5: Eu agradeço ao Francesco e a toda a equipe da Câmara de Vereadores de Parauapebas pelo excelente trabalho conjunto.
4: Obrigado à Câmara dos Deputados por esta oportunidade. Esse programa teve trabalhos técnicos de Everson Grani e apresentação de Márcio Aquilissade e Francesco Costa. Boa noite.
5: Muito boa noite. O Jornal Câmara dos Deputados volta amanhã. Você fica agora. Um minuto do TCU.
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0: Vinte horas e 9 minutos.
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0: Boa noite a todos. Sob a proteção de Deus, declaro aberta a sessão.
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0: Indago a secretaria se há quórum legal.
2: Excelentíssimo senhor presidente, há quórum legal.
0: Havendo quórum legal, faço apreciação da ata da sessão anterior. Aqueles que concordarem com o teor da ata, permaneçam como se encontram. Aprovada a ata da sessão anterior por unanimidade. Solicito à secretaria a leitura do expediente recebido.
2: Excelentíssimo senhor presidente, nobres colegas vereadores, colegas colaboradores da casa, público que nos seguem através das nossas redes de comunicação, e em nome do nosso vice-prefeito Kleber Silveira, que está aqui gentilmente atendendo ao nosso convite desta casa, cumprimento todos aqui presentes. Expediente da 5ª reunião ordinária do 2º período da 21ª legislatura, a realizar-se no dia 14 de setembro de 2026. Do senhor prefeito municipal, ofícios número 246/2026, em substituição ao ofício número 246, por erro de envio na resposta ao ofício número 452/2026, no qual informa pedido de diligência ao projeto de lei número 445/2026. Número 252/2026, no qual informa o recebimento das indicações apresentadas na reunião ordinária do dia 17 de agosto de 2026. Número 253/2026, no qual envia respostas ao requerimentos números 329, 334, 335, 336 e 338 de 2026. Número 265/2026, no qual informa o recebimento das indicações apresentadas na reunião ordinária do dia 31 de agosto de 2026. Número 267/2026, no qual encaminha o projeto de lei que altera disposições da Lei Municipal número 2160, de 29 de dezembro de 2025, que autoriza a doação de lote urbano e imóvel residencial localizado no núcleo Alto da Santa Cruz, na rua Caramuru, Paraguaçu. Número 286/294, em Sacramento, Minas Gerais. A Luane Alves de Oliveira Inácio, pessoa com deficiência, e da outras providências. Número 268/2026, no qual solicita a retirada da pauta de projeto de lei mensagem número 61/2026, que autoriza o Poder Municipal a desafetar áreas públicas de propriedade do município e doá-las ao Fundo Municipal de Habitação, e da outras providências. Número 264/2026, no qual solicita a retirada de pauta do projeto de lei mensagem 42/2026, que dispõe sobre a criação de cargo de provimento em comissão de direito de manejo e apoio operacional ligado à Secretaria Municipal de Saúde, que passa a integrar o artigo 5º, parágrafo 6º da Lei Municipal número 1451, de 3 de fevereiro de 2016. Ainda, ofício número 27 de 2026, do diretor da Escola Estadual Coronel José de Almeida, Afonso de Almeida, Uriel Solon Amarante Júnior, no qual agradece os cumprimentos dessa igreja casa por ocasião da conquista inédita da medalha de bronze na modalidade futsal masculino, na etapa de Jogos Escolares de Minas Gerais, o GEM 2026. Ofício número 46/2026, do provedor da Santa Casa local, Márcio Antônio de Oliveira, no qual encaminha prestação de contas daquela instituição, referente ao mês de agosto de 2026. Excelentíssimo senhor presidente, nobres colegas vereadores, público aqui presente, era o que eu continha em minha secretaria.
0: Agradeço, Vossa Excelência. Indago aos senhores vereadores, em virtude do comparecimento espontâneo do senhor vice-prefeito, secretário de Fazenda, Kleber Silveira Borges, se podemos inverter a pauta para utilização do mesmo da tribuna. Os vereadores concordando com a inversão de pauta, permaneçam como se encontram. Estaremos, portanto, invertendo a pauta em respeito ao público presente e também àqueles que nos assistem, da inversão de pauta nesse instante, convidando o vice-prefeito do município, Kleber Silveira Borges, para fazer sua explanação por 15 minutos. Solicito aos vereadores que tenhamos objetividade, que sejamos concisos nos questionamentos, tá? utilizando aí por 2 a 3 minutos cada questionamento, para que a gente consiga alcançar o maior objetivo possível dos questionamentos, das respostas, em atendimento aos esclarecimentos aqui prestados. Clebin, seja bem-vindo, muito obrigado pela sua disponibilidade de estar aqui mais uma vez neste parlamento, e você está com a palavra.
3: Boa noite a todos, boa noite aos presentes, boa noite aos nossos ouvintes, a quem nos assiste pelas redes sociais. Agradecer a oportunidade de estar aqui, concedida, para poder esclarecer, né? Foi um convite. E dizer, né, à Câmara e à população que sempre estive disponível a qualquer questionamento da Câmara, das instituições, né? Então, toda vez que eu fui convidado e for convidado, estarei aqui para esclarecer a sociedade, a quem merece, né, a seus esclarecimentos. Eu estou um pouco gripado, às vezes minha voz não está saindo legal. Estou tossindo também, mas acho que vai dar para a gente tocar bem. Eu queria, né, nos meus minutos, frisar algumas ações do governo, né? Queria agradecer de pronto aqui, né, a todos que votaram aquele empréstimo que foi concedido dos 9 milhões, né, pelo Banco Brasil, anunciar a vocês e a população que foi liberado o recurso e que já semana que vem a gente já começa as ações de infraestrutura das casas, das 192 casas lá no Temistoclides, e as obras de recuperação da galeria lá no Cajuru, do Maria da Cruz. O recurso está na conta, agora já está licitado os recursos. Então já iniciaremos, né? São obras que todos lutamos juntos para que fosse contemplado o município com recurso para a gente poder fazer essas tão esperadas obras. Dizer também que essa semana já está chegando também, né, juntamente com essas notícias, as formas que vão fabricar as casas que a gente vai fazer para os nossos munícipes através do Fundo Municipal de Habitação. E então, para nós é um momento muito importante, eu acho que não só para nós como município, porque é uma ação que vem valorizar a moradia e habitação em Sacramento de uma forma diferenciada, onde historicamente a gente não teve esse tipo de construção e essa forma de fomentar habitação, que seria pelo Fundo Municipal de Habitação. E dizer também aos novos vereadores que a semana que vem, já dentro dessa casa, o projeto de lei para regularização do Fundo Municipal de Habitação, bem como a regularização dos terrenos sociais, que nós fizemos compromisso com a população. E a gente vai estar dando início a partir da semana que vem. O projeto está na casa. Esperamos que seja bem recebido, bem discutido, para a gente poder chegar a um consenso de mãos unidas para que a gente possa fazer um bom trabalho aí para quem precisa. Queria também falar que iniciamos o asfaltamento. Eu acho que a maioria é conhecimento de todos, o asfaltamento da estrada que liga a gruta ali, né, ao Cipó, a estação. Dizer a todos, né, que o nosso compromisso é o asfaltamento daquela via até na estação. Então já começou e a gente já está envolvido para fazer o andamento e o termo dessa obra, e que a gente quer também que vai fazer uma diferença muito grande para a população que ali passa e fomentar o turismo naquela região, que a gente sabe que é muito importante para a nossa cidade. E dizer também que estamos, né, entregando, está acabando, dizer também, né, das obras que estamos em andamento, as duas unidades de saúde, a UBS aqui no SCAF, e em dezembro, se Deus quiser, está sendo entregue à população, onde vai atender a demanda específica das regiões. lá no Jardim, das Acácias também, está previsto para ser entregue também esse ano, mais tardar no início do ano. Então são grandes conquistas, né, que o governo, se Deus quiser, estará entregando até o final do ano e no início do ano que vem. Nós vamos estar em pleno vapor aí com essas obras de infraestrutura, com essas obras de UBS, com essas obras de casa, enfim. Se Deus quiser, estaremos todos juntos nesse mesmo objetivo, trazendo uma melhora de qualidade de vida, né, de atendimento à saúde, à população e habitação para nossos munícipes. Também, né, a escola lá no Portal da Serra, passar para vocês, né, a situação atual. Nós estamos amanhã fazendo a reunião final com a empresa para que a gente possa dar o start final agora para terminar ela, para que seja entregue também até dezembro e que as aulas do ano que vem já sejam nessa nova escola. E dizer também do início das obras, né, para quem não acompanha, para quem não está sabendo, da creche também no Portal da Serra, que vai atender as nossas crianças e a demanda das mães que precisam de uma creche. No mais é isso, né? Estou aqui para ouvir vocês, alguns questionamentos. Depois, não sei como vocês poderiam fazer algumas observações em relação à nossa receita, né, à nossa despesa, a qual acho que é o maior interesse aqui. Né? Dizer que eu tive também, semana passada, alguns dias na Rádio Sacramento, esclareci bem rapidamente alguns pontos, né, que me foi questionado pelo Silas, sobre a nossa arrecadação, né, sobre o nosso índice, que hoje é o que mais nos preocupa, é a questão do nosso índice do VAF, que é sobre as usinas, né, que a gente, historicamente, a gente tem uma ação que a gente trabalha ela anualmente para a gente recuperar o índice que a gente perde quando apura o VAF. O Estado, muitas das vezes, né, não acata o que é informado, e a gente tem que entrar com ação administrativa, às vezes judicial, para a gente poder recuperar esse índice e retomar a nossa receita, que é de direito nosso. Né? Para vocês terem ciência, esse ano, né, a gente perdeu um índice, nosso índice, o ano passado, era 0,44%. E desse ano caiu para 0,40. Hoje, em recursos financeiros, a gente está deixando de arrecadar no ICMS em torno de 1.400.000, 1.500.000 mês. Então, isso impacta muito as nossas despesas, né, porque a despesa nossa é contínua. Vou estar passando alguns números também para vocês sobre o crescimento da despesa, o porquê que a despesa ela cresce proporcional. E o que está hoje, na verdade, é um gargalo nosso, que está impactando a cidade, impactando a finança municipal, realmente é o índice do VAF, que a gente, historicamente, antes a gente recuperava esse índice em janeiro, fevereiro, no máximo em março. No ano de 2026, nós não conseguimos recuperar ainda. Então, entramos novamente com uma ação agora, uma ação judicial. Na verdade, é fazer cumprir o Estado, cumprir a decisão que já teve, uma decisão judicial, né, um mandado de segurança. O Estado não quis cumprir, então agora nós entramos com a ação de cumprir o Estado, obrigar o Estado a cumprir o que foi determinado pela Justiça. E nós estamos na expectativa que saia esse ano ainda, né, para a gente poder fechar o ano de uma forma mais tranquila, que isso vem impactando muito a nossa finança e que, infelizmente, né, a gente ficou à mercê dessa ação que a gente ficou aguardando. Né, como todo ano a gente achava que ia sair essa decisão em janeiro, fevereiro, março, foi protelando, a gente arguindo lá na Junta Receita Estadual para a gente recuperar esse índice, mas infelizmente as ações que foram feitas não teve êxito, né? E agora sim, a gente, com um mandato de segurança e uma ação judicial, a gente espera um resultado mais breve para que a gente possa retomar a nossa arrecadação, que de fato é uma arrecadação que vem historicamente, né, dessa graduação. Então, despencou o nosso índice. Então, isso é muito preocupante, não só em termos financeiros, né, de hoje, né, 2026, mas ele nos preocupa para 2027, para 2028 e assim por diante, porque são índices cumulativos que, se não houver uma correção agora, ele prejudica os outros futuros. Então, é uma preocupação muito grande nossa, do governo. Nós estamos fazendo o que a gente pode, o que não pode, correndo atrás das nossas ferramentas que a gente tem para tentar recuperar esse índice, que é primordial para as finanças do município. Queria dizer também, né, de uma ação, até a gente tinha solicitado uma reunião com o Vitor e o Daniel, né, que vocês são da CCJ, a respeito de um projeto que está na casa, que é uma questão de uma recuperação de crédito. O município, nós estamos tentando, em detrimento a todas essas percas que a gente está tendo, nós estamos buscando outras fontes de arrecadação, e uma delas é o alagamento das áreas, né, pelas usinas, e já foi votado anteriormente, só que precisou fazer uma correção em algum ponto, onde fala do percentual de área alagada. Então, nós mandamos de novo para a Câmara, né? E aproveitar, pedir a vocês, se precisarem, né, conversar amanhã ou depois, a gente está disponível lá na Prefeitura, para a gente poder ver se acelera essa questão, para a gente debater essa nova regra, porque a gente está reformando o Código Tributário para que a gente possa fazer a cobrança das usinas em cima dessa área alagada. Então, assim, eu peço muito a colaboração de todos. A gente sabe do comprometimento que todos aqui têm com a cidade e com o bem-estar de todos, né? A gente pede o envolvimento de todos e nós estamos lá disponíveis, né, a todos os vereadores, a toda a população e a todas as instituições que queiram, né, tá conversando sobre a questão financeira, sobre a questão de pagamentos, que houve mais um questionamento, foram isso. E a gente está lá disponível para isso, né, e pedir a colaboração de todos, né, em relação a esse projeto. Presidente, o que eu tinha para falar era isso, né? Agora podem vir as perguntas, e se der para eu falar mais de alguns outros indicadores, durante a fala eu vou falando.
0: Agradeço, Vossa Senhoria, pela introdução dessa sua fala, e é um momento muito importante, né? Vindo aqui um representante do governo com o cargo de vice-prefeito, também de secretário de Fazenda, onde os vereadores, representando a população, possam buscar aí o maior conhecimento, maiores esclarecimentos possíveis. Tivemos o convite, mas se o vice-prefeito, secretário Kleber, quiser estender, e fica a seu critério, né, abordar e trazer as respostas da forma que lhe convier, além da questão financeira que o município vem passando, que é objeto do requerimento da convocação, né, / convite. Eu vou abrir a palavra à vereadora, líder de governo dessa casa, Sargento Edna, que fez a autoria do requerimento, convidando os demais vereadores que assinou em conjunto. Com a palavra, a vereadora Sargento Edna, líder de governo dessa casa.
4: Boa noite, senhor presidente, demais colegas de parlamento. Boa noite, Clebinho, obrigado pela presença. Boa noite a todos presentes no plenário, quem nos acompanha pelas redes sociais e Rádio Sacramento. O Clebinho, quando a gente levou para ele o convite, ele: olha, sem problema, a gente pode marcar e a gente vai para tirar as dúvidas. Então, Clebinho, mais uma vez, muito obrigado por você estar aqui, e não me admira a sua presença aqui, porque todas as vezes que nós te convidamos para, inclusive, debater projetos aqui junto com o Ministério Público e Judiciário, você se fez presente. Eu queria fazer duas perguntas. Uma, você comentou referente à nossa queda na arrecadação, E você trouxe aí até um valor estimado aí de 1,5 milhão, mais ou menos, 1,2 milhão, 1,3 milhão por mês. A gente acredita que faz uma diferença aí no município. Eu gostaria, primeiro, que você falasse um pouco sobre as despesas, porque às vezes as pessoas falam assim, ah, mas a prefeitura arrecada tanto, mas está gastando na onde? Que você falasse um pouco sobre as despesas. E a segunda pergunta, também já vou fazer as duas de uma vez, que eu acredito que não terei outra. Você comentou referente ao projeto aí das, de áreas alagadas que está aguardando, né, aprovação por essa Casa de Leis para que seja feita a cobrança junto às usinas. As usinas é que irão passar esse valor para o município. A pergunta é o seguinte, esse projeto, quando ele for aprovado, a prefeitura vai poder fazer cobrança retroativa, ele prevê retroação? E se não, quanto que nós estamos deixando de arrecadar porque o projeto está parado?
5: Sargento, é importante a gente frisar, né, quanto à questão da queda da arrecadação. Quando a gente fala da queda da arrecadação, existe até às vezes uns questionamentos, fala, mas a arrecadação não caiu. Aí, assim, é uma pergunta simples. Você está deixando de arrecadar 1,2 milhão de ICM, sendo que o ICMS nosso hoje, ele é menor do que o do ano passado. Tem meses que cai 300 mil, 400 mil, 500 mil, 600 mil, porque na verdade é o seguinte, a nossa despesa, ela cresce desproporcional à nossa receita. Não é só Sacramento, é todos os municípios. Inclusive, eu vou deixar com vocês aqui um material que a IMM fez, não sei se vocês viram, falando sobre essas percas que os municípios estão tendo, sobre benefícios fiscais que o Estado está concedendo. A gente está perdendo IPVA, a gente está perdendo ICMS. Então, assim, são cifras que impactam diretamente na nossa arrecadação. Então, assim, isso está trazendo um transtorno e é de uma gravidade tão séria que eu vou dar um exemplo. Vou dar um exemplo simples. Vocês sabem aqui vocês sabem quanto que a gente paga de parte patronal de INSS? Alguém aqui sabe quanto que a prefeitura paga em percentual? Paga hoje? Quanto pagava o ano passado? Quanto pagava 2024? Tá, vou esclarecer. Em 2023, teve um projeto de lei federal que fez a desoneração da folha de pagamento. O que que foi isso? Foi um benefício criado para auxiliar os municípios. É de grande valia, mas que deveria ter perdurado mais tempo. E o que que aconteceu? Quando houve essa desoneração da folha de pagamento, foi um benefício criado para ajudar os municípios, entraram com ação de inconstitucionalidade junto ao STF. E houve uma decisão que não poderia ter mais essa desoneração do INSS. E qual que era o percentual que se pagava em 2024? 8%. 2024, 8%. E começou agora a reoneração. 2025, 12%. 2026 foi 16% e agora em julho subiu mais 4%, 16,4%. Então, se você pegar o que a gente pagava de INSS em 2024, trazer para cá, dobrou. Então, só aí, você pensar que a gente paga hoje, vamos pensar, 1,8 milhão, pagava lá atrás, a gente está economizando 900 mil, porque é metade. E o pior, o ano que vem esse percentual vai para 20, que é o normal de pagar, sempre foi 20% de parte patronal de INSS. Então, quer dizer, são ações que cada vez estão impactando mais o município. A nossa receita, igual a gente está falando, né, a gente está perdendo índice. IPVA nós perdemos por quê? Porque o Estado deu benefício fiscal aos carros mais antigos. E olha que nós fizemos uma política aqui municipal, que vocês todos conhecem, que é o Emplaque Certo, e a gente conseguiu transferir muito carro para Sacramento. E isso ajudou a gente a perder menos IPVA. Mas mesmo assim, a arrecadação é menor que a do ano passado. Para ser ruim, tinha que ser igual. Por quê? Porque o índice inflacionário, ele come todas as nossas receitas, porque a gente precisa corrigir, todas as nossas despesas é corrigida. Né? Nós temos o impacto dos servidores, da folha, que a gente corrige pelo INPC. Os gastos, todos nós, medicamento sobe, combustível sobe, transporte escolar sobe. Então, assim, todas as nossas despesas sobem desproporcional com esse aumento de receita. Então, hoje existe um impacto muito negativo sobre essa desproporção entre a receita e a despesa. Aí eu te pergunto, vou citar aqui algumas coisas. Bem, vocês sabem, né? Nós gastamos o aumento de quantidade de professores que a gente teve que implementar nas escolas. Então, você vê que esse impacto na folha já é muito grande, e a gente tendo ainda que pagar mais pelo INSS, isso impacta mais. Transporte escolar, que seria o transporte que é feito na zona rural. A gente corrige, por quê? Porque existe uma perda deles também em relação ao combustível. O combustível sobe, eles vão pleitear junto à prefeitura o equilíbrio do contrato. O equilíbrio do contrato é o quê? A gente subir para eles o quilômetro rodado. Então a gente vem subindo, né? Subiu de 2024 para 2025, essa despesa subiu em 5,3%. De 2025 para 2026, subiu 11%. Então você vê, a nossa receita não sobe e a nossa despesa, ela é desproporcional com isso. Eu te pergunto, merenda escolar, outro item, de 2024 para 2025, ela subiu 3,99%. De 2025 para 2026, 31,99%. Então, assim, vocês estão vendo que a desproporção é muito grande. E assim, e o nosso trabalho, o nosso desafio da administração pública, da administração financeira de um município, eu não digo só desse município, não, vocês podem ver aí nas redes sociais a notícia, todos os municípios estão passando com dificuldade financeira e não é muito simples. O que que podemos cortar? Cortar despesas, diminuir gasto, é o que a gente vem fazendo para poder a gente conseguir segurar, para a gente poder aguardar essa ação, para a gente poder recuperar a nossa receita. Faltou mais alguma coisa? O projeto das áreas alagadas, tenente. Sargento. Te promovi. Sargento, é um projeto que ainda entrou há pouco na casa. Ele impacta diretamente a nossa receita. Nós vamos sim buscar os atrasados. A gente já fez a cobrança, já fizemos uma cobrança já para as empresas, né? Eles recursaram, lógico que eles vão recursar porque é um dinheiro que eles não pagavam e agora a gente está pleiteando que eles paguem. Então eles recursaram e dentro desse recurso que eles fizeram foi onde viu a necessidade de corrigir o corte tributário. Então assim, quanto mais tempo demorar, né? Mas assim, eu acho que está dentro dos prazos normais de trâmite dentro da casa. A gente precisa de uma celeridade. Então, assim, por isso que eu pedi para vocês, né? Uma agilidade maior nesse projeto, para que a gente possa ter um resultado mais rápido, que a gente possa, se Deus quiser, ser vencedor aí nessa proposição de ação, que hoje é administrativa ainda, em relação às áreas alagadas.
0: Vou abrir a palavra agora aos demais vereadores que queiram fazer questionamentos.
6: Peço a palavra ao senhor presidente.
0: Com a palavra, vereador Leandro Zimbock.
6: Boa noite, senhor presidente. Boa noite, colegas vereadores. Boa noite, vice-prefeito Klebin. Boa noite a todos aqui presentes e também quem nos acompanha pelos nossos meios de transmissão. Vice-prefeito Klebin, a gente já já estou aqui há bastante tempo nessa casa. Eu me lembro em 2013, o orçamento era na casa de 80 milhões no nosso município. Nós voltamos para 2027, passando de 300 milhões. Isso é bom para o nosso município, mas lembrando que é sempre uma previsão. Então, acho que assim, quando se diz, ah, caiu a arrecadação, quando se faz o comparativo de um ano para o outro, não caiu números, mas, porém, não atingiu a previsão na qual estava para ser arrecadada. Essa é a perda que está tendo. Por quê? É, quando se fala das despesas, dos custos, ano a ano sobe muito, como você bem disse. E por isso essa previsão dentro das estimativas. E quando não se realiza da forma dentro das expectativas, tem mesmo esse déficit. A gente vê tudo isso acontecendo, somos questionados no dia a dia e você sabe melhor que tudo. Vou fazer uma pergunta aqui em relação a tributos. Tem tudo a ver com o nosso município, você mesmo acabou de dizer. IPVA, emplacamento no nosso município. Nós, inclusive, votamos aqui um projeto incentivando emplacamento de veículos no nosso município. E hoje é do conhecimento de todos, todos sabem o que o município está enfrentando para emplacar um carro, transferir um carro para o nosso município. As empresas de vistoria, não, no nosso, ultimamente eu mexi nesse assunto, eu fiquei surpreso da quantidade de pessoas que estão passando por essa dificuldade. Existe alguma ação do governo para ver o que pode ser feito? Por quê? O que que acontece? Não está liberando essa documentação em nosso município, vai nos municípios vizinhos e está sendo liberado. Nós temos que saber ou nós estamos errados ou os vizinhos estão errados. Alguém está sendo prejudicado nessa situação. Tem alguma ação do governo para que isso seja revisto?
5: Leandro, bem posicionamento seu, foi bem coerente em relação a esse problema. Algumas pessoas já tinham reclamado sobre isso. É por causa da inspeção veicular, né? Que é a questão de exigência de critérios que hoje ele é mais rigoroso. E assim, infelizmente, a gente está tendo esse problema aqui. Já foi levado já isso a nível estadual para que a gente possa tentar resolver isso da melhor forma possível. É certo e verídico o que você está falando em relação a alguns veículos que estão saindo aqui para ser vistoriado em outros municípios. A gente conhece algumas situações que foi nos passado, né? Eu não posso garantir isso, mas chegou até nós que isso está acontecendo justamente por essa exigência, né? O pessoal está achando que a exigência ela está muito, é uma exigência muito forte em relação aos veículos, que às vezes o veículo não consegue passar na vistoria e o pessoal está tendo muita dificuldade sim nessa demanda, e a gente já acionou o Estado para verificar se tem como rever essa questão, que a gente está sendo prejudicado sim, e assim os munícipes também de uma forma direta e indireta em relação a essa vistoria. Te respondeu, Leandro?
6: Weber, concordo, eu acho que, vamos dizer assim, sim, outros municípios está sendo feita. O que eu não entendo, não estou dizendo que aqui está errado ou que lá está errado, mas que um dos dois está errado, tá, porque se é do mesmo estado, cidade vizinha, nós estamos perdendo a arrecadação com isso, né? Então nós temos que rever isso na preocupação com o nosso município. Acho que o governo tem que realmente entrar da forma que você está dizendo para tentar rever essa situação e corrigir a parte que está errada, ou não deixar o vizinho fazer errado, ou se estamos errados, corrigir e fazer da forma correta.
5: Foi
6: bem claro, agradeço aí. E outra coisa também, a gente, quando se fala em finanças, a gente é procurado todos os dias. Ah, a prefeitura não me paga há 3 meses, não me paga há 4 meses. Vamos dizer assim, eu acho que a realidade, ninguém vive de ilusão.
5: Sim.
6: E nós temos que ser parceiros, todo mundo, tanto vereadores, funcionários, o governo, para resolver a situação do nosso município. Nós temos o compromisso com o município acima de tudo, né?
5: Sim.
6: Então, essas ações, essas dívidas, vamos dizer assim, da prefeitura com comércio, com algumas prestadoras de serviço, ele existe mesmo? se existe, eu creio que existe, vamos dizer assim, porque as pessoas que nos procuram são pessoas idôneas, a gente sabe disso, né? E a gente está aqui para ajudar a resolver, não é aqui para criticar e falar que está errado, vamos dizer, a gente sabe que está errado, mas tem que corrigir, né?
7: Sim.
6: Então, queria que você explanasse se tem alguma previsão de estar resolvendo essas situações, se realmente existem.
5: Sim, a questão, né, igual eu te falei, a questão financeira, ela vem se agravando, como eu venho falando. Existe sim um atraso com alguns fornecedores, inclusive nós somos muito claro com isso. O prefeito chamou a maioria dos fornecedores que a gente tem contrato continuado para uma reunião lá no centro administrativo, onde foi conversado com eles, né, fez uma reunião para a gente moldar uma forma da gente poder estar resolvendo o problema que, de forma menos impacto a eles. É porque quando você tem esse pessoal que é fornecedor contínuo, e você atrasa um mês, outro mês já tem praticamente tem aquela outra, a mesma despesa, então começa a acumular essas despesas. Então foi chamado eles lá sim para a gente poder traçar junto um acordo para que a gente possa, dentro da condição do que a gente está fazendo, né, do trabalho que a gente vem fazendo de diminuição de alguns custos, elaboração de diminuição de despesa, dentro dessas economias a gente consiga, né, sanar esses atrasos, né, e esses débitos anteriores. Então existe sim o débito, a gente está acertando com as pessoas, chamando para conversa. Então assim, eu não vim aqui para falar nenhuma inverdade. Existe isso, né? É uma dificuldade que o município passa. Isso ocorreu justamente pelo que eu falei anteriormente. A gente estava aguardando essa reação do nosso índice, onde a gente ia poder retornar a nossa capacidade financeira, porque a gente, de uma forma ou de outra, com essa ação, a gente vai melhorar o mensal, como também nós temos uma receita que é para trás, que a gente vai recuperar também. Então, assim, a gente está trabalhando isso diariamente, né? O prefeito até chegou aqui. Boa noite, prefeito. A gente está trabalhando isso diariamente. Então, assim, é uma dificuldade muito grande. Igual eu falei para vocês, as nossas despesas que são fixas e são obrigatórias, a gente está trabalhando para tentar diminuir elas, para a gente poder arcar com os outros compromissos. Te respondeu, Leandro?
6: É muito claro, Kleber, agradeço, tenho certeza que a população agradece. Mais uma, para finalizar, presidente, finalizando agora, a gente viu assim, ações com diminuição de custos, vamos dizer assim, inclusive com diminuição de salário de funcionários. Eu, no meu simples ponto de vista, eu acho que tem alguma coisa que pode ser tirada sem ser os funcionários. Por quê? Nesse momento de dificuldade, é o momento que o governo precisa mais dos funcionários. Serem mais firmes, serem, vamos dizer assim, se desdobrar para buscar soluções para estar enfrentando junto esse problema. Então, eu vejo que o valor que economiza com essa retirada de diminuição de vencimentos do prefeito, do vice, dos secretários, da turma que, vamos dizer assim, que compõe o governo, eu não vejo como ganho. Respeito, estou aqui para respeitar, mas não vejo como ganho. Eu vejo que às vezes desmotiva muito o trabalho desses servidores que ombreiam, que estão ali no dia a dia. Então acho que tem outras formas de estar fazendo essa contenção e valorizando cada vez mais esses servidores para que eles possam se desdobrar a cada dia como fazem para juntos ombrear e resolver esses problemas. Então, apenas uma observação, respeito todas as ações que foram feitas, mas eu tenho que, os funcionários nesse momento são muito importantes, são peças importantíssimas para ajudar a resolver esses problemas que o município vem enfrentando. Agradeço muito pela presença, pelas explanações e sempre será um prazer você vindo aqui, trazendo informações. E eu me coloco como vereador também, acho que eu tenho essa responsabilidade com o município. Tiver nosso alcance, a gente está aí junto para resolver os problemas do nosso município para o bem do nosso povo. Agradeço, Kleber. Muito obrigado, senhor presidente, tenho dito.
0: A palavra está aberta aos demais vereadores que queiram fazer uso da mesma.
2: Peço a palavra, senhor presidente.
0: Com a palavra, primeiro secretário da casa, Kiko Bonfim.
2: Aproveito o momento dessa secretaria para registrar a presença do excelentíssimo senhor prefeito municipal, Osmar Trevisan Júnior. Boa noite. Presidente, nobre colegas vereadores, vice-prefeito Clebinho, nosso secretário da Fazenda, nós sabemos que você está aqui através de um convite que essa casa realizou. Ao mesmo tempo, sabemos que há uma dúvida muito grande com o que acontece com a questão financeira e administração do Poder Executivo para com a nossa cidade. Então, esse momento ele é muito importante, esclarecedor, porque todos nós sabemos, e nós que somos de bem, sabemos que o intuito é sempre fazer o melhor, assim como votamos, e nós que somos de bem, sabemos que o intuito é sempre fazer o melhor, assim como Vossa Senhoria disse aqui agora.

0: o poder executivo a administrar o município, na maioria das vezes sabemos, mas a sociedade carece entender. Porque quando eu digo deixaram 24 milhões, fica parecendo, secretário, que alguém teve a oportunidade de usar 24 milhões, nós entendemos que é muito dinheiro, e o que foi feito? Então eu gostaria de perguntar a Vossa Senhoria o que foi deixado pela outra administração, que quase todos nós fazíamos parte, e se houve algum empenho, e como é que foi trabalhado esse fato de deixar 24 milhões no caixa da prefeitura.
1: É importante, Kiko, falar sobre isso, né? Porque existe uma confusão muito grande em relação a recursos. Vou dar um exemplo. O ano passado a gente tinha 6 milhões no caixa da saúde, em dezembro, vamos pensar assim. Mas esses 6 milhões, todos eles são destinados a algumas ações específicas. Assim, quando, né, houve a saída de 2024 para 2025, né, do governo, do qual eu fiz parte, também fui secretário de Administração e Fazenda, né, do prefeito Baguá, participei, né, nós participamos da entrega do caixa, porque é uma transferência que se faz de governo. Recebido esse caixa, né? Realmente houve, né? O governo deixou um montante disponível de 22 milhões, mas parte dele, grande parte dele, são vinculados, né? Até, deixa eu ver se eu trouxe aqui, eu acho que eu trouxe eu trouxe aqui, deixa eu ver. Então, assim, são 22 milhões que eles deixaram. Da saúde, recursos vinculados. Porque dos 22, 5.965 foram recursos vinculados que estavam no caixa da prefeitura. Ah, tá, 5 milhões, que recursos que são esses? São recursos, por exemplo, que é da escola, que estava sendo construída, de algum outro convênio que estava sendo executado. Então são recursos vinculados que ele tem a própria utilização dele. Eu não posso pegar o recurso vinculado, que ele tem uma vinculação própria, e utilizar naquilo que a administração bem quer. Então, assim, eu acho que precisa ficar bem claro essas questões para não surgir esse tipo de dúvida. E eu acho que, assim, a nossa obrigação é esclarecer, né? Parte desse recurso também, recursos vinculados, tinha 5, recursos vinculados da saúde, tinha 6.918, vinculados da saúde, e também aproveitar que o doutor Reginaldo está aqui, né? Foi o secretário de saúde, foi sobre o comando dele, né? Que a saúde fez o trabalho que fez, e na verdade esse recurso foi deixado na saúde, mas o recurso da saúde todo ele é vinculado. Então, assim, não tinha recurso próprio da saúde. Então são esses recursos, né, que foram deixados. Teve o recurso vinculado da prefeitura, o recurso próprio da saúde tinha 1.620.000 e recurso próprio da prefeitura 813.000. Esses 813.000 são recursos próprios que foram deixados. Esse sim, de uma certa forma, ele teria livre utilidade. Você pode utilizar ele de uma forma mais aberta. Mas não, por exemplo, vamos pensar que dentro desses 8 milhões tinha um recurso para poder pagar, o Fundeb. Então, assim, esse é um recurso que às vezes está ali, mas ele está vinculado. Nós temos que reservar 25% mínimo na educação e 15% na saúde. Então, a gente tinha 8 milhões de recursos próprios da prefeitura, 1.620.000 da saúde de próprio, 5.895 de recurso vinculado da prefeitura e 6.918. Ah, sim.

0: E também esses recursos, né, por exemplo, esse 1.620.000 de recursos que deixou na saúde, ele foi para pagar folha que seria no iniciado do mandato. Então, assim, são recursos que foi. Então, assim, para deixar claro, são esses os recursos que foram oferidos em janeiro de 2025. E todos eles com a destinação. Eu queria deixar claro aqui uma questão sobre a aplicação no ensino e na saúde. Então, historicamente, né, o percentual na saúde que a gente está aplicando, ele vem só crescendo justamente pela essa despesa que vai subindo e não tem, por exemplo, as despesas que sobem são despesas que, infelizmente, é quase impossível você voltar para trás. Né? O que é que sobe? É exame. O que é que sobe? É consulta. O que é que sobe? Consulta não. É exame, é medicamento. Então, assim, são situações que vem crescendo a despesa e que a gente não tem como você trazer para trás. A gente está fazendo um esforço junto com a secretária de saúde, que hoje é a Alessandra, para a gente poder diminuir esses gastos, para a gente poder conseguir arcar com os nossos compromissos que está sendo cada dia mais, né, afetados por essa disparidade de receita e despesa.
1: Muito obrigado, vice-prefeito. Respondeu. Excelentíssimo senhor presidente. Estou contente com a resposta e deixo para outro momento caso eu tiver alguma dúvida. Muito obrigado.
2: A palavra continua aberta aos demais vereadores.
3: Peço a palavra, senhor presidente.
2: Com a palavra, vereador Daniel Campos, segundo secretário desta casa.
3: Boa noite, senhor presidente, novos colegas, público que nos acompanha de forma presencial, também pelos nossos meios de transmissão, a todos os servidores desta casa. Boa noite, Kleber, vice-prefeito, também secretário de Administração e Fazenda. Obrigado pela presença. Eu tenho umas três perguntas que é objeto do assunto a qual vossa senhoria está aqui, mas antes eu gostaria de fazer duas perguntas que vossa senhoria disse a respeito de ações do governo e na oportunidade quando você falava, o microfone ainda não estava regulado e o pessoal não entendeu perfeitamente e aí está surgindo a dúvida aqui. A obra da Maria da Cruz vai ser iniciada quando?
0: A previsão é para semana que vem ou daqui uns 15 dias, né, prefeito? Porque já o recurso já saiu e a gente vai só agora alinhar com a empresa, né, que vai fazer o serviço.
3: Tá. E a obra da construção das casas lá no bairro Alto Santa Cruz?
0: Das casas, eles estão vindo aí a partir de essa semana. A gente está aguardando o início. Já está tudo autorizado na Caixa. Então, agora é questão de levantamento topográfico e começar o arruamento, né, e a parte de infraestrutura do bairro.
3: Certo. O Kiko fez até uma das perguntas que está listada aqui para mim perguntar. Como bem dito, né, é uma dúvida que fica na população. O vereador Leandro já fez requerimento desse teor, o vereador Kiko já fez requerimento também desse mesmo teor. E eu lembro que o ano passado, no finalzinho do ano, o prefeito ex-Baguá participa, né, montando as chapas de vereadores, e eu uma das vezes fui na prefeitura. E quando eu entrei no gabinete para falar com ele, eu até havia perguntado, né, Baguá, está encerrando a gestão, como que está ficando a situação da prefeitura? E ele me disse, né, falou, olha, a Fernanda acabou de sair daqui de dentro, não sei se você viu, falei, vi, conversei com ela de fora. Ele falou assim, estou saindo e estou deixando aproximadamente 24 milhões e 850 em caixa. Então, assim, só para frisar, realmente ficou esse valor. A gente sabe que tem a maioria dos recursos da prefeitura, eles são vinculados, né? Não fica solto, às vezes como até muitas pessoas imaginam que fica, mas, assim, de uma forma bem objetiva, realmente ficou um valor em caixa.
0: Ficou em caixa, mas igual eu expliquei, né? Eu acho que não pode desvirtuar o intuito, porque são recursos vinculados. Por exemplo, tinha recurso da creche, tinha recurso de UBS, tinha recurso de obras, tinha recurso de Fundeb. Então são recursos que você não utiliza em outras coisas. Porque assim, o que confunde é, ah, mas cadê os 24 milhões? Não existe. E outra coisa, houve também restos a pagar. Então, quer dizer, desses 22, 24.